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0: 22 horas. Rádio Tropical.net informou a hora certa. 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

0: 23 horas. Rádio Tropical.net informou a hora certa. 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

0: zero hora.
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1: 11:00 Rádio Tropical.net informou a hora certa. 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
5: Muito bom dia para você. Está no ar Cidade em Revista, edição deste 20 de maio de 2026. Eu sou Graziela Mello e te desejo uma ótima quarta-feira e já te agradeço pelo carinho da sua audiência. Bom dia e que o dia seja mais do que especial para os aniversariantes. Parabéns, Onofre Reis, o canhoto, completando 84 anos lá no Nossa Senhora Aparecida. Fabrício do Nascimento Mariano, no Jardim Califórnia. André Luiz Castor Arlindo, no Nossa Senhora Aparecida. Thalisson Lucas Santos Fonseca Abadia, Laura Sofia Rosa da Silva no Portão de Cambuquira e também lá no Portão de Cambuquira, hoje é aniversário do Hugo Felipe Lúcio. Parabéns para vocês e eu mando um abraço, um beijo muito especial para minha filha, que hoje também tá de aniversário neste 20 de maio, Alana. Parabéns para você, Alana. Tudo de melhor para sua vida, tá? Já cedinho, já trocamos mensagens, já conversamos. E parabéns, tá? Deus te abençoe muito. Te amo. E a todos vocês, aniversariantes, que o dia seja muito abençoado, muito especial neste dia 20. Muita sorte, muita saúde, muito sucesso para vocês.
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5: A quarta-feira será marcada pelo contraste entre o frio intenso no sul e a manutenção das instabilidades em áreas do sudeste e norte do Brasil. Já no sudeste, a passagem de uma frente fria, a circulação marítima e a presença de umidade favorecem pancadas moderadas a fortes, com riscos de temporais isolados em áreas de São Paulo, Rio de Janeiro e Minas Gerais.

0: corações. Até hoje, dia 20, choveu 21 milímetros, o que representa 43% da média normal para o mês. Em caso de rajadas de vento, não se abrigue debaixo de árvores, pois há riscos de queda, descargas elétricas. Não estacione veículos próximos a torres de transmissão e placas de propaganda. Evite usar aparelhos eletrônicos ligados à tomada. Obtenha mais informações junto à Defesa Civil, telefone 199, e ao Corpo de Bombeiros, telefone 193. Os principais assuntos de hoje: Fórum Municipal de Saúde Mental reforça cuidado em liberdade e responsabilidade compartilhada em Três Corações. Três Corações fortalece educação ambiental com ações do programa Jovens Mineiros Sustentáveis nas escolas municipais. CEDESO reforça a importância da participação popular na construção do Plano Municipal pela Primeira Infância. Exposição de mandalas e arte mística movimenta a Casa da Cultura em Três Corações. Três Corações acelera a troca da iluminação pública e já supera 33% das lâmpadas substituídas por LED. A alimentação pesa mais no bolso e cesta básica sobe 8,42% em Três Corações. Corpo de Bombeiros esclarece ocorrência na Estrada da Flora e descarta acidente de moto. Últimos jogos das oitavas de finais definem classificações de Monte Verde e Retirinho. E ao final dessa edição, acompanha as notícias do Complexo Policial com Donizete de Almeida.
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1: A campanha de vacinação continua no município com atendimento voltado aos grupos prioritários até 22 de maio. A equipe de imunização estará realizando uma estratégia diferenciada de atendimento, levando vacimóvel para vários pontos estratégicos da cidade, sempre no horário das 16 às 19 horas, com o objetivo de facilitar o acesso da população à vacina. Para receber a vacina é necessário apresentar o cartão de vacinação, documento de identidade, CPF ou cartão SUS. Cronograma do Vacimóvel. Hoje, 20 de maio, bairro Jardim Paraíso, próximo à Escola Municipal Dona Maria Laura. 21 de maio, bairro Nova Três Corações, próximo ao PSF. 22 de maio, Avenida José Capistrano de Souza, próximo ao supermercado ABC, reforçando então o horário para você. O horário é sempre das 16 às 19 horas. Outro assunto, Três Corações realizou o segundo Fórum Municipal de Saúde Mental, reunindo profissionais da saúde, representantes da rede de atenção psicossocial e participantes de outros municípios da microrregião. O encontro, promovido pela Secretaria Municipal de Saúde, marcou o dia da luta antimanicomial e destacou a importância do cuidado em liberdade, do acolhimento e da articulação entre os serviços públicos. E a reportagem é de Zezinho Rodrigues e Betânia Machado.
2: O segundo Fórum Municipal de Saúde Mental foi realizado nesta segunda-feira, dia 18 de maio, na Associação Comercial e Empresarial de Três Corações. A programação reuniu profissionais da área, usuários da rede, autoridades e representantes.

0: habitantes de municípios vizinhos para debater os desafios do atendimento em saúde mental. A diretora-geral do CAPS de Três Corações, Elisângela Nágio, explicou que a data foi escolhida por marcar o dia da luta antimanicomial.
1: Então, foi escolhido estrategicamente hoje, o dia 18 de maio, que é comemorado o dia da luta antimanicomial, né? O que é isso? A gente luta pelas não internações, para esse tratamento em liberdade. E é o que o CAPS de Três Corações tenta oferecer para a população.
0: Segundo Elisângela, os CAPS funcionam como serviços substitutivos às internações psiquiátricas e contam com equipes multiprofissionais.
1: Então, a gente preza por esse tratamento em liberdade. É o tratamento dentro dos CAPS, né? Os CAPS é um substitutivo das internações. No CAPS nós temos profissionais de psicologia, de serviço social, de psiquiatria, de enfermagem. Então todos os profissionais envolvidos que podem cuidar da saúde mental estão dentro do CAPS. Às vezes o que o hospital de psiquiatria não atendia com esses profissionais, nós temos dentro do CAPS.
0: O fórum também buscou aproximar diferentes setores que atuam no atendimento à população. A diretora destacou que o cuidado em saúde mental não depende apenas do CAPS.
1: O CAPS não consegue trabalhar sozinho, né? Então, nosso intuito foi chamar toda a rede, assistência social, poder público, corpo de bombeiros, SAMU, para a gente ter essa discussão, para cada um entender a sua importância no papel. Né? Porque não é uma responsabilidade só do CAPS, a responsabilidade é de todos nós.
0: Um dos palestrantes do encontro foi o enfermeiro Thiago Ramos, especialista em enfermagem psiquiátrica e educador do projeto Nós da Rede, da Fiocruz. Ele explicou que o dia 18 de maio simboliza a luta contra práticas de isolamento e violência em antigos hospitais psiquiátricos.
2: Que é o dia que a gente comemora a luta antimanicomial, né? O dia 18 de maio, ele ficou registrado na nossa história, né? Na década de 80, no final da década de 80, eles colocaram esse dia como símbolo da luta que se estava fazendo, Zezinho, para fechar os hospitais que faziam um cuidado ainda violento e torturavam muitas vezes as pessoas que tinham transtornos mentais. Então você teve um movimento de estudantes naquela época, final da década de 70, início da década de 80, de denúncia. Eles chegavam nos hospitais, era estudante, né? Chegava lá fazer um estágio, eles viam aquilo acontecendo e começavam a denunciar. E aí surgem aquelas matérias, né, falando dentro dos hospitais psiquiátricos, e aí a gente começa a nossa reforma psiquiátrica brasileira, né? Daí a gente chama uma pessoa lá da Itália para nos dar um exemplo, que ele tinha feito isso lá na Itália, que é o Franco Basaglia. Aí ele veio aqui no Brasil, fez alguns congressos, né, fez algumas falas, ele visitou Barbacena, né, o Hospital Colônia, e ele falou, olha gente, o caminho é mais ou menos esse. E aí a gente começa a fazer isso aqui no Brasil também, fechamento de leitos hospitalares, de hospital psiquiátrico.
0: Thiago também explicou que a reforma psiquiátrica criou uma rede substitutiva para garantir atendimento fora dos modelos antigos de internação.
2: E criamos uma rede substitutiva para poder cuidar das pessoas, porque ela não tem mais hospital, mas é preciso ter algum outro lugar. Então a gente criou os CAPS, Centro de Atenção Psicossocial, a gente criou os centros de convivência, a gente criou os serviços residenciais terapêuticos, que era para receber essa pessoa que saía do hospital e que não tinha mais família. Então, tudo isso hoje é o que a gente chama de RAPS, Rede de Atenção Psicossocial, né? E hoje a gente está aqui comemorando isso, né? Comemorando essa luta e dizendo que ela não pode acabar.
0: Durante a palestra, ele destacou que as residências terapêuticas são casas voltadas para pessoas que viveram longos períodos em hospitais psiquiátricos e não têm condições de retornar ao convívio familiar.
2: A União cria um serviço, é o serviço residencial terapêutico, onde tem profissionais da saúde, 24 horas, para poder cuidar dessas pessoas, só que elas estão numa casa. O serviço residencial, por isso que chama residencial, é uma casa. Eles moram lá. Então, esses que vão sair agora lá do CHPB, né, do Centro Hospitalar Psiquiátrico de Barbacena, eles ficaram por último, porque estava tendo dificuldade de encontrar residências terapêuticas que os acolhessem. Por quê? Porque era muita gente. Quando eles começaram a fazer esse processo, eram mais de 200 usuários. E aí agora sobrou esses últimos e eles estão sendo encaminhados para residências terapêuticas, inclusive residências que existem próximo dos municípios onde eles cresceram, para eles terem uma certa identidade. Aí ele, a gente não chama ele como paciente mais, a gente chama ele de morador. Porque ele não está lá para receber um cuidado psiquiátrico, ele não precisa. E ele não está lá para que ele tenha que ter médico 24 horas. Não, ele precisa de alguém para ajudar ele a viver. Porque imagina só, o que é você ficar 50 anos dentro do hospital psiquiátrico? Você perde habilidade de vida, você perde habilidade social. Você não sabe como é que faz um arroz. você não sabe como é que faz, porque lá isso tinha tudo pronto, certo? Então a pessoa não sabe viver nesse sentido. E aí ela vai ganhando essa autonomia com o tempo. Então tem uma equipe ali de profissionais da saúde que vão ajudar ela a viver, por isso que a gente chama ela de moradora. Ela tem um atendimento psiquiátrico se ela precisar no CAPS. Ela tem um atendimento físico e mental na UBS, né, no postinho lá do lado da casa onde mora. Mas aí a gente chama ela de morador, porque ela já não é mais paciente nesse sentido. Entendeu? E aí ela tem possibilidade de ter uma vida. Ela sai, ela não fica restrita na casa. A residência não é um hospital. Ela tem a porta aberta. Então ela pode dar uma volta no quarteirão, ela pode ir no outro lado da cidade e depois voltar.
0: Sobre a rede de Três Corações, Tiago avaliou positivamente a estrutura existente, com o CAPS AD, CAPS 2 adulto e o CAPS Infanto Juvenil. Mas reforçou que novos serviços podem ser discutidos conforme a demanda do território.
2: Uma rede daqui é muito boa. É óbvio que tem algumas outras coisas que podem pensar e conversar com a coordenação, né? Talvez a possibilidade de um centro de convivência, se tiver demanda, e aí, Zezinho, porque as residências terapêuticas tem que ver se aquele município tem demanda. Se ele tem algum usuário que já ainda está internado ou que já ficou mais de 2 anos dentro de uma unidade hospitalar, né? Esse é o critério para ir para residência terapêutica. Então, às vezes, o município não tem demanda. Se tiver, seria interessante ter uma residência terapêutica. Depois pensar numa unidade de acolhimento, né? Que é uma pessoa que é uma unidade que acolhe pessoas com problemas de uso de substâncias, né, psicoativas. Então, tudo isso a rede pode pensar, mas é óbvio que isso é feito no município, de acordo com a avaliação do território, após ser feito um diagnóstico situacional, né? E aí se conversa para implantar esses municípios.
0: O fórum também contou com a participação de profissionais de outros municípios. O psicólogo Aldrey Jatobá, do CAPS de São Tomé das Letras, destacou a importância do encontro para fortalecer a atuação regional em saúde mental.
3: Tá participando desse fórum, né, aqui em Três Corações, é muito importante para a gente se fortalecer, né, enquanto profissional da área de saúde mental, enquanto também usuário da rede.
0: Aldrey explicou que o CAPS de São Tomé atende o município, a zona rural e também usuários de São Bento Abade, com demandas relacionadas a transtornos mentais e ao uso de álcool e outras substâncias.
3: Então, lá em São Tomé, a gente tem um desafio enorme, porque o CAPS, ele passa ali por um sucateamento, né? Então a gente atende o município, a zona rural e também o município de São Bento Abade. A gente atende tanto demanda, né, em saúde mental, por uso de álcool e outras substâncias, quanto em relação a transtornos mentais diversos, né? Então é muito importante a gente estar aqui, né, ouvindo essas palestras, né, fortalecendo ali nosso senso crítico, né, e vislumbrando aí uma clínica ampliada, né, antimanicomial.
0: Também ressaltou a importância da parceria com Três Corações dentro da rede de atenção psicossocial.
3: Sim, com certeza. Muitos casos a gente acaba encaminhando aqui para Três Corações, né, porque trabalhar em rede, a RAPS funciona assim, né, é um serviço que é poligárquico, então cada município tem a sua importância, então a gente vislumbra esse cuidado territorializado, né? Então casos mais graves a gente encaminha para Três Corações e outros municípios vizinhos que têm um nível de tecnologia maior.
0: Ao longo do evento, os participantes reforçaram a necessidade de combater o preconceito e aproximar a comunidade dos serviços de saúde mental. Em Três Corações, segundo Elisângela Nágio, os CAPS funcionam de portas abertas. O CAPS 2 adulto fica no prédio antigo da prefeitura, abaixo da Praça Pelé. O CAPS AD, voltado a usuários de álcool e drogas, está na rua Joaquim Bento de Carvalho, número 330. E já o CAPS IJ, que é do Infanto Juvenil, funciona próximo à Associação Comercial e à Rodoviária.
1: Quem quiser conhecer o nosso trabalho, a gente está de portas abertas, né? Quem conhece algum usuário e queira encaminhar para nós, a gente funciona de portas abertas, não precisa de encaminhamento, né? A própria pessoa, o familiar, pode pedir ajuda, a gente está à disposição.
0: O segundo Fórum Municipal de Saúde reforçou que o cuidado em saúde mental deve ser feito em rede, com acolhimento, diálogo e participação da comunidade. A mensagem deixada pelos profissionais é que o tratamento em liberdade exige responsabilidade compartilhada entre saúde, assistência social, segurança pública, educação, famílias e sociedade. Betânia Machado para o Cidade em Revista.
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8: E ontem, no ginásio Pelezão, transmitimos a última rodada das oitavas de final do Bairrão Tropical de Futsal. Às 19 horas, Monte Verde 7-0 Boaventura. Os responsáveis pelos gols do Monte Verde foram o Deverson, Pedro Henrique, Luiz Guilherme, Lucas Borges, Lucas Gabriel e Pablo, com 2 gols. Com essa derrota, o time do Boaventura deixou o campeonato. E para fechar a noite, Retirinho 4-1 Peró. Os goleadores da partida foram Rony, Lucas Santos, Anthony com 2 gols. E nesse jogo, o eliminado foi o Peró. Hoje não tem bairrão, mas quinta-feira tem mais. Os jogos darão início às quartas de final. E os times que irão se enfrentar serão Bandeirantes, Vila Fátima, Monte Verde, Retirinho. 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
8: São 11 horas 23 minutos e o custo da alimentação voltou a subir em Três Corações. Pesquisa aponta aumento de mais de 8% no valor da cesta básica no mês de maio, comprometendo mais da metade do salário mínimo do trabalhador. O repórter Elison Gonçalves traz os detalhes e explica quais produtos puxaram essa alta.
10: Bom dia, Graziela Mello, e bom dia para você que acompanha o Cidade Revista. Olha, uma pesquisa divulgada agora no mês de maio trouxe um dado que preocupa bastante o consumidor aqui em Três Corações. Fazer compras no supermercado ficou mais caro no município e o aumento da cesta básica já começa a pesar ainda mais no orçamento das famílias tricordianas. Segundo o levantamento do índice da cesta básica, o chamado ICB, o custo médio da alimentação básica teve alta de 8,42% no início de maio, na comparação com o mês de abril. Na prática, isso significa que um adulto precisa desembolsar, em média, R$ 788,99 para garantir os produtos considerados essenciais para a alimentação durante o mês. E o que chama atenção é justamente a velocidade desse aumento. Alguns produtos, muito presentes no dia a dia da população, tiveram alta importante e acabaram puxando esse índice para cima. Entre os principais vilões estão a batata, o tomate, o leite integral e também a carne bovina, que continuam pressionando o bolso do consumidor. E aí a população tenta buscar alternativas dentro do supermercado. Tem muita gente substituindo itens, pesquisando mais preços, deixando alguns produtos de lado e tentando equilibrar as contas da maneira possível. A pesquisa até aponta que alguns alimentos tiveram redução no preço, como a banana, a farinha de trigo e o açúcar refinado, mas essa queda não foi suficiente para compensar a alta dos outros produtos que fazem parte da rotina alimentar das famílias. Agora, um dado que acende um alerta importante é o impacto disso tudo no salário do trabalhador. Hoje, a cesta em Três Corações consome mais da metade do salário mínimo líquido do brasileiro, já descontado o INSS. Para ser mais exato, são 52,62% do rendimento comprometido apenas com a alimentação básica. E quando a gente traduz isso para o tempo de trabalho, a situação impressiona ainda mais. Um trabalhador precisa dedicar cerca de 107 horas e 5 minutos do mês somente para conseguir comprar os alimentos básicos. É praticamente metade do mês trabalhado voltado apenas para alimentação. E a situação fica ainda mais delicada quando a gente fala das famílias de baixa renda. A pesquisa destaca que pessoas com renda per capita de até R$ 218 vivem uma realidade extremamente preocupante, porque o valor da cesta básica é mais de 3 vezes superior a essa renda. Isso impacta diretamente a segurança alimentar dessas famílias e aumenta a dificuldade de manter uma alimentação adequada dentro de casa. Esse levantamento é realizado aqui na cidade pelo Instituto Federal do Sul de Minas, através do GSEC, em parceria com o núcleo do Grupo Unis. As equipes fazem pesquisas diretamente nos supermercados do município para acompanhar a variação dos preços e entender como isso afeta a população. E o estudo também comparou os números de Três Corações com outras cidades do Sul de Minas. Em Varginha, a cesta ficou em R$ 776,48. Já em São Lourenço, o valor registrado foi de R$ 776,42. Carmo de Minas apresentou um custo menor de R$ 757,38. No cenário nacional, São Paulo segue com a cesta básica mais cara do país, enquanto Aracaju aparece com o menor custo entre as capitais pesquisadas. Então fica esse alerta importante, principalmente porque a alimentação é um item essencial e qualquer aumento acaba sendo sentido imediatamente pelas famílias, principalmente pelas que já convivem com orçamento apertado e precisam fazer escolhas cada vez mais difíceis dentro do supermercado. Graziela Mello, eu volto com você no estúdio.
8: A educação ambiental segue ganhando espaço e fortalecendo a conscientização dos estudantes da rede municipal em Três Corações. A Secretaria de Meio Ambiente e Defesa Animal recebeu no início de maio a visita da gestora do programa Jovens Mineiros Sustentáveis em uma agenda voltada ao alinhamento das ações desenvolvidas no município e ao acompanhamento das atividades realizadas nas escolas participantes. A iniciativa envolve alunos da Escola Municipal Prefeito Celso Banda e da Escola Municipal Sagrado Coração de Jesus, reforçando o compromisso com a formação de jovens mais conscientes, responsáveis e engajados com as questões ambientais e a sustentabilidade. Quem participa dessa edição é o secretário municipal de educação, Daniel Ribeiro.
11: Aqui é Daniel Ribeiro, secretário municipal de educação. E hoje eu estou aqui para conversar um pouquinho com vocês sobre o programa Jovens Mineiros Sustentáveis, né? O programa Jovens Mineiros Sustentáveis, que é uma ação que parte do governo do Estado de Minas Gerais, coordenado pela Secretaria de Estado de Meio Ambiente e Desenvolvimento Sustentável, que tem por objetivo capacitar, formar educadores e sensibilizar os nossos alunos do ensino fundamental sobre práticas sustentáveis. Aqui em Três Corações, o programa Jovem Mineiros Sustentáveis, está participando das ações através de duas escolas, a Escola Municipal Prefeito Celso Banda e a Escola Municipal Sagrado Coração de Jesus. Então, os alunos do quinto ano, né, que estão aí na faixa etária entre 10 e 12 anos, estão trabalhando com as atividades que abordam consumo consciente de água e energia, gestão de resíduos sólidos, cidadania ambiental, proteção da fauna silvestre, mudanças climáticas, ou seja, temas ambientais aonde educadores, alunos vão trabalhar de forma prática o uso de material, desenvolvimento de ações lúdicas, oficinas, gincanas, que possam despertar essa atenção para com o meio ambiente. Em Três Corações, o programa está sendo coordenado pela Secretaria Municipal de Meio Ambiente e Defesa Animal, junto com a Secretaria Municipal de Educação, neste trabalho coletivo. Nós recebemos a coordenadora do programa da nossa região, no estado de Minas, com o objetivo de alinhar as ações e o que nós estamos desenvolvendo aqui em Três Corações, nas duas escolas, Escola Celso Banda, Escola Sagrado Coração de Jesus. Então, o programa, a título de informação, ele está vigorando desde o ano 2021 e já impactou vários alunos, dezenas de famílias em municípios mineiros, inclusive com reconhecimento nacional e internacional. A partir do momento que você coloca a educação ambiental para que ela seja prática, transformadora, que ela possa influenciar e mudar a nossa postura, nosso hábito, né? Dentro de casa, através das nossas crianças, através da educação, nós temos total possibilidade de melhorar o nosso ambiente, de melhorar a natureza e fazer com que a nossa permanência seja uma permanência sustentável nesse planeta. Um grande abraço.
8: Agora um outro assunto, e após informações que circularam nas redes sociais sobre um suposto acidente de moto na Estrada da Flora, o Corpo de Bombeiros esclareceu a ocorrência registrada no local na tarde de ontem. O repórter Ellison Gonçalves traz agora os detalhes do atendimento e o que de fato aconteceu.
12: Bom dia novamente, Graziela Mello, e para você que segue acompanhando o Cidade Revista. E muitas pessoas entraram em contato com a nossa reportagem durante a tarde de ontem, após a circulação de informações sobre um suposto acidente de moto na Estrada da Flora. Mas, segundo informações confirmadas pelo Corpo de Bombeiros Militar de Minas Gerais, a ocorrência registrada no local não se tratava de um acidente de trânsito. De acordo com os bombeiros, o chamado aconteceu por volta de 1h46 da tarde, depois que testemunhas encontraram um homem de 63 anos inconsciente num trecho da Estrada da Flora. Populares perceberam que a vítima não apresentava respiração normal e iniciaram imediatamente as manobras de reanimação cardiopulmonar até a chegada das equipes de resgate. Quando os militares chegaram ao local, foi constatado um quadro de parada cardiorrespiratória. Os bombeiros deram continuidade ao atendimento de emergência e utilizaram o desfibrilador externo automático, o chamado DA, que indicou a necessidade da aplicação de choque ainda na primeira avaliação. As equipes continuaram realizando todos os protocolos de suporte básico de vida, enquanto aguardavam a chegada do atendimento avançado do SAMU. Cerca de 10 minutos depois, uma unidade de suporte avançado assumiu a ocorrência e os profissionais deram sequência aos procedimentos médicos com a administração de medicamentos e continuidade das tentativas de reanimação. Apesar de todo o trabalho realizado pelas equipes de resgate, o homem não resistiu e o óbito foi constatado ainda no local pelo médico do SAMU. Segundo o Corpo de Bombeiros, a Polícia Militar e a Polícia Civil chegaram a ser acionadas, mas o comparecimento foi dispensado. Após o encerramento da ocorrência, o corpo ficou sob responsabilidade da funerária, acionada para os procedimentos posteriores. Então fica essa atualização importante para a população, principalmente para quem acompanhou as informações que circulavam nas redes sociais durante a tarde de ontem. O caso registrado na Estrada da Flora não foi um acidente de moto, mas sim um atendimento de emergência relacionado a uma parada cardiorrespiratória. Com informações direto da redação para o Cidade Revista, repórter Elison Gonçalves.
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8: O secretário adjunto de Planejamento Urbano, Rafael Fagundes, participa dessa edição trazendo uma atualização sobre o avanço da modernização da iluminação pública em Três Corações. Segundo ele, o trabalho de substituição das lâmpadas convencionais pelas novas luminárias de LED segue em ritmo acelerado e já ultrapassa a marca de 33% de lâmpadas trocadas no município. Rafael reforça que todos os bairros serão contemplados pelo projeto e explica novamente os critérios adotados para a realização das substituições, além dos benefícios que a nova iluminação proporciona, com mais segurança, economia e melhor qualidade na iluminação das vias públicas.
20: Olá, ouvintes da Rádio Tropical. Aqui é o Rafael Fagundes, secretário adjunto de Planejamento e Desenvolvimento Urbano, e eu estou passando mais uma vez para trazer atualizações sobre o andamento, né, da eficientização da iluminação pública no nosso município, que são as substituições que estão acontecendo da atual iluminação que tem na cidade, pelas novas lâmpadas de LED. Esse serviço continua ininterrupto, ele acontece todos os dias, inclusive aos finais de semana, inclusive à noite, né? E ele está avançando. Essa semana a gente atingiu uma porcentagem de mais de 33% da cidade já substituída. E o critério de troca, como eu já havia mencionado em outras oportunidades, é a regionalização que o plano diretor promove. Então, as zonas que mais necessitam de atenção são as zonas que estão recebendo prioritariamente esses investimentos. Mas toda a população pode ficar tranquila que vai chegar em todos os logradouros, em todas as casas, em todos os lugares, essa nova iluminação vai chegar. Eu sei que por muito tempo isso foi um problema, né, que a gente teve. O município seguiu aí batalhando em várias formas e finalmente agora a gente está conseguindo colocar um ponto final nessa questão e solucionar definitivamente esse problema. Então a gente pede mais um pouquinho de paciência para quem ainda não recebeu esse investimento, mas muitas regiões da cidade já estão contando com essa nova iluminação. Toda a região ali da Cutia, do Santo Afonso, Parque das Colinas, Monte Verde 1 e 2, aquele pedaço todo já recebeu. Agora, o entorno ali da Avenida José Capistrano de Souza, parte dele já recebeu. Nesse momento, o serviço está sendo executado ali no bairro Vila Melo. Os próximos bairros que vêm na sequência são Vila Bela, 1, 2 e 3, Retirinho, toda aquela região, e o serviço vai avançando por toda a cidade. Então, é uma coisa que está caminhando a passos largos, lembrando que a prefeitura semanalmente traz um boletim para que a população possa realmente acompanhar isso, né? Que a evolução desse serviço, geralmente às sextas-feiras, esse boletim ele é publicado, trazendo a atualização de quantos pontos foram instalados, né, até aquele momento, e a porcentagem que isso representa perante ao total de luminárias públicas que o município tem.
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8: São 11 horas 44 minutos. A Casa da Cultura Godofredo Rangel, em Três Corações, recebe até o dia 30 uma exposição do artesão Wallace Rocha, com mandalas produzidas em pontilhismo, bonecas místicas confeccionadas com papel reciclado, telas e poesias autorais. A mostra pode ser visitada gratuitamente e reúne diferentes referências artísticas, religiosas e culturais. E a reportagem é de Zezinho Rodrigues e Betânia Machado.
24: A Casa da Cultura de Três Corações recebe a exposição do artesão Wallace Rocha. A mostra começou na última sexta-feira e segue aberta ao público até o dia 30 de maio. O artesão explica que a mostra reúne mandalas feitas com técnicas de pontilhismo, além de outros trabalhos artísticos produzidos por ele.
25: A exposição é uma exposição de mandalas. Eu vou começar falando das mandalas. Mandala é um círculo mágico, concentração de energia, um círculo sagrado. Universalmente, mandala é o símbolo da integração e harmonia. As mandalas têm como início o olho de Deus. As formas e desenhos circulares das mandalas simbolizam a ideia de que a vida nunca acaba e tudo está conectado. Mandala representa o universo e a jornada espiritual de cada um de nós.
24: Wallace conta que utiliza uma técnica manual minuciosa para produzir as peças sem o uso de pincéis.
25: E a técnica que eu uso para fazer as minhas mandalas chama-se pontilhismo. É uma técnica que vem lá do século XIX, do movimento impressionista, que tinha como precursor o Van Gogh. O que que é o pontilhismo? São pequenos pontos de tinta lado a lado, sem mesclar as cores, e é um estilo de pintura que de perto a gente fica meio com a vista embaralhada. Quando a gente se afasta, você consegue enxergar a pintura inteirinha. E eu não uso pincel. Elas são pintadas com boleadores, ou seja, bolinha por bolinha, eu vou pintando as mandalas de pontilhismo. E a parte que tem a tinta corridinha assim, eu uso palitinho de churrasco para fazer as minhas mandalas.
24: Além das mandalas, a exposição também apresenta bonecas místicas, confeccionadas com materiais recicláveis, telas e poesias escritas pelo próprio artista.
25: Junto com a exposição de mandalas, eu tenho as minhas bonecas místicas, que está lá na entrada da Casa da Cultura. Elas são todas confeccionadas com canudinhos de papel. Papel sulfite, jornal, revista, todo tipo de papel. E fora os acessórios que vem completando cada boneca daquela.
24: Wallace também falou sobre as inspirações que influenciam o seu trabalho artístico.
25: A gente costuma dizer que a gente não copia nada de ninguém. Os artistas, os grandes artistas, eles nos inspiram. Então, assim, eu jamais vou conseguir reproduzir uma tela do Van Gogh, né, do precursor lá do pontilhismo, ou do Salvador Dalí. São estilos de pinturas completamente diferentes. A gente não, mas uma pintura que você olha, agrada, e se você tem o dom, graças a Deus, então, assim, você é capaz de se inspirar naquela pintura, naquela obra, para fazer a tua. Então, quer dizer, nada vai ficar igual. A gente se inspira naquilo que é bonito e vai fazer a sua própria arte.
24: Entre os destaques da exposição está justamente a obra inspirada na artista mexicana Frida Kahlo.
25: O quadro da Frida conta a história dessa artista plástica maravilhosa do México e que teve uma vida muito sofrida, porque ela, o pondinho bateu, ela caiu, ela quebrou várias partes do corpo. Então, assim, as telas da Frida Kahlo, ela transportava para as telas a sua dor. Mas ela ficou mais famosa pelo empoderamento feminino que ela tinha. Daquela que não abaixava a cabeça para homem, para o marido, ela nunca levava desaforo para casa. Então a Frida hoje é um exemplo da luta feminina, pelo poder do feminismo, da mulher, da força que a mulher tem. E tem a Frida aqui nas minhas mandalas de pontilhismo. Eu represento as pinturas da igreja, né, da religião católica, também da religião afro. Eu tenho as minhas esotéricas, tenho uma mandala aqui que é a deusa Gaia, que é a mãe terra, e eu tenho um palhacinho aqui, é o torresmo, é lá da época do carequinha. Então, quer dizer, os artistas estão sempre relacionados na vida de todos os artistas.
24: Wallace também relembrou a relação construída com Três Corações ao longo da sua trajetória artística.
25: A minha grande arte começou aqui em Três Corações quando eu tinha 18 anos, então era arte no teatro. Então eu comecei aqui com o Grupo Porão de Teatro, e depois do Grupo Porão de Teatro, o Grupo Fazendo Arte, e fui fazendo muita arte. Então, assim, eu estou morando em Varginha, mas a cidade que me acolheu, que abriu as portas para mim, foi Três Corações. Eu sou tricordiano de coração.
24: A exposição segue até o dia 30 de maio, de segunda a sexta-feira, das 9 da manhã às 5 da tarde, e aos sábados, das 9 da manhã até a 1 da tarde, na Casa da Cultura Godofredo Rangel. Segundo o artista, além de apreciar as obras, os visitantes também podem deixar mensagens no livro de presença da exposição. Petra Machado para o Cidade em Revista.
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8: No Giro do Esporte dessa edição, o professor Anderson Herculano participa trazendo informações sobre as participações do time Master Solidário de Três Corações. Ele faz um balanço das campanhas e dos jogos realizados ao longo deste mês de maio, destacando o espírito esportivo e também o trabalho social desenvolvido pela equipe. O professor ainda anuncia mais um grande jogo solidário marcado para o dia 31 de maio, encerrando o mês com ações beneficentes e muito futebol.
5: Após o jogo em Jesuânia e Pouso Alegre, a equipe do Massa Solidário de Três Corações realiza seu terceiro jogo beneficente do ano na cidade de Lavras. O jogo foi realizado no dia 9 de maio de 2026 contra a equipe do Esporte Clube Nova Lavras, daquela cidade. Dessa vez, o jogo foi contra a fortíssima equipe Master do Esporte Clube Nova Lavras. A partida terminou com a vitória de 5-0 para a equipe lavrense. Pelo lado do time Nova Lavras, jogaram o tricordiano Preto Costa, que está residindo na cidade lá agora, né? Ex-português de São Paulo, Bragantino, Fortaleza, Goiás, São Caetano, tricordiano, etc. E Almir, ex-Palmeiras e Japão, além de ex-profissionais do Fabril em sua fase áurea. O Massa Solidário das Corações jogou com Alexandre Freestyle de Lavras, Dula de Lavras, Lelê de Três Corações, José Maria de Lavras, Bardi de Lavras, Almir de Lavras, Maxwell de Alfenas, Toninho de Lavras, Marcelo de Alfenas, Evaldo de Oliveira, Derson de Três Corações, Ian de Varginha, Cinei de Três Corações, Arimatéia de São João del Rei, Douglas de Lavras, Rei de Três Corações e Jackson de São João del Rei. Foram arrecadados alimentos para a Igreja Matriz Nossa Senhora de Fátima e meiões para alunos da Escolinha de Categoria de Base do Esporte Clube Nova Lavras, coordenado pelo professor Bard, que também é atleta do Massa Solidário de Três Corações. Logo após a partida, o Clube Nova Lavras, através do seu presidente Cebolinha, realizou uma bela confraternização com uma deliciosa galinhada para todos os jogadores e convidados. Para brilhantar ainda mais o evento, o grupo de pagode samba, de repente tradicionalíssimo na região, né? Vai fazer 40 anos esse ano de existência. O grupo de pagode, de repente, deu um show na resenha com um repertório show que agradou a todos. O Massa Solidário Três Corações agora terá o seu quarto compromisso do ano, novamente né, pegando estrada, né? Foram os três jogos do ano, né, o Márcio dá sempre convidado, né, a gente vamos fazer o próximo jogo beneficente nosso, na cidade agora de Eloy Mendes, no dia 31 de maio de 2026, domingo às 9:30, contra a equipe Penai Master, no centro de treinamento do Bola Preta. Então, o Márcio das Inscrições realizará então no próximo dia 31 agora, né? Do mês agora de maio, domingo às 9:30, contra o Penai Master, na cidade de Eloy Mendes, agora no centro de treinamento Bola Preta. Então, mais um jogo beneficente, né? O Mar Solidário estará realizando nesse mês de maio.
7: 11:53.
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0: 10h55 minutos e é hora de falar do Bairrão Tropical 2026. É que foi realizado na noite de ontem, no ginásio Pelezão, as últimas partidas das oitavas de finais da Copa Bairrão Tropical e com classificação de Monte Verde e Retirinho. E o repórter Ellison Gonçalves traz o que aconteceu nas duas partidas e eu tô muito curiosa para saber o rumo disso aí agora. Bom dia, Ellison.
1: Bom dia, Graziela Mello, bom dia, fã de esportes, pra você ligadinho no Cidade Revista. Acabou-se as oitavas de final, ontem foi realizado aí os dois últimos joguinhos que faltavam, né? Pra fechar essa fase, que inclusive, né? Era o começo, né? Da fase do campeonato mais esperada, que é esse aí de mata-mata, né? Aonde só um jogo define tudo. E Graziela Mello, onde tivemos dois confrontos aí, que prevaleceu literalmente o favoritismo. Ó, vou fazer um comentário aqui que talvez o torcedor e a torcedora vai ficar bravo comigo, viu, Graziela Mello? Eu gosto de fazer polêmica, né?
0: Até no bairrão.
1: Não, Graziela Mello, porque a gente, né, joga todo confete aí nas etapas de final, inclusive a gente teve bons jogos aí, mas ontem foram jogos tranquilos, principalmente para as equipes que se classificaram, né? O clima não era nem de oitavas de final, praticamente, né? Foram jogos aí bem tranquilos, né? Foram jogos aí que foram definidos pelo que as equipes vêm jogando. Eu, literalmente, como comentarista, esperava mais dessas partidas de ontem, mas você acha que o torcedor tem importado com isso? Não, quem se classificou, Graziela, tá feliz da vida.
0: Demais da conta.
1: Eu não vi a hora de passar pra próxima fase, de me classificar, o torcedor aí, tanto do Monte Verde quanto do Retirinho. Não importa se jogou bonito, se não jogou legal, pro torcedor o que vale é o resultado final. Ontem foi atípico, tivemos duas partidas só, que eram as duas que restavam, né, pra fechar essa fase de oitavas de final. Então, tivemos um jogo 7 da noite e um às 8 da noite. O primeiro confronto da noite, que a gente vai falar dele aqui agora, trazer todas as informações para você de casa, foi o duelo entre Monte Verde e Boa Ventura. Tá estranho, meu som? Tá legal pra você?
0: Pode estar tá rachado só um pouquinho aí, pronto.
1: Agora melhorou? Agora, isso, vamos lá então. E o jogo das 7 da noite, então, foi o duelo entre Monte Verde e Boa Ventura. Uma goleada para as oitavas de final, foi como eu disse, né? A gente espera jogos mais truncados, jogos mais pegados, por mais que tenha um nível técnico diferente das equipes, mas nessa fase o emocional conta muito. Sim. E não foi o que a gente viu nesse jogo do Monte Verde, tá? Não teve nenhum sufoco, foi um jogo aonde dominou desde o início e por isso aí essa goleada 7-0 sobre a equipe do Boaventura. Então vamos aí os gols, né, do Monte Verde nessa goleada da noite de ontem. Pedro Augusto, Pablo Borges, 2 gols, Luiz Guilherme, Luiz Gabriel, nossa, mas tem Lucas nesse time, hein? Lucas Borges e Deverson, o Dedé, marcaram aí os 7 gols para a equipe do Monte Verde. E o destaque da partida, eleito pela nossa equipe, foi o Dedé, que falou no microfone da Tropical. Vamos ouvir.
2: Boa noite, para a Tropical. Ah, foi um jogo disputado, né? Nós sabíamos, tá vindo de jogos alto e baixo, mas hoje nós podemos postar um pouquinho do nosso futebol, um pouco os erros, assim, mas foi um jogo pegado. Sabemos que o time dos caras, nem desmerecendo que os caras também ficaram um pouco inferior ao nosso, mas hoje vamos para as quartas com mais pegada. Ver esses dois últimos jogos agora, que vai ser agora, ver quem vai passar.
3: Qual é o troféu que você está recebendo nesse momento?
2: Ah, é um troféu, né, que faz tempo que eu venho buscando, mas pra mim hoje eu não ia ser um dos melhores jogadores de destaque, né? Mas vocês têm a votação lá, agradecer vocês e foi um jogo bom. Hoje saiu o gol, deu pra assim, dar mais pegada, ganhar mais um pouco de ritmo.
3: Então você tava correndo atrás do troféu?
2: Tava, Zezinho, tava correndo atrás do troféu, faz tempo já, vindo com destaque, mas não deu pra ganhar esses dois juntos pra trás. O Raí foi bem, teve mais jogador nosso bem, até o ponto que nosso mesmo também, que não ganhou o prêmio de destaque, foi bem nos jogos pra trás aí, mas teve bom, o time tá bem, o time tá unido e vamos pras quartas mais forte ainda.
3: Parabéns.
0: Receba, Dedé, receba.
1: Não, e ele tava esperando, né? O Dedé é um atleta muito regular. Sim. Né? Pra quem acompanhou os jogos do Monte Verde, viu que é um atleta muito regular, vem jogando bem, não é à toa que ele dizia que tava esperando esse prêmio. Inclusive, esse troféu aí da Rádio Tropical e da LED pro destaque da partida, ele tá sendo tão bem aceito pelos atletas que todos, a maioria, na entrevista, ele diz, né, que estava esperando, estão correndo atrás, né, porque é uma valorização deles como atleta. Ontem você fez um comentário brilhante a respeito da rotina desses atletas que trabalham o dia todo, Graziela Mello, que tem, né, a vida deles e chega lá à noite para desempenhar um campeonato de alto nível. Não é simplesmente pegar a chuteira lá e ir para a quadra e jogar bola, não. Eles estão disputando um campeonato aonde dá para falar, a região inteira está acompanhando o Bairrão pela Rádio Tropical, pelo canal da Tropical, o Brasil inteiro, né? Porque a gente tem participação de São Paulo, de tudo quanto é lado, então assim, com essa visibilidade da Rádio Tropical. Então é importante esse prêmio, né, de destaque da partida para valorizar o atleta. Então imagina eles dentro de quadra, né, passando todo esse desafio de trabalhar o dia todo e chegar lá, desempenhar com todo mundo olhando e receber. Então assim, é um reconhecimento muito importante, né? Tanto da Leve quanto da Rádio Tropical, e você vê nítido no rosto deles, né? Não é só mais um prêmio, né? É um reconhecimento, então eles mandam pros pais, pros filhos, né? Pras esposas, enfim, então é muito importante esse prêmio, né? À toa que o Dedé falou aí que ele vinha jogando bem, mas alguns atletas também do Monte Verde vêm desempenhando bem e todos que ganharam mereceram. Falando um pouquinho sobre o jogo, Graziela Mello, foi um jogo tranquilo para a equipe do Monte Verde. A equipe do Monte Verde ontem me chamou a atenção a questão da organização. O Monte Verde, ele tem peças importantes, tanto o Pablo Borges quanto o Lucas Borges e o Pedro Augusto e o próprio Dedé. São jogadores habilidosos, são jogadores técnicos, porém, quando você vai falar de organização, o Monte Verde está pecando muito nessa organização, né? Algumas jogadas em grupo não funcionam e isso é uma parte técnica que tem que ser corrigido com treinamento. Eu não sei dizer se a equipe do Monte Verde treina, como que é, né? A semana deles durante a temporada, mas ontem eles conseguiram acertar um pouco essa parte técnica e muito da desconfiança da torcida do Monte Verde era nessa questão de grupo. Você tem peças individuais que participam muito do jogo, que colaboram muito. Por exemplo, na questão de finalização, é um time que ataca muito bem. O Pedro Augusto e o Pablo Borges são jogadores extremamente ofensivos. São atletas que com a bola nos pés, Graziela Mello, eles fazem total diferença no jogo, eles equilibram. Mas quando você não consegue jogar em conjunto, o jogador sozinho não resolve. Então, muitas jogadas de ataque do Monte Verde durante a competição eram os dois praticamente isolados ali no ataque. Então, se você tem um jogador decisivo, mas não tem um companheiro que participa da jogada, praticamente você anula essa peça individual. E ontem eu consegui ver lapsos dessa organização. Quem sabe agora o Monte Verde, que é o atual vice-campeão, eu havia comentado aqui, muito pessoal, muitos torcedores me pararam na rua e falaram assim: ah, Erson, você tá falando todo dia na Cidade Revista que o Monte Verde é o atual campeão e ele tem a fórmula para chegar, mas não tô jogando bem. A fórmula que eu faço, sabe o que é? Muitas das vezes você não tá jogando bem, Graziela Mello, mas você sabe os atalhos. O Monte Verde sabe os atalhos dentro da quadra para vencer o jogo. E mesmo não fazendo um campeonato brilhante como eles fizeram em 2023, essas peças que estão aí sabem esse atalho, uhum. E não é à toa que eles estão nas quartas de final. Então falta 3 jogos para eles, se eles chegarem na final. Então é uma equipe assim, que tá pecando nessa desorganização, mas ontem eu vi lapsos de organização que, se eles acertarem nesse quesito, pode ser aí, né, que eles consigam chegar na final novamente, que muita gente está desacreditando. Ah, Monte Verde, todo mundo com desconfiança, mas estão chegando devagarinho. A equipe do Boaventura, Graziela Mello, não fez um bom campeonato, achou 2 vitórias na fase classificatória, assim, foram vitórias aonde

0: essas peças individuais do Monte Verde que fez toda a diferença. E o outro jogo da noite, né, que aconteceu às 8 da noite, foi o Retirinho se recuperando no campeonato aí. Também, né, vem caindo de produção durante o campeonato. Goleou a equipe do Peró. A equipe do Peró, tão tradicional, que a torcida gosta muito, os torcedores...
1: A Anne tá triste hoje.
0: Pois é, os torcedores do Peró aí ficaram bravos comigo durante essa temporada aí, porque eu venho pontuando,
1: sim,
0: né?
1: Sim, que não tava bem, né?
0: Os erros do Peró, não vem jogando bem.
1: O Elson foi avisando.
0: Pois é, né? Inclusive conseguiram se classificar ainda,
1: sim,
0: né? Mas a equipe do Peró, eu venho pontuando aqui, tanto a tradição que eles têm e os times que eles montam. O time do Peró normalmente é um time muito técnico. Todas as temporadas era um time muito técnico, que eles não tinham muita questão assim de peças individuais. Aquele atleta que você fala assim, sabe, que desequilibra. Era uma equipe muito redondinha, muito quadradinha, muito certinha, né? Mas esse ano a gente não viu isso, né? Inclusive, se eu não me engano, eles estão com uma média de idade um pouco mais alta, né? Alguns atletas mais experientes. Mas não resistiram aí a equipe Retirinho, que é uma equipe veloz, é uma equipe que começou voando no campeonato, mas parece que sentiu, sabe, o decorrer do campeonato, mas ontem eles conseguiram se recuperar nessa fase aí. Era um jogo também que, na minha opinião técnica, né, como comentarista, era um jogo que era para ser mais equilibrado pelo que as duas equipes estão vivendo no campeonato. Mesmo o Retirinho começando voando no campeonato, ele caiu muito, ele chegou a igualar o futsal que o Peró conseguiu recuperar no final da temporada. Olha que curioso, o Retirinho começou bem, o Peró mal, o Peró veio crescendo devagarinho, o Retirinho deu uma caída, então os dois chegaram igual nesse embate, mas acabou aí, né, que o Retirinho conseguiu golear nesse jogo tão importante das oitavas de final. E quem marcou os gols, né, dessa vitória do Retirinho por 4-1 sobre o Peró? Ronei Alves, Lucas Santos, Anthony marcou 2 gols e para o Peró, o Alan. E o destaque da partida eleito pela nossa equipe foi o Matheus, da equipe do Retirinho. Vamos ouvir.
2: Significa muito para mim, né? Pelo esforço, pela equipe que tá fazendo o campeonato, entendeu? Só tenho a agradecer a Deus e bola para frente.
3: 2 jogos consecutivos praticamente com o bairro Peró. Um de 5-0, um de 4-1. Esse foi o gol da classificação. Já conquistando a classificação para a próxima fase.
2: Sabia que ia ser mais um jogo difícil, né? Assim como foi o primeiro jogo, mas no começo do jogo ali entramos um pouco perdidos, né? Mas depois conversamos com o professor ali, acertamos a marcação e deu tudo certo.
3: Ali foi um trabalho diferente. O professor deixou você da vontade para poder armar o esquema dentro da quadra. Isso funcionou, né?
2: Isso, conversamos entre a gente ali mesmo, né? Porque conhecemos um ou outro desde pequeno, né? E conseguimos a vitória.
3: Agora o próximo adversário vai ser o da Pedreira, né?
2: Isso, vai ser contra a equipe do Monte Verde, né? Que é uma equipe bem treinada, entendeu? Mas bola pra cima.
3: Valeu, parabéns, hein? Recebe da muito.
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0: Parabéns, então, pro Matheus aí. Destaque da partida eleito, né, pela nossa equipe de transmissão, Matheus, atleta do Retirinho. Retirinho é uma equipe que joga de uma forma muito ofensiva, ele tem algumas peças também individuais que se destacam, peca muito na questão da marcação. É um time que até tenta esboçar um esquema tático para se defender, mas alguns jogadores fazem a leitura muito errada. Eu acho que a equipe do Retirinho, ela tem que trabalhar esse setor ofensivo, vai pegar o Monte Verde aí, que é uma equipe que faz muitos gols. Então, assim, é uma equipe veloz, ágil, que joga para cima. Você não vai ter jogo da equipe do Retirinho com esse time dessa temporada, jogos assim, de poucos gols, com nível baixo de finalização. É uma das equipes também que mais finaliza na competição, né? Pelos meus scouts, pelos meus números anotados, é uma equipe que tem uma média de mais de 20 finalizações por partida. Chuta muito. E normalmente, futsal, quando você tem uma equipe que joga muito para cima, como a quadra é reduzida, é diferente do campo, então você consegue ter um nível, um número de finalização muito alta. Então, é uma equipe que finaliza demais, tem que acertar mais também a pontaria, mas falta organizar esse setor defensivo. Se para a próxima temporada manter esses atletas, só precisa fazer um ajuste na defesa. E aí vai se tornar um time difícil no campeonato.
1: Olha.
0: Se acertar o setor
1: defensivo. Pega a visão, gente, pega a visão.
0: Se o técnico da equipe do Retirinho acertar esse setor defensivo, e não é muito difícil. Como o Retirinho é uma equipe veloz, ele pode optar em jogar num 2-2-2. Defendendo, que quando ele subir, ele consegue subir num 3-1 e resolver a situação. É uma equipe muito veloz, ela consegue, são atletas com uma média de idade muito baixa, então eles correm demais na

0: quadra. Então falta acertar esse setor defensivo e vamos ver, né, se o técnico consegue observar isso para a próxima partida, que vai encarar uma equipe que faz muitos gols. E aí, gente, encerrou, torcedor e torcedora, as oitavas de final. Agora é ela, né? A maravilhosa das quartas de final. Tá ficando cada vez mais
1: afunilado. Começa tudo de novo. Outra emoção.
0: Outra emoção agora. E a tendência, quando vai, vai chegando mais perto da final, vai ficando mais emocionante
1: ainda,
0: certeza,
1: né? Com certeza.
0: Então, eu imagino o coração dos torcedores e das torcedoras aí, como que vai ser essa próxima fase. E lembrando, né, que hoje a gente não tem jogo, não tem transmissão, uma folga para os atletas aí, uma folga na tabela. E aí, a gente já volta.
1: Uma folga para a equipe de transmissão.
0: Também, a gente já volta ao vivo.
1: Sim,
0: né,
1: amanhã. Mas já volto com tudo.
0: Exatamente, no canal da Tropical. Quinta-feira, então anota aí, torcedor e torcedora, anota na sua agenda. Quinta-feira, às 19 horas.
1: Quem?
0: Bandeirantes e Vila Fátima.
1: Nossa!
0: Que agora é só jogaço.
1: Agora é jogaço, né?
0: Só jogaço. E na quinta-feira também, às 8 da noite, Monte Verde e Retirinho.
1: Nossa, gente.
0: Já na sexta-feira, ao vivo, com transmissão no canal da Tropical, às 7 da noite, Odilon Rezende, o Tubia Futsal contra o Triângulo. E às 8 da noite, o San Jerônimo e o Cinturão Verde. Também vai ser um jogaço.
1: Nossa,
0: então,
1: só jogaços, fim de semana. Nossa, bom demais.
0: Agora é quartas de final, o torcedor tá chegando a fase, o último jogo da competição, né? Então agora a emoção aumenta. Eu tava conversando com um torcedor essa semana e ele me perguntou sobre artilharia, né? A gente fala de muitos gols.
1: Sim.
0: Aqui e faz tempo que eu não trago esses números.
1: Sim.
0: Mas vamos aproveitar que tá nessa fase final e vamos trazer os artilheiros da competição, né? Também assim, trazer esse número, que é uma competição aonde mesmo a gente tendo jogos equilibrados, mas tivemos muitas goleadas, então gol não faltou, Graziela Mello, os narradores se fartaram.
1: Imagina,
0: de gritar gol.
1: Garganta.
0: Exatamente, então vamos trazer aí os principais artilheiros até aqui, né? Em primeiro lugar, Tibi, do Bandeirantes, com 12 gols.
1: Nossa.
0: Em segundo, Jean Rodrigues, do San Jerônimo, com 11 gols. Aicinho.
1: É, Aicinho do Triângulo. Esse menino tá dando trabalho.
0: Com 9 gols, né? Pra equipe do Triângulo. E Cauã Vinícius com 9 gols da equipe do Jardim das Acácias. Então, esses são os principais artilheiros. E eu quis também trazer a artilharia, já, né, colocando na mente aí do torcedor e da torcedora, que também a gente vai ter a seleção do campeonato. Esses atletas não é só porque eles são artilheiros da competição, não, tá? Tanto o Tibi, o Jean Rodrigues, o Aicinho e o Cauã Vinícius são atletas que literalmente são completos, né? São aí pivôs, né? Marcadores de gol, mas também são atletas que têm apoiado muito os setores defensivos. Então, assim, eles têm atuado de uma forma completa. Então, assim, tem chamado a atenção e você aí, né, que vai votar no destaque da partida, aí fica atento a esses atletas, tanto o Tibi, Jean Rodrigues, Aicive, Cauã Vinícius. E mais um destaque antes de eu ir embora aqui. O Tibi, ele foi o artilheiro da última temporada.
1: Olha!
0: Então, tá se repetindo aí, será que de novo?
1: Que isso!
0: Vai ser artilheiro, tá liderando aí com 12 gols, o atleta da equipe do Bandeirantes. Então, Graziela Mello, hoje folga, amanhã aí eu trago mais informações aí dessas quartas de final, vou trazer pra você um scout do que pode ser esses jogos, não são previsões, são análises técnicas, pra você aí já, né, ter um esquenta pra noite de transmissão do canal da Tropical. Graziela Mello, obrigado.
1: Antes de você ir embora, tem um alô aqui pra você. Ô, Grazi, manda um abraço aí pro Ellison. É a Anne, o time dela saiu do Peró, mas tá firme aqui com a gente. Obrigada, Anne, tá dado seu recado pro Ellison.
0: Abraço, Anne, obrigado. Quem sabe na próxima temporada o Peró nos recupera e mantém a tradição.
1: Te espero amanhã, Ellison Gonçalves. Boa tarde a todos. Fiquem agora na companhia de Donizete de Almeida, porque é com ele as notícias do Complexo Policial. E na sequência tem Comando 95 aqui na Tropical. A apresentação, Betânia Machado, e ela espera por vocês. Boa tarde a todos e até amanhã.
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1: Apreendido adolescente suspeito da morte de uma criança de 2 anos. Motociclista morre em acidente perto de Campo Belo. Polícia Civil prende homem por maus tratos de cachorro em Aguanil. Carro bate contra a fachada de uma casa lotérica no centro de Varginha. Bandidos assaltam motociclista perto de Alfenas e roubam motocicleta. Uma mulher é a nova comandante geral da Polícia Militar de Minas Gerais.
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1: Apreendido adolescente é suspeito da morte de uma criança de 2 anos em Areado. A Polícia Civil apreendeu em Campos Gerais o adolescente suspeito de ter matado o menino Davi da Silva Ribeiro, de 2 anos, em Areado, e de ter agredido o irmão gêmeo dele.

segunda criança estava internada no hospital Alzira Avelano em Alfenas e teve alta ontem. O adolescente é companheiro da mãe das vítimas e após o crime ocorrido no sábado, fugiu sendo localizado ontem de manhã em Campos Gerais, distante 68 quilômetros da cidade de Areado. Segundo a polícia, o adolescente já tem inúmeras passagens por diversos atos infracionais. A mãe das crianças tentou proteger o companheiro, dizendo à equipe médica que o filho tinha se engasgado durante a amamentação, mas foram constatados sinais de violência no corpo da criança. A polícia militar foi acionada e prendeu a mulher em flagrante. Ela continua no presídio de Alfenas. Motociclista morre em acidente perto de Campo Belo. Um homem morreu em um acidente envolvendo a motocicleta que ele conduzia e uma carreta na rodovia BR-354, perto de Campo Belo. O corpo da vítima foi arrastado por cerca de 12 quilômetros. Policiais encontraram parte dos restos mortais às margens da estrada. O corpo foi encaminhado para o IML da cidade de Perdões e o motorista da carreta foi conduzido à delegacia para prestar esclarecimentos. Polícia Civil prende homem por maus tratos a cachorro em Aguanil. A Polícia Civil prendeu ontem um homem de 53 anos, investigado pelo crime de maus tratos contra animal doméstico em Aguanil. As investigações tiveram início após a Polícia Civil receber vídeos que mostravam o suspeito agredindo o cachorro. Nas imagens, o animal aparecia amarrado com uma corrente enquanto era agredido. Policiais civis foram ao local, constataram a situação de maus tratos e efetuaram a prisão do investigado. O cão foi resgatado e encaminhado a um veterinário em Cristais. Após os procedimentos de polícia judiciária, o homem foi encaminhado ao sistema prisional. Loja de bijuteria foi arrombada no centro de Três Pontas. Um ladrão usando moletom preto com a cabeça coberta arrombou uma loja de bijuteria no centro de Três Pontas durante a madrugada e roubou diversas peças. Ele utilizou uma marreta para quebrar a porta de vidro. Até o fechamento desta matéria, o suspeito não havia sido encontrado. Carro bate contra a fachada de uma casa lotérica no centro de Varginha. Um automóvel bateu na fachada de uma casa lotérica ontem de manhã na área central de Varginha. Com dores no corpo, a motorista de 45 anos foi encaminhada ao Hospital Bom Pastor. Ela declarou aos agentes da Guarda Municipal que o veículo teve problemas no sistema de freios e, por isso, perdeu o controle da direção. O carro e a frente do prédio ficaram danificados e o veículo foi guinchado para o pátio do Detran. Bandidos assaltam motociclista perto de Alfenas e roubam a motocicleta. Ontem, dois homens, um deles armado, assaltaram um motociclista na rodovia MGC-491 em Alfenas. Eles roubaram o celular da vítima e a motocicleta Yamaha XTZ-250 Lander. Câmeras de segurança de uma fazenda às margens da pista registraram a ação e a polícia já analisa as imagens para identificar os criminosos.

0: Uma mulher é a nova comandante geral da Polícia Militar de Minas Gerais. O governador do estado de Minas, Matheus Simões, anunciou ontem que a coronel Cleide Barcelo dos Reis Rodrigues, de 48 anos, é a nova comandante geral da Polícia Militar. Ela vai substituir o coronel Carlos Frederico Ottoni Garcia, que estava no comando desde 2024. Atualmente, ela ocupa a diretoria de proteção social da corporação. Finalizo o programa Cidade em Revista desta quarta-feira, agradecendo a sua audiência e desejando uma boa tarde.
1: 1:25.
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0: 6 horas.
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4: Nota de falecimento. É com profundo pesar que a família de José Francisco comunica o seu falecimento, ocorrido ontem, dia 20 de maio. E convida parentes e amigos para o sepultamento, que está marcado para esse dia 21, às 9 horas. Saindo o féretro do Salão do Velório 1 da funerária São Vicente de Paulo para o cemitério São João Batista. Antecipadamente, a família enlutada agradece. A funerária São Vicente de Paulo notificou o falecimento de José Francisco, o Zé do Quim, que residia na rua Alaide Andrade Vilela, número 141, no bairro Tapera.

Espero que o seu dia tenha começado bem. Espero que você esteja bem aí na quinta-feira, 21 de maio. Tá tudo tranquilo aí? Um excelente dia para você. Obrigado pela sua audiência e pelo carinho também, viu? Nós estaremos juntos nessa quinta, 21 de maio. Estaremos juntos aí até às 11 da manhã. Muita música boa, com certeza. E você, o melhor ouvinte do Brasil, junto comigo aqui também na sintonia. E ó, nós vamos seguindo aí nossa estrada até às 11 com muita notícia, muita música e ó, sua companhia essencial também. Tudo isso acontece para você que tá acompanhando e gosta de acompanhar a Tropical aí ao longo, né, da manhã, da tarde, da noite, da madrugada. Tem programação o tempo inteiro para você aqui na mais ouvida, a mais querida e a mais tradicional também, né, de Três Corações. Começa o dia aqui já abrindo esses microfones. Cara, é bom demais, né? Nós dividimos aí, né, esses momentos. Começar o dia informando você, começar o dia levando muita positividade, que tem que ser assim, né, gente? O dia tem que começar bem. O dia tem que começar com o pezinho direito na positividade. E que seja assim a nossa quinta-feira, 21 de maio de 2026, viu? Que o seu dia, sua quinta, seja a melhor quinta-feira de todas. Combinado? Se não for assim, não dá. Tá errado, hein? Ótimo dia. 6:18.

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1: Muito bem, agora são 6h23 da nossa manhã, e o dia iniciando a quinta-feira, 21 de maio de 2026. Dia bom, hein? Dia pra começar com tudo. Tem aí uma quinta-feira plena, né, gente? Fechou, quase fechando a semana já, né? Essa quinta-feira, 21 de maio. Dia especial aí também, né? Começando o dia. 141 dias do ano já se foi. 21 semanas e 38,6% do ano concluído. Bom, lembrando que hoje é dia do afilhado, não sei se você sabia aí, mas é dia do afilhado, dia nacional, dia da língua nacional. Hoje é dia internacional do chá. Ei, as vó que gosta do chá, né? O chá de camomila pra dar descacar uma, né? O chá de erva cidreira. O chazinho nesse frio também é bom, né? Dia Mundial da Diversidade Cultural para o Diálogo e Desenvolvimento. Dia Mundial da Proteção também do Aleitamento Materno. Olha as datas importantes aí também no dia de hoje, hein? Dia 21, o dia começando. Obrigado aí pela sua audiência. Obrigado pelo seu carinho também. Obrigado, né, por estar com a gente aí na sintonia da Tropical. E nós vamos seguir junto a nossa estrada aqui também, viu? Daqui a pouquinho tem aí o nosso painel de notícia, levando para você mais notícia, mais informação já nessas primeiras horas da manhã. Falando em primeiras horas da manhã, você que tá saindo agora de casa, tá dando de cara com um nevoeiro aí, né, gente? Tem bastante aí névoa, né? Aqui em Três Corações, né? Aliás, neblina, né? Neblina, já nessas primeiras horas do dia, bastante neblina. Então a tensão deve se dobrar aí na estrada. Pra você que vai pegar a estrada aí também, a tensão deve ser redobrada, né? Mas hoje o tempo é de 60% de chance de chuva. 99% a umidade relativa do ar. Temperatura fica entre a mínima de 16 e a máxima de 23. Tá aí sol com muitas nuvens durante o dia e períodos de céu nublado. À noite, também com muitas nuvens no céu, né? Bom, estamos aí há poucos dias, ou aliás, há poucos meses, né? Para finalizar o ano de 2026, que é logo ali, né? 21 de maio, vamos partir agora para a última semana de maio. 225 dias que falta para finalizar o ano. 7 meses, 1 semana, 4 dias. 156 dias úteis e 6 feriadão que ainda resta para finalizar o ano de 2026, né? Pois é, falta bastante ainda, né, para finalizar. Bom, os aniversariantes do dia, né? Estamos aí no dia 21 de maio. Maria Fernanda Cândido nasceu em 1974. Ela é atriz brasileira conhecida por novelas, séries, filmes, com a carreira também internacional. Também quem sopra velhinha hoje, olha só, é o Roberto Frejá. Nasceu em 1962. Ele é o cantor, compositor, guitarrista brasileiro famoso por integrar a banda Barão Vermelho. Tá aí o grande sucesso que fez aí na carreira, né? Andrei Sakharov, também sopra velhinho de sopraria, né? Velhinho no dia de hoje, faleceu em 1989. Nasceu em 1921. É um físico soviético, cientista nuclear e defensor dos direitos humanos. Vencedor do Nobel Peace Prize. Bom, também quem sopra velhinha no dia de hoje, quem sopra velhinha também nesse mesmo dia também, né, a Fabiana Scarazzi, nasceu em 1965. Ela é jornalista, apresentadora brasileira, conhecida pelo trabalho em telejornais da TV Globo, né? Ela também, né, sopra velhinha no dia de hoje, neste dia 21 de maio. Bom, e tem os fatos que narram também o mesmo dia. Nesse mesmo dia teve a fundação da FIFA, sabia? Em Paris, 21 de maio de 1904. Também já em 2006, o referendo aprova a independência de Montenegro. Isso em 21 de maio de 2006. Também o assassinato de Rajavi Gandhi na Índia. Isso em 1991. É o dia com datas importantes aí. Você sopra velhinha, manda pra gente aqui também, vai pra nossa lista dos aniversariantes do dia, viu? Um bom dia pra você. Vamos seguindo aí que daqui a pouquinho tem notícia, tem informação, tem o nosso painel de notícia. 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
1: Nota de falecimento. É com profundo pesar que a família de José Francisco comunica seu falecimento, ocorrido ontem, dia 20, e convida parentes e amigos para o sepultamento, que está marcado para esse dia 21, às 9 horas. Saindo o féretro do Salão do Velório 1 da funerária São Vicente de Paulo para o cemitério São João Batista. Antecipadamente, a família enlutada agradece. A funerária São Vicente de Paulo notificou o falecimento de José Francisco, o Zé do Quim, que residia na rua Alaide Andrade Vilela, número 141, no bairro Tapera.
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1: Muito bem, agora são 6h46 da nossa manhã. Um bom dia para você que tá começando o dia aqui na nossa sintonia. Obrigado pela sua audiência, né? Obrigado pelo seu carinho. Hora de notícia e hora de informação. A mudança climática de maio vai encarecer o hortifruti na Ceasa Minas. Impactos na produção do campo devem afetar a venda de produtos frescos. A chegada do fenômeno climático El Niño e o aquecimento anormal das águas do Oceano Pacífico Equatorial é praticamente certa para esse ano, apontando aí os meteorologistas. De acordo com as projeções administrativas oceânica, atmosférica dos Estados Unidos, há 82% de chance do fenômeno se desenvolver entre maio e junho. Enquanto as chances do El Niño permanecer ativo, a partir de dezembro também se elevam mais de 90%. El Niño gera uma concentração de chuvas fortes no sul do país e secas mais severas nas regiões norte e nordeste. E essas alterações podem impactar diretamente a produção do campo e, consequentemente, o preço dos alimentos, principalmente na venda de produtos frescos como hortaliças comerciais nas centrais de abastecimento aqui de Minas, o Ceasa Minas. Agora são 6h47 da nossa manhã, a criadora do ChatGPT, OpenAI, se prepara para abrir capital na Bolsa de Valores. SpaceX, a empresa de Elon Musk, também deve integrar a documentação para sua oferta pública inicial e também dá esse passo importante para a empresa. Polícia Federal rejeita o pedido de delação premiada, inclusive de Daniel Vorcaro. Negociações com a PGR acabam continuando. Um dos fatores que fizeram a Polícia Federal negar o pedido foi a ausência de informações relacionadas a nomes considerados estratégicos para a investigação. Bom, agora são 6h48 da nossa manhã. Novos radares inteligentes que vão começar a ser instalados nas rodovias estaduais de Minas a partir de julho vão além de fiscalizar a velocidade. Os equipamentos terão capacidade de monitorar padrões de circulação de veículos, identificar trajetos considerados atípicos, armazenar dados e cruzar informações com bases de segurança pública em todo o estado. Prevê a instalação de mais de 1.300 dispositivos até 2028. Pois é, as estradas estaduais de Minas vão receber no prazo de 2 anos 1.300 radares inteligentes. A promessa do Departamento de Estradas e Rodagem de Minas, órgão do governo de Minas Gerais, é que os equipamentos fiscalizem, além de trajetos atípicos de veículos, o primeiro lote de instalação que já começa no próximo mês. Bom, a Câmara aprova também a MP que aumenta o piso dos professores para R$ 5.130, né? E muda o cálculo para o reajuste. A medida provisória contempla professores da educação básica, aprovada pela Câmara, e será votada no plenário do Senado Federal. Então, a mudança aí no valor, né, do piso dos professores, que vai para R$ 5.130. Bom, agora são 6:49. Valdemar nega prazo de 15 dias para avaliar a viabilidade da pré-candidatura de Flávio Bolsonaro. A manifestação ocorreu após boatos sobre reavaliar a candidatura de Flávio Bolsonaro depois da divulgação das conversas e encontros com Daniel Vorcaro. E o Lula abre vantagem sobre Flávio Bolsonaro em nova pesquisa após a divulgação de áudios. O episódio de Flávio Bolsonaro e Vorcaro veio a público em 13 de maio, em reportagem também do Intercept. A pesquisa foi feita entre 16 e 19 de maio, com 2.100 pessoas entrevistadas. O Moraes determina que o Brasil inicie providências para extraditar Carla Zambelli da Itália. A Justiça da Itália já proferiu decisões a favor da extradição de Zambelli, mas a deputada ainda tem recursos pendentes para o julgamento. Agora são 6:50. A Brinquedos Estrela, tradicional fabricante de brinquedos, entra com pedido de recuperação judicial. A empresa cita restrição de crédito e concorrência digital, mas garante manutenção de todas as operações industriais e comerciais. A fabricante Brinquedos Estrela, uma das marcas mais tradicionais da infância brasileira, fez o pedido de recuperação judicial por dificuldades financeiras em meio a pressões econômicas e mudanças de comportamento dos consumidores. A decisão da empresa foi motivada por restrições de crédito, o aumento do custo do capital e a crescente concorrência com alternativas digitais no mercado de entretenimento. Em comunicado ao mercado, a empresa informou que a medida ocorre diante da necessidade de reestruturar dívidas em um cenário marcado por desafios econômicos e setoriais. Para tranquilizar os consumidores, a dona de brinquedos clássicos garantiu que não vai paralisar suas atividades industriais, comerciais e administrativas. A marca ainda declarou que o atendimento aos clientes, parceiros e fornecedores seguirá normalmente, enquanto o passivo do grupo é reorganizado dentro dos tribunais. Bom, agora são 6:52. 6:52 da nossa manhã. Um excelente dia para você. 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

0: 6:59.
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5: Muito bem, agora são 7 horas em ponto. Bom dia pra você. Tá no giro aí no nosso Rádio Notícia, o que foi destaque no Rádio Notícia. Você acompanha aqui no nosso, na sua primeira edição, né? Aí do Rádio Notícia do Banheira Tropical. Saúde mental precisa ser tratada com responsabilidade, acolhimento e, acima de tudo, humanidade. A proposta da rede de saúde mental aqui do município é justamente fortalecer um cuidado mais próximo das pessoas, oferecendo um acompanhamento humanizado, escuta qualificada e atendimento integrado, permitindo que cada cidadão seja tratado com dignidade e permaneça inserido no convívio familiar e comunitário. A presidente do Conselho Municipal dos Direitos da Pessoa com Deficiência, Ludmila Pereira Alves, destaca que falar sobre saúde mental é também defender direitos, promover respeito e construir uma sociedade mais consciente, solidária e acolhedora para todos.
6: Que a saúde mental deve ser construída através do acolhimento, da escuta qualificada e do cuidado compartilhado. Nenhuma pessoa deve ser definida pela sua dor, ou pelo seu diagnóstico, ou pelo momento difícil que está vivendo. Toda pessoa precisa ser vista em sua singularidade, na sua história e na sua potencialidade. O CAPS, que aqui no nosso município nós temos 3, nós temos o CAPS 2, de saúde mental, o CAPS-AD, que é para reabilitação de dependência química, e o CAPS-IJ, que é o infanto-juvenil. Nós temos o serviço de suporte, né, de urgência e emergência, assistência social, nosso hospital e os demais pontos de apoio, permitindo que o cuidado aconteça de forma integrada, contínua e humanizada. Mais do que tratar sintomas, a rede busca reconstruir autonomia, pertencimento e qualidade de vida. Defender a luta antimanicomial é defender os direitos humanos.
5: Bom, o secretário adjunto de Planejamento Urbano, Rafael Fagundes, participa também do boletim trazendo uma atualização sobre o avanço da modernização da iluminação pública aqui em Três Corações. E, segundo ele, o trabalho de substituição de lâmpadas convencionais para novas luminárias de LED segue em ritmo acelerado e já ultrapassa a marca de 33% das lâmpadas trocadas aqui no município.
7: Esse serviço continua ininterrupto, ele acontece todos os dias, inclusive aos finais de semana, inclusive à noite, né? E ele está avançando. Essa semana a gente atingiu a porcentagem de mais de 33% da cidade já substituída por critério de troca. A regionalização que o plano diretor promove. Então, as zonas que mais necessitam de atenção são as zonas que estão recebendo prioritariamente esses investimentos. Mas toda a população pode ficar tranquila que vai chegar em todos os logradouros, em todas as casas, em todos os lugares. Essa nova iluminação vai chegar. Então, a gente pede mais um pouquinho de paciência para quem ainda não recebeu esse investimento, mas muitas regiões da cidade já estão contando com essa nova iluminação.
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5: Hoje nós vamos falar de um ícone da música, né? Hoje o nosso Memória Musical faz um parabéns especial para um dos grandes nomes do rock brasileiro, Roberto Frejá. Ele nasceu, gente, 21 de maio de 1962. Você lembra desse som aqui, né?
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5: Que voz, hein? De Frejá marcou gerações, primeiro como guitarrista do Barão Vermelho e depois como vocalista da banda, assumindo uma missão difícil, gente, após a saída do eterno Cazuza. E olha, deu mais do que certo, né? Ao longo da carreira, ele ajudou a criar as músicas que viralizou no Brasil, verdadeiros hinos do rock nacional, como Pro Dia Nascer Feliz, Bete Balanço, Maior Abandonado e também as canções mais românticas que emocionam até hoje. Por Você, Amor para Recordar e Segredos. Bom, curiosidade interessante da música, gente, Por Você, que virou um clássico brasileiro, quase ficou fora do álbum, sabia? Sabia não? Pois é, imagina só ficar fora do álbum aí, né? Uma das canções mais importantes aí também, ficar fora do álbum. E ó, agora são 7:05. Na época, pra você ter uma ideia, a banda não tinha certeza se a música combinava com o estilo de rock do grupo. É isso mesmo, a música, né, que é um dos maiores sucessos, quase ficou fora aí, né, por conta disso. Só que depois de pronta, percebeu a força da letra e da melodia. Resultado? Essa aí. A canção virou um fenômeno nacional, tocou em tudo quanto é rádio aqui no Brasil, entre trilhas sonoras, e até hoje é uma das músicas mais emocionantes do rock brasileiro. Tamanho da música, né? Pra ficar fora. É, a música Por Você ficar fora, nem não ia combinar. Mas aí tomaram a melhor decisão de sim, ela deve estar no álbum. Jeito simples, letras marcantes, aquela guitarra inconfundível. Frejá se tornou um dos artistas mais respeitados da música brasileira. Então até hoje, né, é o dia de voltar no tempo e lembrar, né, sim, o sucesso de Frejá, que ajudou a escrever capítulos importantes do nosso rock nacional. Parabéns, Frejá, soprando velinha no dia de hoje. E recordações aí também, né? Segredos.

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1: 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Professor, mestre, formador de atletas e responsável por ajudar a levar o nome de Três Corações e do Brasil para competições internacionais. José Grácio.
2: Não, a arte marcial era tratada como coisa ruim. Então a polícia, a sociedade, ela olhava o praticante de artes marciais como pessoa não viva sociedade. Apesar de que o professor, ele dentro do dojo, principalmente da arte marcial oriental, se trabalha com disciplina, hierarquia, filosofia, história, uma série de atributos que você implanta no aluno para ele servir a sociedade. Uhum. Só que na visão de algumas pessoas era diferente. Até isso chegar no seio mesmo da sociedade com uma atividade útil, demorou um pouquinho.
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1: Muito mais notícia, muito mais informação. São 7:39, 7:39 da nossa manhã, é hora do nosso giro de notícias aqui de Três Corações para você. O time Master Solidário de Três Corações segue unindo o esporte, a solidariedade e uma série de partidas beneficentes realizadas ao longo do mês de maio. No giro do esporte dessa edição, o professor Anderson Herculano participou trazendo um balanço das campanhas e das ações promovidas pela equipe dentro e fora de campo. Segundo Anderson, jogos realizados nas cidades de Jesuânia e Pouso Alegre, o Master Solidário disputou no dia 9 de maio o terceiro compromisso beneficente do ano, dessa vez na cidade de Lavras, contra a equipe Master do Esporte Clube Nova Lavras. A partida terminou com a vitória da equipe lavrense pelo placar de 5-0. O confronto contou com uma participação de ex-atletas profissionais e jogadores da região. Entre os destaques do time adversário esteve o tricordiano Pedro Costa, com passagens por clubes como Portuguesa, Bragantino, Fortaleza, Goiás, São Caetano e Tricordiano. Além de atleta, né, Almir, ex-Palmeiras, e também no futebol japonês. Você pode também dar uma olhada na íntegra, o nosso site, e tem aí a matéria já para você acompanhar. Bom, a educação ambiental segue ganhando espaço nas escolas da rede municipal aqui de Três Corações. A Secretaria Municipal de Meio Ambiente e Defesa Animal recebeu no início de maio a visita da gestora regional do programa Jovens Mineiros Sustentáveis para uma agenda de alinhamento das ações desenvolvidas no município e acompanhamento das atividades realizadas nas unidades participantes. A iniciativa envolve alunos da Escola Municipal Prefeito Celso Banda e a Escola Municipal Sagrado Coração de Jesus, com foco na formação de estudantes mais conscientes e comprometidos com práticas sustentáveis e questões ambientais. Bom, agora são 7:41 da nossa manhã. A Prefeitura de Três Corações, por meio da Secretaria Municipal de Desenvolvimento, a CEDESO, segue mobilizando a população para participar da consulta pública online, que vai contribuir para a construção do Plano Municipal pela Primeira Infância. A iniciativa integra as ações que marcam os 10 anos do Marco Legal da Primeira Infância e busca ouvir a comunidade sobre demandas, prioridades e propostas voltadas para as crianças de 0 a 6 anos no município. Bom, agora são 7:42, a Casa da Cultura Godofredo Rangel recebe no dia 30 de maio uma exposição de mandalas e trabalhos artísticos do artesão Warci Rocha. A mostra foi aberta na quinta-feira e reúne obras produzidas com a técnica, né? E além de bonecas místicas, telas e poesias autorais, né? Também conta com a técnica do pontilismo. Segundo Alice Rocha, as mandalas representam a integração, a harmonia e a concentração de energia. O artista explicou que o trabalho é desenvolvido de forma totalmente manual, utilizando uma técnica minuciosa baseada na aplicação de pequenos pontos de tinta. Segundo Fórum Municipal de Saúde Mental foi realizado na segunda-feira, 18 de maio, na Associação Comercial Empresarial de Três Corações. O evento reuniu profissionais da área da saúde, representantes da rede de atenção psicossocial, usuários de serviços, autoridades e participantes de municípios vizinhos para discutir os desafios do atendimento da saúde mental e fortalecer o debate sobre o cuidado em liberdade. Agora são 7:43 da manhã. Lembrando que eu vou fazendo um resumo aqui para você, mas você também pode acompanhar na íntegra o nosso site radiotropical.net. Bom, agora são 7:44. A modernização da iluminação pública em Três Corações segue avançando. Você acompanha aqui também no Rádio Notícia. O secretário adjunto de Planejamento e Desenvolvimento Urbano, Rafael Fagundes, falou à nossa equipe de reportagem, né, e de acordo com ele, mais de 33% das luminárias do município já foram substituídas pelo novo sistema de LED dentro do processo de que vem tendo aí, né, da rede pública de iluminação aqui em Três Corações. Bom, agora são 7:44. Informação que circula nas redes sociais na tarde de ontem apontava um suposto acidente de moto na Estrada da Flora, em Três Corações. No entanto, segundo informações confirmadas pelo Corpo de Bombeiros de Minas Gerais, a ocorrência não aconteceu no local divulgado e também não se tratava de um acidente de trânsito. De acordo com os bombeiros, o atendimento foi registrado no município de Varginha por volta das 13 horas e 46 minutos, após testemunhas encontrarem um homem de 63 anos inconsciente em via pública. Populares perceberam que a vítima não apresentava respiração normal, iniciaram imediatamente as manobras de reanimação cardiopulmonar até a chegada das equipes de resgate. Quando os militares chegaram no local, foi constatado um quadro de parada cardiorrespiratória. Os bombeiros deram continuidade ao atendimento de emergência e utilizaram um desfibrilador externo automático, que iniciou a necessidade de aplicação de choque ainda na primeira avaliação. As equipes continuaram realizando os protocolos de suporte básico de vida enquanto aguardavam a chegada das unidades de suporte avançado do SAMU. Após a chegada da equipe médica, os procedimentos de reanimação continuaram, incluindo a administração de medicamentos e novas tentativas de estabilização da vítima. Apesar dos esforços da equipe de resgate, o homem não resistiu e também foi constatado o óbito, ainda no local, pelo médico do SAMU. Segundo o Corpo de Bombeiros, a Polícia Militar e a Polícia Civil chegaram a ser acionadas, mas o comparecimento foi dispensado pelas autoridades responsáveis. Após o encerramento da ocorrência, o corpo ficou sob responsabilidade da funerária acionada para os procedimentos posteriores. Bom, a cesta básica sobe 8,42% aqui em Três Corações e compromete mais da metade do salário mínimo, segundo pesquisa. O custo da cesta básica voltou a subir aqui no município de Três Corações, já pressionado ainda mais o orçamento, né, das famílias no município. Dados divulgados no mês de maio pelo índice de cesta básica apontam um aumento de 8,42% no valor médio da alimentação básica em comparação com abril. Segundo o levantamento, um adulto precisa gastar em média R$ 788,99 para adquirir os produtos considerados essenciais para a alimentação ao longo do mês. Entre os itens que mais contribuíram para a alta dos preços estão a batata, tomate, leite integral, carne bovina, produtos que seguem com preços elevados nos supermercados da cidade. A pesquisa também identificou queda em alguns alimentos, como banana, farinha de trigo, açúcar refinado, mas a redução não foi suficiente para compensar o avanço dos demais produtos. Bom, gente, agora são 7:47 da manhã, na noite de terça-feira, o ginásio Pelezão em Três Corações definiu os últimos classificados para as quartas de finais da Copa Bairrão Tropical de Futsal, que hoje vai ter para você transmissão. O Monte Verde e o Retirim venceram seus confrontos pelas oitavas de final e avançou na competição. No primeiro jogo da noite, Monte Verde não deu chance para o Boaventura e aplicou também uma goleada por 7-0. A equipe controlou, claro, a partida desde os primeiros minutos e confirmou a classificação com autoridade. Pedro Augusto abriu o placar, enquanto Pablo Borges marcou duas vezes, aliás. Luiz Guilherme, Lucas Gabriel, Lucas Borges e Deverson e Dedé também balançaram as redes. Pelo desempenho durante toda a partida, Dedé foi eleito o destaque do confronto. Na sequência, também o Peró venceu pelo placar de 4-1 e também garantiu vaga já nas quartas de final. Ronei Alves, Lucas Santos marcou uma vez cada, enquanto o Anthony anotou dois gols para o Retirinho. Alan destacou para o Peró. Mesmo sem marcar, Matheus teve atuação decisiva e foi escolhido como o destaque da partida. Bom, com os resultados das quartas de final, já estão definidos os confrontos aí. Hoje, quinta-feira, o Bandeirante enfrenta o Vila Fátima às 19 horas. O Monte Verde encara o Retirinho, jogaço, hein, a partir das 20 horas. E já na sexta-feira tem o Odilon Resende jogando com o Triângulo. Olha que jogo, hein? Enquanto já às 20 horas, né? Tem aí o São Jerônimo jogando com o Cinturão Verde. Que fecha aí, né, a rodada às 20 horas, definindo aí as semifinais, né, do campeonato. Agora são 7 horas mais 49 minutos, um excelente dia para você.
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1: Nota de falecimento. É com profundo pesar que a família de José Francisco comunica o seu falecimento ocorrido ontem, dia 20, e convida parentes e amigos para o sepultamento que está marcado para esse dia 21 às 9 horas. Saindo o féretro do Salão do Velório 1 da funerária São Vicente de Paulo para o cemitério São João Batista. Antecipadamente, a família enlutada agradece. A funerária São Vicente de Paulo notificou o falecimento de José Francisco, o Zé do Quim, que residia na rua Laíde Andrade, Vilela, número 141, no bairro da Pera.
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11: Alô do Busão.
1: Bom, deixa eu dar bom dia pra você que tá trabalhando já, ou pelo menos fingindo que tá trabalhando. Pelo menos fingir, né? Valorize, hein? Bom dia pra você que iniciou o dia aqui na Tropical. Bom dia pra você, obrigado pela audiência, pelo carinho também. Que bom começar o dia com você, né? Agora 7h54, você que tá indo trabalhar de busão aí, tá indo pro Distrito Industrial, vai pra obra aí também de busão. Tem a galera que vai, né? Bom dia pra você, ô motorista. Proteção divina aí também, papai do céu te livre de qualquer incidente aí, né? Com ônibus ou acidente também, né? Tem que ser assim. E bora viver, né, gente? Bora começar o dia. Bom trabalho pra você que tá pegando o busão, agora tá atrasada, né? Ai, ó, 8 horas que sai do ponto o ônibus, hein? Corre aí.
11: Ei,
1: ó,

0: 7:58.
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3: O Tropis recebe um nome que carrega décadas de história dentro das artes marciais, professor, mestre, formador de atletas e responsável por ajudar a levar o nome de Três Corações e do Brasil para competições internacionais. José Grácio.
4: Nas artes marciais, assim, a princípio foi isso aí. Depois que eu conheci outros mestres, né, que você vai vendo, que você vai expandindo o seu conhecimento, você vê outras pessoas que você começa a inspirar. Por exemplo, no meu professor mesmo, no Sun Suzuki. Ele era uma pessoa de porte pequeno, não é japonês, porte pequeno, mas muito rápido. E eu era fã dele, né?
3: E como é que você conheceu ele?
4: Ué, conheci através do Opídio, né? Que era aluno dele. E nós fizemos um evento lá no Rio de Minas. E ele levou ele para conhecer. Tanto é que fui pegar ele de carro em Rio Valadares. Ele veio de avião para Valadares. E eu fui de carro pegar ele. Aí foi possível, no aeroporto, conversamos lá e tal. E ele falava muito pouco português, né? Mais inglês que japonês, né? E a gente conversou um pouquinho, daí fomos lá para Cosmoda, aí eu conheci. Aí na época era faixa marrom, já que era devadoril, era faixa preta de Katsu Shotokan. Aí ele me avaliou lá, falou, olha, você vai para a faixa preta, você vai treinar comigo em São Paulo. São Paulo do Rio de Janeiro, na Lapa, São Paulo capital. Eu falei, eu vou.
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5: 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Nota de falecimento. É com profundo pesar que a família de José Francisco comunica seu falecimento, ocorrido ontem, dia 20, e convida parentes e amigos para o sepultamento, que está marcado para esse dia 21, às 9 horas. Saindo o féretro do Salão do Velório 1 da funerária São Vicente de Paulo para o cemitério São João Batista. Antecipadamente, a família lutada agradece. A funerária São Vicente de Paulo notificou o falecimento de José Francisco, o Zé do Quim, que residia na rua Alaide Andrade Vilela, 141, no bairro Tapera.

0: gosto.
1: É isso, alegria no coração. Bom dia pra você. Hoje é aniversário aí da Tropical, em 8:02.
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1: Muito bem, agora vamos lá para as previsões. É hora, tá na hora, né? Bom dia. As
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1: Bom dia, deixa eu mandar um abração antes aqui pro Du. Ô Du, bom dia, meu querido, tá tudo bem aí? Rapaz, procurei sua música aqui. Vou pedir pro pessoal catalogar no sistema. Um abraço, viu, Du? O Du vai trabalhar ouvindo já a Tropical no carro aí, no som do carro. Obrigado, viu, Du? Pela audiência. Bom, hoje, Áries, bom dia. Hoje as finanças protegidas com oportunidade, sabe de quê? Sabe de quê? Realizar sonhos, hein? Até uma grana extra chegar também, né? No seu Pix. Seu carisma fica em alta, favorece contatos e novas conexões. Emoções intensas vão surgir aí, né? Na vida 2, mas o romance promete momentos de alegria e também de conexão. Então aproveita, hein? Bom dia pra você do signo de Touro. Touro, tá tudo bem aí contigo? Excelente dia pra você. Hoje é a sensibilidade e a intuição vão ficar em alta, fortalecendo seus laços familiares e também laços profissionais. Aproveita para mostrar o seu lado mais trabalhador, viu? Cuidar do seu orçamento. Já no amor, a vida 2, o dia perfeito para momentos acolhedores em casa e também revisitar sentimentos antigos e despertar emoções especiais e não ficar levando tantas coisas pro coração assim também não, né, Touro? Bom dia, geminiano. Gêmeos, o dia hoje é seu, é dia de talento, criatividade, comunicação, isso tudo impulsiona você nessa quinta-feira. Apesar de alguns obstáculos que vão surgir, a tarde promete boas conversas e que bons contatos também. Para amor, a energia fica favorável, seu charme para conquistar e também fortalecer vínculos, ainda mais na vida 2 aí, é muito favorável para você, tá? Um excelente dia para você, uma boa quinta-feira, volto já.
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0: Simone Mendes.
1: Esqueça tudo, pagode de qualidade.
0: Que coisa linda, hein?
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1: Estamos de volta com mais uma rodada de previsões. 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
0: Bom dia, agora são 8:23 da manhã. Vamos lá para as previsões, seguindo aqui com as nossas previsões astrais para o dia de hoje. Excelente dia para você, viu, Câncer? É, o canceriana, dias chegando aí, né, no final da semana, dias de boas energias chegando nas finanças também, né? Esforço, dedicação e mais organização. Isso é a prioridade aí das finanças, né? Organiza, viu? A prosperidade fica ao seu alcance. Cuida bem do seu bem-estar, ainda da sua autoestima. Evita estresse matinal. À noite, surpresas positivas no amor pode chegar de alguém, né, que tava de olho já em você, né? Aproveita o dia com otimismo também, viu, canceriana? Excelente quinta. Oi, Leão, a lua no seu signo traz aí a produtividade e a novidade empolgante na carreira. Os contatos vão fluir bem, mas a tarde promete surpresas e momentos de alegria com os amigos também. No amor, a energia fica elevada, com chance de conexão, assim, mais próxima ao mozão, né? Uma forte conexão, atração forte aí, né? Com o seu presentinho de Deus, então aproveita o dia, tá? Bom pra você de Virgem, Virgem, o céu começa trazendo boas oportunidades e determinação, que é o que você precisa, hein? Pra conquistar melhorias no trabalho, finanças, cuida bem da saúde, evita desgaste, especialmente pela manhã. No amor, o dia pode parecer um pouco mais tranquilo e à noite as emoções só fortalecem, né? Prometendo momentos especiais a dois. Então, aproveita mais o dia, viu? Volto já com mais previsões.
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0: bom dia. Agora 8h28 da manhã.
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0: Bom, começou um novo dia, dia de muita felicidade pra você, realização e muita energia positiva. Hoje é aniversário dela, Tropical FM, soprando velhinha hoje. Parabéns aí, né? No tempo aí, já levando muita emoção, muita energia positiva.

0: Ponto final e não se fala mais nisso, sou sua companhia, hein?
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0: Tá tudo tranquilo aí, bom dia pra você, tô chegando aí na sua manhã todos os dias, né? Às 6 da manhã, levando pra você muita informação, muita notícia e você também participando aqui do nosso programa. O que que você gosta de ouvir já nas primeiras horas do dia? Gosta aí de compartilhar, né? O seu dia com a gente, pra você que tá indo trabalhar, bom trabalho, tá no ônibus, tá no carro, tá no fone de ouvido também, bom dia pra você ou do fone de ouvido. As previsões acontecendo, ó, o WhatsApp pra você mandar sua mensagem é o 3239-3602. Mandar o seu alô também, viu? Pode mandar o seu alô, o seu abraço. Vai ser um prazer estarmos juntos nessa manhã. Vamos pras previsões?
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0: Bom dia, Libra. O céu favorecendo a sua habilidade social e tornando as suas interações cheias de energia. Isso é bom, viu? No trabalho, a colaboração fica em alta e fortalece as parcerias, que é importante. Você precisa manter as parcerias vivas e aquelas parcerias lucrativas, né? Se é que você me entende. Você trabalha com vendas aí? Hoje é um dia de sorte aí de vendas pra você. No amor, a harmonia entre a Lua e Plutão traz aí um período especial de sintonia e realização afetiva. Então aproveita, tá? Bom, falando com você também que tá acompanhando as previsões do signo de Escorpião. Oi, Escorpião! Excelente dia para você, dia de conquistar sucesso e reconhecimento, viu? Sua criatividade e ambição vão impulsionar resultados no trabalho, podendo chegar à promoção e também aumentos. No amor, a pontualidade fica em alta e os planos a dois pode avançar sim, viu? Então aproveita com otimismo o dia de quinta-feira, viu, Escorpião? Bom, Sagitário, o assunto também é com você. Seguindo as nossas previsões astrais, Sagita, um bom dia para você, um dia perfeito para você dar um passo importante rumo aos seus sonhos, com projetos e mudanças ganhando força. As mudanças são necessárias também para o seu dia, viu, Sagita? Aproveita essa energia positiva no trabalho e na vida pessoal. No amor, a sintonia fica ótima e boas novidades podem surgir, trazendo paixão e conexão verdadeira para você. Volto já falando com você de Capricórnio, Aquário e Peixe.
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0: 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Eu volto já com mais previsões para você. Previsões astrais aí para essa quinta-feira.

Boa noite, Uberlândia! Faz barulho aí, Uberlândia, que eu quero ouvir! Que coisa linda!

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4: Bem, vamos lá para as nossas previsões, fechando aí o giro de previsões astrais para você, 8:52 da manhã, quinta-feira, 21 de maio. É com você, Capricórnio. Você fica mais astuta nas finanças e pode também resolver algumas pendências com um pouco mais de tranquilidade ao longo do dia também, né? Uma excelente forma de diplomacia hoje, conseguir resolver conflitos, mas cuidado com os gastos pela manhã. No coração, você fica um pouquinho mais exigente aí, né? Depois das pedradas, né? Dos problemas, das crises, você passou aí nas relações, você fica, tem que aprender. Tem que ficar um pouquinho mais experiente, viu, amiga? Tem que ficar um pouquinho mais madura. Buscar algo mais intenso, mas com sabedoria também. Momentos especiais com o parceiro, com o mozão, né? Ou com a parceira vai ser muito favorecido no dia de hoje. Aproveita o dia para fortalecer a confiança entre você e o seu mozão. Bom, hoje também, você de aquário, o seu talento, né? Vai brilhar, facilitando as negociações, fortalecendo seus relacionamentos. A lua revela sua habilidade social, ajudando a equilibrar expectativas e interesses. Uma noite de bons papos pode levar, né, você a passos mais sérios na vida a dois. Mantenha o otimismo e vai dar tudo certo no final, né? O importante é isso. Bom, para você do signo de peixe, hoje é dia, né, de foco nas responsabilidades financeiras, mas as estrelas estão garantindo a disposição e o sucesso para melhorar ainda os seus ganhos. À noite, a conexão amorosa fica mais intensa e harmoniosa, seja com quem você já conhece ou alguém novo que desperta desejo. Aproveita o dia, tá? Excelente dia para você. As previsões voltam amanhã, sexta-feira, a partir das 8 da manhã.

0: horas.
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7: O Tropis recebe um nome que carrega décadas de história dentro das artes marciais. Professor, mestre, formador de atletas e responsável por ajudar a levar o nome de Três Corações e do Brasil para competições internacionais. José Grácio.
8: Não, as artes marciais era tratada como coisa ruim. Então a polícia, a sociedade, ela olhava o praticante de artes marciais como pessoa nociva à sociedade. Apesar de que o professor, ele dentro do dojo, principalmente da arte marcial oriental, você trabalha com disciplina, hierarquia, filosofia, história, uma série de atributos que você implanta no aluno para ele servir a sociedade. Uhum. Só que na visão de algumas pessoas era diferente. Até ele chegar no seio mesmo da sociedade com uma atividade útil, demorou um pouquinho.
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Amanhã de quinta-feira, de novo, né? Pois é, Deolane Bezerra, a famosa Deolane Bezerra, tá presa de novo, gente. Uma busca, né, da Polícia Civil de São Paulo, que investiga supostos esquemas de lavagem de dinheiro ligado a uma facção criminosa. A influenciadora é advogada e apontada pelos investigados, pelos investigadores da polícia, como suspeita de envolvimento em transação financeira relacionada ao grupo. Além da prisão de Deolane, a operação também cumpre outros 5 mandados de prisão preventiva. Entre os alvos está Marcos Williams Herbas Camacho. Ele é conhecido como Marcola, apontado como líder da facção criminosa e que já se encontra preso, inclusive, né? Ele é um mandante no caso de tudo. As informações são do portal UOL. Nenhum item relacionado encontrado, né? Segundo as investigações, a empresária teria utilizado contas bancárias pessoais para movimentar valores oriundos de uma transportadora de carga suspeita de levar dinheiro para o Marcola e familiares dele. A polícia afirma que a notoriedade e o alto padrão financeiro da influenciadora teriam sido usados para dar aparência de legalidade às movimentações milionárias. Os investigadores, então, no caso, solicitou também bloqueio de veículos avaliados em 8 milhões de reais. Pois é, além do congelamento de 300 milhões de reais em contas ligadas aos investigados na operação. Em 2024, a Deolane e a sua mãe foi presa preventivamente, por isso que eu falei de novo, o ano passado, né? Aliás, ano retrasado, elas foram presas durante a operação da Polícia Civil de Pernambuco. Na época, as duas foram investigadas por supostas participação de uma organização criminosa voltada à lavagem de dinheiro e à exploração de jogos ilegais. Na ocasião, Deolane chegou a deixar a prisão para cumprir prisão domiciliar, mas voltou a ter a cadeia no dia seguinte, inclusive, né? Após descumprimento da medida cautelar imposta pela justiça. Ela e a mãe foram liberadas oficialmente 20 dias após a detenção e na manhã dessa quinta-feira, Deolane novamente é presa pela Polícia Civil agora de São Paulo, né? E aí, os trâmites ainda tá sendo apurado aí pela imprensa, suspeita, né, de fazer parte dessa facção criminosa, fazendo a transferência, né, de recursos financeiros para o líder da facção criminosa. Pois é, movimentada aí amanhã de quinta-feira para Deolane. Agora são 9:12.

0: de alho é uma excelente forma de regular a pressão arterial, pois estimula a produção de óxido nítrico, que é um gás com forte ação vasodilatadora, que facilita a circulação do sangue e diminui a pressão sobre o coração. Além desta água, o alho pode também ser ingerido ao longo do dia com a comida, por exemplo. Uma boa dica é adicionar alguns dentes de alho no vidro do azeite. Assim, sempre que utilizar o azeite, além de uma gordura boa, também se estará utilizando as propriedades do alho.
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1: 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Bom, vamos lá então, gente, porque hoje tem aí emoção atrás, uma atrás da outra, hein? Pois é, o jogo acontece na Copa Bairrão Tropical de Futsal, as quartas de final já tá aí, então o campeonato vai afunilando, vai chegando aí as suas fases finais, as quartas, depois a semi e aí a grande final, né? Hoje damos início às quartas de final do Bairrão Tropical de Futsal no Ginásio Pelezão e o jogo que vai hoje você acompanhar do começo ao fim com a telinha ligada aí na sua casa, no seu trabalho, Bandeirante e Vila Fátima, o primeiro jogo, e o segundo jogo, Monte Verde e Retirinho. Que emoção, hein? É, os vencedores de cada partida de hoje tem vaga garantida já na semifinal, que vai ocorrer na quinta-feira, dia 28/5. Então aproveita aí, né? Já entra lá, deixa o seu like, tá? Aproveita, deixa o seu like e o seu comentário. Vamos montar com a gente lá hoje, hein? E amanhã finaliza aí as quartas de final, os times que vão se enfrentar. Odilon Resende, Triângulo, jogaço de bola, hein? É, e logo depois São Jerônimo e Cinturão Verde, outro jogaço de bola, e não tem conversa. Perdeu, tá fora. Quem perder não avança. Quem ganhar já está aí, né, na semifinal. 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É, bola rolando, viu? Imagem, som, com muita emoção. Hoje tem Bairrão, hoje tem emoção. Vai ficar de fora, não perde essa oportunidade não, viu? Agora são 9:19 da manhã.

0: Bom demais, ouvia Tropical, um excelente dia pra você, ouvia Tropical, é bom demais começando o dia, né? Bem aí, começando o dia com oportunidade de estar bem, e tem que ser assim, né? Na Tropical tem emoção, tem sucesso pra você e até as...
1: Tá vindo do Mirassol, daqui a pouco a gente completa porque o Palmeiras avança pra entrada da área, João Arias, recebeu, perdeu a passada, deixou a bola passar.
0: Palhaçada isso aí, hein? Palhaçada, brincadeira, hein? Pelo amor de Deus, hein? Acontece, eu fiquei, né, um pouco chateado ontem, a gente fica meio assim, meio borocochô, mas acontece. É, acontece e fazer o quê? Faz parte, né? Faz
1: bola
0: parte.
1: Tocada pro Torres, empurrou na direita, Domingues fez o cruzamento pro Verratti! Gol do Cerro Porteño!
0: Deixa eu dar bom dia aqui pra minha amiga Simone. Vamos fazer isso, né? Melhor a gente lavar roupa, né? Melhor a gente lavar roupa, cuidar da vida, do que ficar perdendo tempo assistindo
2: bom
0: jogo.
2: Bom dia!
0: E aí?
2: Como é que você tá?
0: Bom.
2: Bom mesmo? Graças a Deus. E eu tô bom, rapaz. Você tá louco. Depois de ontem, tô ótimo.
0: Eu não queria falar, não, mas ontem você foi. Quase que você foi de arrasto. Ô, Sussu, o que você arrumou, cara?
2: Nossa senhora! Agradecer a Deus todo momento.
0: Verdade.
2: Pelo livramento de ontem.
0: Que você arrumou?
2: Vamos embora. Bora. Quintou, corre atrás.
0: Foi um susto, né?
2: Chama.
0: Prejuízo foi aqui. Só material, graças a Deus.
2: Aconteceu ontem? Uma zebrinha? Uma zebrinha dentro de casa, lá no chiqueiro.
0: Cavalo.
2: Vamos conversar. Já tô bom, tô podendo conversar. Vamos lá.
3: Alô?
2: Vamos.
0: Já acabou a gracinha? Posso seguir o programa aqui ou não? Então tá bom. 9:22.
4: Alô?
5: Olha, eu só tenho um minuto.

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4: Nota de falecimento. É com profundo pesar que a família de Cirlei Ribeiro Lemes comunica seu falecimento ocorrido ontem e convida parentes e amigos para seu sepultamento, hoje, 21 de maio, às 15 horas, saindo o féretro do Salão de Velório 2 da Funerária São Vicente de Paulo para o Cemitério São João Batista. A Funerária São Vicente notificou o falecimento de Cirlei Ribeiro, filha do Joaquim Proc. Residia na Rua I, Vila Emília. Antecipadamente, a família enlutada agradece.
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6: Eu tento não falar dela, mas ela não sai dos holofotes. Bom, a Virgínia agora passou por uma nova confusão. Treta. Vou dizer, algum tipo de interpretação maldosa. Pois é, o que rolou ontem, gente? Na verdade, tá polêmica envolvendo a Virgínia Fonseca. Tudo que ela faz dá polêmica, né? Você já percebeu isso aí, mas começou quando ela publicou um vídeo em Dubai beijando um macaco durante um passeio em um zoológico. O conteúdo acabou gerando crítica, interpretação também nas redes sociais e principalmente algumas pessoas associando, né, o vídeo dela ao ex-namorado. Sim, teve esse episódio também na postagem da Virgínia. O jogador Vinícius Júnior, que frequentemente sofre já ataques racistas aonde ele joga. Depois da repercussão, a Virgínia apareceu nas redes dizendo que jamais teve intenção racista e afirmou que sempre apoiou Vini Júnior na luta contra o racismo. Ela também pediu desculpas para quem se sentiu ofendido. A mãe dela, a Margarete, saiu em defesa da filha. Ela disse que as redes sociais estão muito perigosas, né? As interpretações estão bem equivocadas. Né? Saiu em defesa da filha nas redes sociais e criticou os ataques recebidos. Em uma das mensagens, ela escreveu frases como "haja paciência e psicológico". Afirmou que quem conhece a Virgínia sabe que ela não teve nenhuma intenção de ofender o Vinícius Júnior. Pois é, mas aí os comentários acabou chegando e abalando, inclusive, né, a Virgínia. Chegou a ponto de pedir desculpa também. Então teve alguns comentários maldosos aí, né, que nós sabemos, né, que existe, né, nas redes sociais. Mas da parte dela, não veio nada de algo parecido ali, né, de alguma ofensa e tal, mas o assunto deu polêmica no dia de ontem, né? Eu tento não falar dela, mas ela aparece nos holofotes aí, sempre, né? E ela respondeu o vídeo do Zé Felipe. Na verdade, o Zé Felipe comentou lá, né? Na postagem do Vinícius Júnior.

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2: Com vocês e pra vocês, menos é mais no Turma no Quintal. Vamos lá!

0: Agora são 9:50 da manhã. Olha que história interessante, né? Março de 1996, o país se despediu aí de uma das bandas mais famosas no auge aí do sucesso, que era Mamonas Assassinas, um grupo mais querido, né? No momento aí, e um acidente aéreo encerrou precocemente a trajetória, né? Cinco jovens deixaram todo o país de luto e ao mesmo tempo, né? Com pouco tempo de carreira, deixando a saudade, né? E se eternizaram na história do país, até hoje são lembrados por conta de músicas lendárias que ultrapassaram o tempo, né? E muitos se perguntaram sobre as circunstâncias do acidente, que poderia ser evitado, que o Dinho tinha sentido, né? A questão aí, né, do acidente, e um vídeo gravado realmente antes, ele comentou sobre, né, um acidente, fez ali alguns gestos de que seria o último vídeo da banda, e aí aconteceu o acidente, né? O vocalista da banda fez questão de expor aí, né? Só para você ter uma ideia, né? Esse vídeo viralizou e depois de muitos anos, através de uma carta psicografada de Dinho, o vocalista da banda fez questão de expor o real culpado. Eu vou te explicar tudo agora. O canal do YouTube, né? O Espiritualista fez aí um vídeo falando sobre, né, uma carta psicografada do Dinho. Segundo a carta, né, Dinho disse que era o momento da partida, por isso não teria culpado de fato. E aí ele falou que ainda na carta, né, peço para não se assustarem e também não buscar por uma terceira pessoa para justificar a minha vinda a esse plano, pois era a hora, tanto da minha hora como a dos demais integrantes, né, do avião. Bom, outro ponto interessante que ele fez aí da questão de expor que estava em paz, e ele falou que está numa chácara cercada de natureza e pássaros. Sou um espírito infantil de 5 anos e eu sei que muito em breve eu vou reencarnar, segundo ele disse nessa carta psicografada. Mas ele falou que ama o lugar que ele está. Ele comentou ainda que a passagem para um outro plano foi muito rápida. Quando ocorreu o acidente, fui rapidamente levado para o plano espiritual. Dinho expôs também que seus familiares e fãs choram por lei, mas que não precisavam, pois se encontrava onde deveria estar. E o mais importante, ele está feliz. Além disso, em seu novo plano, ele tem uma missão clara, que é auxiliar quem faz a passagem. Assim como ele precisou de ajuda quando foi ao outro plano, agora ele ajuda quem chega. Abre aspas para a carta psicografada: estou dedicando meu tempo a ajudar aqueles que acabaram de chegar aqui, lembrando dos momentos em que cheguei com dor e angústia. Só para você relembrar, a tragédia ocorreu no dia 2 de março de 1996, quando a aeronave que eles estavam colidiu contra a Serra da Cantareira, em São Paulo. A causa oficial do acidente foi uma falha do piloto. Aliás, à época, por estarem no auge, a partida causou um choque em todo o país, né, gente? Milhares de homenagens foram prestadas e eles sim, se eternizaram, né, como um grupo dos anos 80, lá para os anos de 1980. Se você acredita ou não nessa carta psicografada, segundo o canal que fez aí, né, esse vídeo falando sobre a carta que recebeu, né, de um dos integrantes da banda, do canal que é o Espiritualista, trouxe informações aí, né, de que hoje ele é um espírito de 5 anos, uma criança de 5 anos. Se você talvez acha que existe ou não, é uma história um tanto quanto interessante que nos deixa aí, né, nós intrigados sobre, né, o real motivo, que todo mundo tem essa dúvida. O que que existe aí depois da morte? Que coisa, hein? 9:54 da manhã.
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1: Horas e 57 minutos.
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5: Caminhão cai de uma ponte em Campestre e causa a morte do motorista. Polícia Civil prende 5 suspeitos de tráfico de drogas em Guaxupé. Caminhonete bate em moto no centro de Jacutinga e deixa motociclista ferido. Investigado por agredir ex-companheira e divulgar imagens íntimas dela, é preso em Poços de Caldas.
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5: Caminhão cai de uma ponte em Campestre e causa a morte do motorista. Ontem, por volta das 10:30 da manhã, um caminhão carregado com soro de leite despencou de uma ponte na rodovia MGC 491 em Campestre, matando no local o motorista de 48 anos. Segundo informações, o acidente foi causado pelo estouro de um dos pneus dianteiros. Quando o corpo de bombeiros chegou ao local, o motorista já estava morto. O corpo foi resgatado e levado para o IML. Polícia Civil prende 5 suspeitos de tráfico de drogas em Guaxupé. Ontem de manhã, a Polícia Civil cumpriu 5 mandados de prisão contra 3 mulheres de 19, 27 e 30 anos e 2 homens de 25 e 31 anos investigados por tráfico de drogas em Guaxupé. De acordo com o delegado responsável pelo inquérito, Gabriel Belchior João, o trabalho realizado pela equipe exigiu técnica e persistência para o enfrentamento à ação de combate ao tráfico de drogas e à criminalidade organizada. As pessoas continuam presas à disposição da justiça. Caminhonete bate em moto no centro de Jacutinga e deixa motociclista ferido. Em Jacutinga, uma caminhonete Toro bateu em uma motocicleta na rua Marechal Deodoro, na área central. O veículo parou em cima da moto, ferindo o motociclista, que foi levado pela equipe.

polícia. As causas do acidente ainda estão sendo apuradas. Investigado por agredir a ex-companheira e divulgar imagens íntimas dela, é preso em Poços de Caldas. Um homem de 23 anos, suspeito de agredir a ex-companheira e divulgar imagens íntimas dela na internet, foi preso pela Delegacia Especializada de Atendimento à Mulher em Poços de Caldas. Durante a ação, os policiais apreenderam um celular e um computador. Após os procedimentos na delegacia, o suspeito foi encaminhado ao presídio. Antes de encerrar, quero dizer que hoje é dia de muita alegria e gratidão. A nossa Rádio Tropical está completando mais um ano de história. 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
4: Tudo bem, agora são 10 horas mais 9 minutos, 10:09 da nossa manhã. O secretário adjunto de Planejamento Urbano, Rafael Fagundes, participa do boletim, trazendo uma atualização sobre o avanço da modernização da iluminação pública aqui em Três Corações. E, segundo ele, o trabalho de substituição das lâmpadas convencionais pelas novas luminárias de LED segue em ritmo acelerado. Já

investimentos, mas toda a população pode ficar tranquila que vai chegar em todos os logradouros, em todas as casas, em todos os lugares, essa nova iluminação vai chegar. Então a gente pede mais um pouquinho de paciência para quem ainda não recebeu esse investimento, mas muitas regiões da cidade já estão contando com essa nova iluminação.

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2: Bom, é hora de voltar no tempo, gente, e trazer sucessos do passado de novo no presente. É, estamos falando hoje de um dos nomes, um dos ícones da música brasileira, que sopra velhinha no dia de hoje, dia 21 de maio, Frejá. Frejá que começou aí, né, o sucesso que marcou gerações aí como guitarrista do Barão Vermelho, depois como vocalista da banda e depois que ele assumiu, veio como vocalista, o Cazuza saiu, ele assumiu inclusive, né, o vocal da banda Barão Vermelho e, gente, deu mais do que certo. Bom, uma das canções dele que fez muito sucesso, né, ao longo do tempo, é Por Você. Eu falei mais cedo aí dessas canções, mas eu quero fechar aqui e frisar que a música Por Você tem uma curiosidade interessante. A música Por Você, ela não era para estar no álbum deles, né? O álbum, eles achou que não fazia parte ali de um bom rock, era uma música mais romântica. Curiosidade interessante, Por Você, um dos vários sucessos da carreira, né, de Roberto Frejá, quase ficou de fora do álbum do Barão Vermelho. Na época, a banda não tinha muita incerteza em relação ao sucesso ou não da música. Se a música combinava com o estilo mais do rock, do grupo ou não. Porque ela era mais romântica, mais suave. Né? Diferente o som. Né? O som mais pesado que o Barão sempre fez. E na verdade, colocaria uma música mais romântica aí. Só que depois, de pronta, percebeu que a força da letra e a melodia tinha tudo para dar certo. Aí eu pergunto para você, deu certo? Resultado, a canção virou um fenômeno nacional, tocou em todas as rádios do país, entrou em trilhas sonoras e até hoje é uma das músicas mais emocionantes do rock brasileiro.

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0: Vida. Antônio Donizete da Cruz e Ângela Helena Rosa Cruz. Olha, 33 anos de casamento, hein? Fala a verdade, hein? Aí sim, eu valorizo lá do Odilon Rezende. Parabéns aí pra vocês, né? Casalzinho fazendo aniversário hoje de casamento. Aquele jantar à luz de vela, né? Com aquele vinho importado. Ah. Emerson Felipe de Azevedo, Dudu do Odilon Rezende, também soprando velinha hoje. David Rayan Félix de São Bento Abade. Oi, Mônica Borges, a Mônica Manicure. Lá do Recanto Bom Jardim, fazendo aniversário também no dia de hoje. Parabéns pra você. Tô aqui desejando pra você muita saúde, paz e realização. Eu e todo o time da Tropical desejando pra você.
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0: Bom, são 10h17 da nossa manhã. É hora de falar, gente, da noite que vai ser mágica hoje, hein? 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

0: Bom, nossa reportagem recebeu vídeos e relato de pedestres que sofreram quedas após tropeçarem em tachões instalados na rua Presidente Dutra, aqui em Três Corações. Um dos casos mais preocupantes envolveu um senhor que caiu com a cabeça em direção à pista, evitando algo mais sério, porque o trânsito estava parado no momento, né? Após os registros, o Rádio Notícia entrou em contato com o diretor, né? Responsável. E também você ouve agora a sonora no nosso Rádio Notícia. O Rádio Notícia entrou em contato com o Departamento Municipal de Trânsito, Eliezer Pereira, que esclareceu aí também os motivos da instalação dos dispositivos, informa que, diante dos acidentes, a CEMOB optou pela retirada dos tachões. O diretor também fez um alerta sobre a importância da travessia segura, já que muitos pedestres ainda atravessavam fora das faixas existentes no local. Vamos ouvir.
1: Reunimos com a nossa equipe de sinalização viária e achamos prudente retirar os tachões e reforçar a sinalização viária. Os agentes de trânsito continuarão fazendo a sua fiscalização no local, mas isso acaba mostrando uma problema que acontece no nosso município, que é a travessia de pedestre de forma irregular. Todos podem observar, naquela localidade nós temos duas faixas de pedestres próximas ao local onde esses pedestres caíram. Muitos pedestres atravessam com o sinal dos veículos aberto. Muitos pedestres aqui no município atravessam a via longe da faixa de pedestre ou da faixa elevada de pedestre. Muitos pedestres aqui no município atravessam a via olhando em celular, distraídos com fone de ouvido. Então, não compete somente a nós, órgão público, tomar as medidas de segurança. Os pedestres também têm que atentar para as medidas de segurança, principalmente de travessia.
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0: Bom, são 10:21, 10:21, hoje a sua companheira diária, a Tropical, ligada aí já, né, gente, há 79 anos, na tomada, para levar para você o melhor aí da música, o melhor da informação, uma emissora já que tem tradição em Três Corações, e além de tudo isso, assim, nós notamos uma confiança sua, que é ouvinte aqui da Tropical, já sabe como a Tropical funciona, já sabe da credibilidade e da seriedade que a nossa equipe vai, leva a informação até você, uma informação apurada, uma informação, né, clara e, claro, com certeza, trazendo mais segurança. Em um tempo aí de muitas fake news e redes sociais, a Tropical, ela banca a informação, vai, ouve todas as partes e traz a informação mais apurada para você também. Além disso, uma seleção feita de ponta a ponta, uma seleção musical para o seu dia, pensada e pensando no seu dia. Manhã da Tropical vem aí das 6 da manhã às 11 da manhã com uma variedade de opções de músicas, quadros e entretenimento para você ter uma manhã muito gostosa ao ligar e sintonizar o rádio. Depois, aqui coladinho com Manhã da Tropical, vem aí o Cidade em Revista. Não precisa nem falar, né, gente? A credibilidade, a confiança que o Cidade em Revista leva até você e traz a informação apurada, e você fica por dentro de tudo que acontece na sua cidade. Você fica mesmo informado. Logo coladinho tem o Comando 95, programa onde você deixa a sua opinião, onde você também expõe as suas ideias. É bem dinâmico, levando para você o melhor do conteúdo também, né, do que rolou no Cidade Revista. Coladinho tem a Moísa Mesquita chegando com um programa diferenciado, aí trazendo um pop, né, vários quadros aí para você também se atualizar do que tá rolando na música pop, várias dicas de filme e, além de tudo, tem aí, né, um momento de reflexão ao final do programa. E falar do que do Madrugadão Tropical, né? Você acompanhando, trabalhando, acompanhando o reprise do Cidade Revista no início da sua madrugada e logo depois o Madrugadão Tropical acontecendo com músicas para você curtir bem aí, trabalhar numa boa. Tem, gente, final de semana também, recheado, sábado, domingo, uma programação feita exclusivamente para você, já agradecendo aí o carinho desses 79 anos que a Tropical vem realizando. 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
4: O Tropis recebe um nome que carrega décadas de história dentro das artes marciais. Professor, mestre, formador de atletas e responsável por ajudar a levar o nome de Três Corações e do Brasil para competições internacionais. José Grácio.
5: Nas artes marciais, assim, a princípio foi isso aí. Depois que eu conheci outros mestres, né? Que você vai vendo, que você vai expandindo o seu conhecimento, você vê outras pessoas que você começa a inspirar. Por exemplo, no meu professor mesmo, no Sumo Suzuki. Ele era um cara, era uma pessoa de porte pequeno, né? Japonês de porte pequeno, mas muito rápido. E eu era fã dele, né?
4: E como é que você conheceu ele?
5: Ué, conheci através do Opídio, né? Que, uhum. Que era aluno dele. E nós fizemos um evento lá no Nordeste de Minas. E levou ele para conhecer. Tanto é que fui pegar ele de carro e em Valadares. Eu vim de avião para Valadares e eu fui de carro pegar ele. Aí foi conhecido no aeroporto, conversando lá e tal. E ele falava muito pouco português, né? Mais inglês que japonês, né? E a gente conversou um pouquinho, daí fomos lá para Cosmóvel, aí eu conheci. Aí na época era faixa marrom, já que era devadoril. Era faixa preta de Katsushotokan. Aí ele me avaliou lá e falou: olha, você vai para a faixa preta. Você vai treinar comigo em São Paulo. São Paulo, do Rio de Janeiro, na Lapa, São Paulo. São Paulo capital. Eu falei, eu vou.
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6: Nota de falecimento. 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A Funerária São Vicente notificou o falecimento de Cirlei Ribeiro, filha do Joaquim Proc. Residia na Rua I, Vila Emília. Antecipadamente, a família enlutada agradece.
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8: Bom dia, meus lindos. Bom dia, minhas lindas.
9: Oba!
8: Catracada no pedestre? Que oh, maravilha, que glória, hein? Ô, oh, glória! Ó, oh, o primeiro aí, ó, tô falando.
9: Você gosta, né?
8: Bandido Cidinho, bandido Tia Nilza. Benção, bandido.
9: Benção, tio, benção, tio.
8: Tá aí, vamos, firme plumo. Benção. Vem, Marcinha, vamos. Sorta.
9: Vamos lá.
8: As ainda não quer nem adianta falar, você tá aqui no centro. Não tem jeito. Ei, lasqueiro, vou te falar pra você, viu? É, rapaz, eu sigo um canal na internet aqui que chama, sabe como é que chama o canal? Rasgando Multas. É, altas dicas lá, né? Pra você se defender se você for autuado.
9: Ah, então é lá que você aprendeu a não usar cinto. Então, eu acho que é lá.
10: Corta pra vida, peraí.
9: Eu acho que foi lá que você aprendeu a não usar cinto, pode ser?
8: Aí, rapaz, qual que é o assunto do dia? Qual? Isso, filmes, por lei, 70% de visibilidade dos vidros. Qual os vidros? Para-brisa, passageiro e motorista. Os vidros de trás, se você quiser andar sem, problema é teu, né? Aí, o que acontece? A galera agora acha que vai meter o caô pra cima dos polícias. Não vai, filho. É, coloca aqui vidrão lá, o policial não falou lá assim, isso quer enganar, rapaz. Esse dia eu parei um carro e que o filme dele tá mais preto que eu. E olha que eu sou negão.
9: Eu não posso rir disso.
8: Meteu, não, fez arrancar e meteu a caneta, né? Mas e aí? como é que faz? Como é que faz é o seguinte, parceiro.
9: Aí você faz, aí você dá uma festinha, né? Você dá uma festinha comemorando a multa que você tomou. Olha aí, beleza. É, ué. Você tomou uma multinha ali, larga a mão de ser bobo. Aí vai colocar um que não pode, tentar dar um migué nos polícia. Tem como não, viu? Os polícia tá ligado aí, ó. Tá ligado, como se diz, ligado no giraia, rapaz. Não adianta enganar não, viu? Tenta enganar não, que é pior. Se você tentar enganar, aí de birra. Vai de birra.
8: Isso filmou no carro. O policial falou, arranca esse filme, eu vou deixar teu carro. Uhum. Né? Mas ele tem que mentir com um aparelho. É, tem um aparelho lá. Ô, desnara. Peraí, você vê que beleza.
9: Não, peraí um pouquinho. Só um minutinho. Esse caminhão aí, que é isso?
8: Esse filme, eu vou deixar teu carro.
9: Cadê o caminhão?
8: Né? Mas ele tem que mentir com um aparelho.
9: Aí, ó.
8: É, tem um aparelho lá. Ah. Desnara.
9: Olha lá, isso aí pode? Isso aí pode? Não pode isso aí, ó. Olha o escapamento aberto.
8: Ele mediu o vidro. Ele mediu e subiu. Certo? Se ele não tiver o aparelho, ele não pode te autuar e não pode te multar, não pode mandar você arrancar o isso filme. Maravilha, chique. É, anota aí que você vai precisar. Eu sei, você que gosta de andar com o para-brisa. Você que gosta de andar com o negão no para-brisa? Lá ele, pra lá. Ih? É, foi bom.
9: Vai lá.
8: Papadaé, vocês tudo mexem comigo, não, que eu nem tomei café ainda.
9: Ah, então foi lá que você aprendeu algumas coisinhas, né?
8: Rapaz, você já viu aquele esquema, né? Você, quando acontece alguma coisa com uma pessoa, assim, um amigo, um familiar teu, na hora você fica preocupado, né? Um acidente, alguma coisa.
9: Sim,
8: você,
9: sim.
8: Nossa, será que tá bem? Aconteceu? Tá precisando de alguma coisa? Tamo junto, é nós, aquilo e tal.
9: É, fato.
8: Aí depois que passa, né?
9: Uhum.
8: Aí, né, não perdoa. Quem perdoa é God.
9: Quem perdoa é God.
8: Sussu, você tá enxergando um ônibus, Desnara? Ah, papai da égua, não vem deixar passar essa nunca na vida.
9: Ele quase foi de arrasta, eu falei com ele aqui já. Claro que tá tudo bem, tá em casa já tranquilo, uma piada jamais passará. Jamais. Não é possível ser um tamanho do ônibus, você não conseguiu ver o ônibus. Pelo amor de Deus, ô Sussu, me ajuda aí, ué. Não, ele quis passar no centro do ônibus. Ajuda eu aí. Não é possível. Ô, Sussu, dá um jeito na vida aí, ué. Não é possível um negócio desse. Você não é invisível não, viu? A mãe já dizia, carne de burro não é transparente aí, ó. É. Me ajuda aí, Sussu. Ah, pelo amor de Deus, hein? Tem habilitação, hein?
10: Esse pra dizer que não dá mais, que a gente vai terminar de ir.

eu não tinha parado para pensar nisso, viu? É verdade, essas empresas aí que fica colocando protocolo de segurança para você baixar o boleto, para você pagar, para que isso? Não, você já parou para pensar? Para que esse negócio de protocolo de segurança e tal? Para que que alguém vai pegar o boleto de alguém para pagar? Né? Por que isso? Você falou um negócio, é verdade. Eu concordo. Você fala muita besteira, mas quando você fala umas coisas também, que eu concordo, viu? Ô Júlio, você não tá errado, não. Eu não tinha parado pra pensar, rapaz. Ninguém em sã consciência chegar à vontade, acho que eu vou pagar o boleto de alguém. Não tem isso, né? Falou a verdade. Fala pra fornecedora de internet, que eu não vou falar o nome, que na verdade nem ele falou o nome. Pergunta, você é cliente, você recebeu o código no meio, qual que é o seu CPF? Quem vai pagar a conta errada? Quem? Quem vai lá pagar a conta do outro? Né? Não tinha que ter segurança nisso, não, é verdade. O pessoal não tá querendo nem pagar a conta própria, você imagina do outro. Não fale por você. Não fale por mim, não. Fale por você. Fale por você. Um abraço aí pra você, viu? Obrigado pela audiência aí também. Vai caçar serviço também você, tá? Que você tá falando muito à toa aqui no rádio. Viu, Júlio? Caça um jeito de arrumar um servicinho pra você também.

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Muito bem, agora são 10h57, eu tô indo nessa, amanhã eu tô de volta com mais uma edição do nosso Manhã da Tropical. Você fica agora com Cidade Revista, com Graziela Mello trazendo todas as informações e a sua equipe, repórter Betânia Machado, repórter Cezinho Rodrigues e repórter Elson Gonçalves. Amanhã sextou, a partir das 6 da manhã, tô de volta com você. Tchau.

0: 11:02.
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4: São 11:02. Um bom dia para você nesta quinta-feira, 21 de maio de 2026. Eu sou Graziela Mello, te desejo um ótimo dia. Bom dia, sejam todos muito bem-vindos ao Cidade Revista. Parabéns, feliz aniversário neste dia 21 de maio para Antônio Donizete da Cruz e a Ângela Helena Rosa Cruz, completando 33 anos de casamento lá no Odilon Resende. Ângela, aquele abraço para você. Parabéns pelo aniversário de casamento, o Antônio e a Ângela lá no Odilon. Um grande abraço, mais felicidades pro casal, muitas bênçãos. Hoje também é aniversário de Everson Felipe de Azevedo, Dudu, lá no Odilon Resende. David, Rayan, Félix, São Bento Abade, Mônica Borges, a Mônica Manicure, lá no Recanto do Bom Jardim, parabéns. Parabéns também para Karina Terra, lá no Cafezinho, parabéns para cada um de vocês neste dia 21 de maio, que tem esse motivo muito especial, não é? Para a comemoração, quer seja a data do nascimento, ou assim como o casal celebrando mais um ano juntos, né, de casamento. Então, parabéns, felicidades, muita sorte, muita saúde, muito sucesso.
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4: A frente fria que avança pelo oceano segue influenciando o tempo no sudeste, favorecendo instabilidades desde as primeiras horas do dia. Há previsão de chuva fraca e moderada no sul, leste, litoral de São Paulo e Rio de Janeiro. Interior fluminense, grande parte do Espírito Santo e sul e leste de Minas Gerais. Em áreas do Vale do Paraíba, Zona da Mata, Nordeste e interior de Minas, Serra Fluminense e extremo norte capixaba, a chuva ocorre de forma mais moderada. Já o oeste mineiro, as precipitações serão fracas, enquanto o restante da região terá tempo firme e sol entre poucas nuvens. As temperaturas ficam mais baixas no centro-sul paulista, sul de Minas Gerais, Rio de Janeiro e Espírito Santo, com sensação de frio e tempo úmido. Hoje, em Três Corações, o sol aparece com muitas nuvens durante o dia, então, períodos de céu nublado, noite com muitas nuvens. Mínima de 15 graus, máxima de 23. Para este mês de maio, a média mensal de chuva, 49 milímetros para a cidade de Três Corações. Até hoje, já choveu 37, o que representa 76% da média normal para o mês.

0: Os principais assuntos de hoje. Rádio Tropical celebra aniversário com história marcada por credibilidade, inovação, grandes coberturas jornalísticas e pioneirismo na comunicação de Três Corações. Vacimóvel chega ao bairro Nova Três Corações nesta quinta-feira com vacinação das 16 às 19 horas para grupos prioritários. Bebê nasce com apoio do Corpo de Bombeiros em Três Corações durante atendimento de emergência. Ponto de ônibus abaixo do Hospital São Sebastião vira alvo de reclamações. Secretaria de Meio Ambiente reforça orientação sobre descarte correto de lixo em praças e canteiros de Três Corações. Prefeitura reúne motoclubes para discutir futuro do encontro de motociclistas após críticas sobre a falta de apoio e saída da antiga coordenação. Exame toxicológico passa a ser exigido para a primeira CNH e gera dúvidas entre candidatos. Quartas de final da Copa Bairrão Tropical começam hoje com transmissão ao vivo. E ao final dessa edição, acompanhe as notícias do Complexo Policial com Donizete de Almeida.
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0: 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A Rádio Tropical também se tornou referência em conteúdos esportivos, programação musical diversificada, transmissões especiais e grandes coberturas de eventos dos mais variados segmentos. 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
0: A campanha de vacinação continua no município com atendimento voltado aos grupos prioritários até 22 de maio. A equipe de imunização estará realizando uma estratégia diferenciada de atendimento, levando Vacimóvel para pontos estratégicos da cidade, sempre no horário das 16 às 19 horas, com o objetivo de facilitar o acesso da população à vacina. Para receber a vacina, é necessário apresentar o cartão de vacinação, documento de identidade, CPF ou cartão SUS. Hoje, 21 de maio, o cronograma do Vacimóvel no bairro Nova Três Corações, próximo ao PSF. Amanhã, 22 de maio, Avenida José Capistrano de Souza, próximo ao supermercado ABC.
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2: São 11 horas 15 minutos. Uma ocorrência registrada na madrugada do dia 4 de maio ficará marcada na memória de uma família tricordiana e também da equipe do Corpo de Bombeiros Militar de Três Corações. Os militares foram acionados para atender uma gestante em trabalho de parto no bairro Vila Emília. E ao chegarem ao local, perceberam que o nascimento do bebê aconteceria antes da chegada ao hospital. Com rapidez, preparo técnico e equilíbrio emocional, os bombeiros realizaram o parto dentro da residência e garantiram toda a assistência necessária para a mãe e o recém-nascido. E quem traz os detalhes

0: Alice é a repórter Betânia Machado.
1: O chamado mobilizou uma equipe do Corpo de Bombeiros Militar de Três Corações durante a madrugada do dia 4 de maio no bairro Vila Emília. A corporação foi acionada para atender uma gestante em trabalho de parto e, ao chegar à residência, os militares perceberam que o nascimento do bebê era iminente. A ocorrência foi atendida pelo sargento Trindade, soldado Rabelo e soldado Brandão. Segundo os bombeiros, a mãe já estava na fase expulsória do parto, o que exigiu rapidez no atendimento e tranquilidade da equipe diante da ansiedade da família.
2: Na madrugada do dia 4 de maio, nós do Corpo de Bombeiros Militares de Três Corações fomos acionados para atender uma ocorrência no bairro Vila Emília, aqui em Três Corações, envolvendo uma gestante que já se encontrava em trabalho de parto. A guarnição foi composta pelo sargento Trindade, por mim, soldado Rabelo, e pelo soldado Alga Brandão.
1: De acordo com a corporação, o bebê acabou nascendo dentro do quarto da residência, antes mesmo do deslocamento para o hospital. Além dos procedimentos técnicos, os militares também prestaram apoio emocional à mãe e aos familiares durante o atendimento.
2: Ao chegarmos no local, percebemos que a mãe já estava na fase expulsória do parto, momento em que o bebê já coroava, e que exigiu da equipe uma atuação rápida, técnica e, acima de tudo, tranquila. Eu fui o primeiro a realizar o contato com a gestante, né? Busquei acalmá-la, transmitir segurança para toda a família, que naquele momento estava bastante ansiosa, apreensiva diante da situação.
1: Após o nascimento, os bombeiros realizaram os primeiros atendimentos ao recém-nascido e à mãe, seguindo os protocolos de atendimento pré-hospitalar.
2: Durante o apoio ao parto, o bebê acabou nascendo ali mesmo, no quarto da família, de forma natural e tranquila, diretamente nas mãos da nossa equipe. Após o nascimento, a guarnição realizou todos os procedimentos de primeiros socorros e atendimento pré-hospitalar que são previstos para esse tipo de ocorrência, garantindo o aquecimento do recém-nascido, né, o clampeamento e o corte do cordão umbilical, além do monitoramento da mãe e do bebê até a condução segura para a maternidade do Hospital São Sebastião. Felizmente, correu tudo bem. A mãe e o filho foram encaminhados em segurança para o atendimento médico, em estado estável e saudáveis.
1: Mãe e filho foram encaminhados ao Hospital São Sebastião em estado estável e saudáveis. Dias depois, os militares retornaram à casa da família para uma visita, já com a mãe recuperada e o bebê em segurança. Segundo o Corpo de Bombeiros, situações como essa representam um compromisso da corporação em atuar não apenas em emergências, mas também no cuidado e na preservação da vida.
2: Essa ocorrência representa muito do trabalho que é realizado diariamente por nós do Corpo de Bombeiros Militar, que é estar presente nos momentos em que a população mais precisa, atuando não apenas em situações de emergência, mas também na preservação da vida, com preparo técnico, equilíbrio emocional e compromisso com a comunidade. Para nós da guarnição fica a satisfação e a emoção de ter participado de um momento tão especial para aquela família, reforçando o verdadeiro sentido da nossa missão: vidas alheias e riquezas salvar.
1: O atendimento emocionou familiares e também os próprios militares envolvidos na ocorrência. Um momento marcado pelo profissionalismo da equipe e pelo nascimento de uma nova vida em meio a uma madrugada que certamente ficará para sempre na memória de todos os envolvidos. Betânia Machado para o Cidade em Revista.
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4: Três Corações participa da campanha do agasalho, realizada em parceria com a EPTV, que tem como principal intuito arrecadar agasalhos, cobertores e roupas de frio para ajudar famílias e pessoas em situação de vulnerabilidade durante o inverno em nossa cidade. 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
1: A Secretaria Municipal de Meio Ambiente voltou a alertar a população sobre o descarte irregular de resíduos em espaços públicos de Três Corações. Segundo a pasta, além da retirada de lixeiras em algumas praças da cidade, o município também tem intensificado ações de educação ambiental para conscientizar os moradores sobre os horários corretos da coleta e a responsabilidade de cada cidadão no descarte do lixo. A reportagem é de Zezinho Rodrigues e Betânia Machado.
2: A Prefeitura de Três Corações, por meio da Secretaria Municipal de Meio Ambiente, segue realizando ações voltadas à limpeza urbana e à conscientização ambiental no município. Entre as medidas adotadas estão a instalação de placas informando os horários da coleta de lixo, colocação de lixeiras em parceria com a empresa Marluvas e ações educativas nas ruas da cidade. Representando o secretário municipal de Meio Ambiente, Simone Arcanjo explicou que o objetivo é reforçar junto à população que os resíduos devem ser colocados para coleta apenas nos horários corretos e em frente às residências.
3: Os resíduos sólidos urbanos, que a gente chama de lixo, ele tem hora e ele é responsabilidade do gerador. Nós temos dois problemas específicos que eu queria tratar nessa entrevista hoje. Primeira questão: a praça da RDC da AESA. Foi retirada a lixeira da praça, não porque a praça é da AESA, mas porque é uma praça. Da mesma forma que foi retirada a lixeira da praça que fica ali perto do Bié. E nós estamos retirando da Praça da Saudade, da Praça dos Namorados. É importante lembrar que não se justifica colocar lixo em praça.
2: A representante da pasta afirmou que o problema é que, mesmo após a retirada da lixeira, moradores continuam deixando resíduos no local. Também chamou atenção para o descarte irregular dos canteiros centrais do bairro Santa Teresa. De acordo com Simone, o espaço vem recebendo manutenção e plantio de árvores, mas ainda assim, algumas pessoas continuam utilizando o local para deixar resíduos.
3: Ali está sendo cuidado. Ali tem árvores plantadas, tem placas, só que ainda assim as pessoas estão vindo e colocando seu resíduo no canteiro central. Não precisa disso, mantém o resíduo na porta da tua casa, que os meninos, né, os garis da Liarte vão estar recolhendo.
2: Simone reforçou que os resíduos devem permanecer nas residências até o horário da coleta e lembrou o trabalho realizado diariamente pelos garis do município. Ela também deixou uma mensagem de reconhecimento aos profissionais responsáveis pela limpeza urbana da cidade.
3: Então vamos aproveitar esse áudio para mandar uma mensagem para eles, né? Parabenizando pelo compromisso que eles têm com o meio ambiente, pelo trabalho de formiguinha que eles fazem. E Zezinho, pedir novamente aos moradores, né, que coloquem esse material no horário correto e não usem nem a Praça do RDC e nem o canteiro central do Santa Teresa ou qualquer outra praça para colocar seus resíduos.
2: A Secretaria Municipal de Meio Ambiente reforça o pedido para que a população não utilize praças, canteiros centrais ou outros espaços públicos para o descarte de lixo e respeite os horários da coleta realizados no município. De acordo com a secretaria, o descarte correto é fundamental para manter a cidade limpa, evitar problemas ambientais e colaborar com o trabalho realizado diariamente pelas equipes de limpeza urbana. Betânia Machado para o Cidade em Revista.
1: São 11 horas 25 minutos. Um dos pontos de ônibus mais antigos e movimentados de Três Corações tem sido alvo de reclamações de quem depende diariamente do transporte coletivo. Na rua Desembargador Alberto Luz, abaixo do Hospital São Sebastião, passageiros enfrentam sol forte, chuva sem qualquer tipo de proteção. O repórter Ellison Gonçalves conversou com moradores e usuários que utilizam o local com frequência e traz os relatos na reportagem.
4: Um dos pontos de ônibus mais antigos e movimentados de Três Corações tem sido alvo constante de reclamações por parte da população. O local fica na rua Desembargador Alberto Luz, abaixo do Hospital São Sebastião, e diariamente recebe dezenas de pessoas que dependem do transporte coletivo. O problema, segundo os usuários, é a falta de uma estrutura adequada. Sem cobertura ou qualquer tipo de proteção, passageiros precisam enfrentar sol forte e chuva enquanto aguardam o ônibus. Nossa equipe esteve no local e constatou a situação. E nossa reportagem conversou com pessoas que utilizam esse ponto com frequência. A consultora Juliana Rafael é uma das usuárias do ponto. Contou como é a rotina dela utilizando o transporte coletivo e as dificuldades enfrentadas no dia a dia.
5: Bom dia. Na verdade, eu pego o ônibus ali todos os dias e ontem foi um dia chuvoso, né? E aí, eu esperando, como sempre, tinha uma senhora do meu lado com um problema visivelmente na perna, e aí ela comentou comigo: "Nossa, menina, até ali a senhora ia pegar a linha 6, e o que mais me chamou a atenção, e eu tô aqui hoje pra fazer essa reclamação, é por causa dessa senhora." E aí ela falou: "Nossa, não tem nem onde sentar." Aí eu olhei pro ponto, molhado, né, e realmente, aí foi aonde eu peguei, tirei a foto e coloquei no grupo. Porque, assim, é um ponto em área central, que é perto do Hospital São Sebastião. Ali senta pessoas idosas, jovens, trabalhadores, crianças, que às vezes acabaram de ser medicadas. Então eu acho que todo mundo ali já passou por isso, quem já pegou ônibus ali. Todos os dias de manhã eu tô lá pegando ônibus. Na minha opinião, é um descaso com a população tricordiana. É um descaso, porque isso seria o mínimo. Porque aí o trabalhador fica lá, essas pessoas que eu citei, fica lá no sol, na chuva, no vento. E assim, a gente merece pelo menos um pouco de dignidade, né, pro povo.
4: O estudante e também consultor Eduardo Gomes, ouvido pela nossa reportagem, também utiliza o ponto regularmente e relatou situações que já presenciou no local, além da expectativa por melhorias na estrutura.
6: Bom dia, tudo bem? Eu sou o Eduardo e eu pego ônibus ali por volta das 10h30, quando eu saio da faculdade, e tem alguns dias que estão com um pouco de chuva, então a gente tem que ficar um pouco encostado debaixo das lojas, esperar o ônibus vir, e quando o ônibus vem tem aquele trajeto da gente correr para pegar o ônibus. Então, assim, eu acho que não deveria ser o certo, né? Eu acho que deveria ter uma guarita ali para cobrir a gente e ficar mais confortável para a população, né? Eu já tive um acontecimento ali onde molhou meus cadernos, porque a chuva estava pegando até onde as lojas cobrem, então eu tive que ficar num canto ali e molhou todos os meus cadernos. E eu acho que se tivesse uma guarita corretamente, não teria acontecido isso. Eu me sinto muito desconfortável em relação a isso e eu acho que deveria ser feita uma melhoria, até porque não sou só eu que passo por isso e é toda a população tricordiana.
4: O ponto fica em uma região de grande movimentação, próximo ao Hospital São Sebastião, e é utilizado por trabalhadores, estudantes, idosos e pacientes que passam diariamente pelo local. Quem utiliza o transporte coletivo afirma que a principal reivindicação é a instalação de uma guarita coberta, oferecendo mais conforto e proteção, principalmente em períodos de chuva e calor intenso. Nossa reportagem entrou em contato com a empresa Trek Tour, responsável pelo transporte coletivo no município. De forma informal, nos foi repassado que a atribuição relacionada à estrutura do ponto seria da Prefeitura de Três Corações. Também procuramos a Prefeitura e aguardamos um posicionamento oficial, já que até o fechamento desta matéria não tivemos respostas. Então, Graziela Mello, nós voltamos assim que tivermos um posicionamento ou o pronunciamento da Prefeitura sobre a questão desse ponto para esclarecer melhor a população. Eu volto com você no estúdio.
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1: A Prefeitura de Três Corações, por meio da Secretaria Municipal de Lazer, Turismo e Cultura, realizou uma reunião com presidentes e representantes de motoclubes do município para discutir o futuro do tradicional encontro de motociclistas e triciclistas, evento que faz parte do calendário oficial da cidade e reúne participantes de várias regiões. O nosso repórter Zezinho Rodrigues acompanhou a reunião e ouviu a opinião de integrantes de motoclubes que participaram do encontro promovido pela secretaria. Durante a conversa, os representantes apresentaram sugestões, reivindicações e ideias para fortalecer a organização do evento, ampliar a união entre os grupos e garantir uma edição mais estruturada e participativa nos próximos anos. A reunião acontece poucos meses após a repercussão das declarações de Luiz Henrique Reguim, que em janeiro deste ano anunciou sua saída da coordenação do encontro. Na ocasião, durante a entrevista ao Cidade Revista, o Luiz Henrique, que deixou a presidência da organização devido à falta de apoio da prefeitura, além da ausência de união entre os motoclubes e problemas enfrentados na realização do evento, incluindo situações de descaso lá no Parque do Ondinho e eventos paralelos realizados na mesma data.
14: A Lília Mara é representante do Grupo Voraz aqui de Três Corações, participou da reunião da Casa da Cultura com os demais motociclistas de nossa cidade.
15: Bom dia. Primeiro, o Keké, que é o presidente do Vorazes. Estou aqui apenas como representante do grupo. Mas, assim, a proposta da prefeitura é muito boa, né? À primeira vista, a proposta é muito boa. A gente está aguardando. Vamos ter outras reuniões. Então, vamos avaliar aí como que vai ser o andamento do evento. Mas, a princípio, a prefeitura está vindo com uma proposta ótima.
14: A senhora acha que faltava sempre essa reunião diretamente com a prefeitura, caso por tudo um frente, para poder ter um evento cada vez melhor?
15: Com certeza, faltava o envolvimento da prefeitura, porque só os motoclubes não dão conta de montar, de pagar financeiramente toda a estrutura. Então, realmente, a prefeitura agora veio com uma proposta que garante um evento bem sucedido. Com certeza, a prefeitura abraçando, a Secretaria de Cultura abraçando a estrutura fria do evento, a parte calórica, que é o convite dos motociclistas, o envolvimento dos motoclubes nos convites, em receber os motociclistas, essa parte a gente já faz e a gente já garante que seja bem feito. O pessoal, é dia de semana, 3 horas da tarde, é complicado, né, Zezinho? O meu pessoal mesmo, a diretoria, não pôde vir, a única que deu para vir foi eu, justamente pelo meu horário flexível de serviço.
14: Então vamos conversar aqui com o grupo de motociclistas de Três Corações, os Abutres.
16: Oi, Zezinho, eu sou o Wesley Marcos Miguel, sou daqui de Três Corações, tá? Sou integrante aí do Abutres Motoclube.
14: Como que funciona o grupo de vocês?
16: Então, estamos aí há 36 anos, né, de registro. A gente está hoje no Brasil todo, somos um dos maiores motoclubes aí do país e temos aí como ideologia andar de moto e fazer o social, né? Então, a reunião acho que foi bastante produtiva, né? Juntar todos os motociclistas, motoclubes da cidade para poder trazer um evento de grande porte, né? Um evento com mais qualidade e atrair o maior número de visitantes, né? Possíveis a nível Brasil.
14: O que foi falado pelo secretário, por exemplo, dando 90% da realização do evento? Isso aí fortalece mais vocês aí, anima cada vez mais fazer um evento?
16: Sem dúvidas, né? O que eu falei na reunião também, eu acho que sem o apoio da prefeitura se torna quase que impossível a gente realizar um evento. E com essa palavra aí do secretário, dando aí a possibilidade de até 90% de chance de realizar o evento, fortalece sim, fortalece muito sim a união na cidade para que a gente possa realizar um evento de qualidade para a cidade. Nos motivou bastante, né? Eu acho que é muito importante essa união no motociclismo, justamente para a gente proporcionar aí uma cultura legal para o município. Então, o nosso motoclube, que nem eu te falei, né? A nossa ideologia é andar de moto e fazer o social. Quem quiser conhecer um pouquinho, pode pesquisar a gente lá no Instagram, nas redes sociais, Abutres Motoclube, e vir conhecer um pouquinho também, rodar com a gente, participar dos eventos que a gente faz. A gente sempre está fazendo aí umas pegadas aí na cidade e, felizmente, a população apoia bastante esse tipo de evento.
17: Então, pessoal, reunião aqui na Casa da Cultura e a gente alinhou bastante coisas aqui, né? O secretário Dinei tá motivado, tá querendo realizar esse evento, então em agosto, se Deus quiser, a gente vai ter aí o evento. A gente lamenta a falta de outros motoclubes para participar, mas a participação foi boa. Me parece que 7 motoclubes que tiveram aqui, e diversos motociclistas, e a gente fica satisfeito da prefeitura vir procurar a gente para a gente continuar realizando o encontro de motociclista em Três Corações. Então, desde 2015 a gente realiza o encontro de motociclista em Três Corações. Desde 2015 a gente preza pela união dos motoclubes e a gente sempre conta com a presença de todos, independente. Ah, não quer participar da organização, que venha participar, né, do evento em si, convidando os motociclistas, convidando a sociedade para estar no evento. Pela proximidade do evento, a gente tem muita dificuldade, porque todo ano era assim. A prefeitura entrava com toda a estrutura e os motociclistas corriam atrás de patrocínio para trazer as bandas. E pela proximidade do evento, não tem tempo hábil para a gente conseguir os patrocínios necessários. E a prefeitura, com todo o esforço, vai tentar nos dar aí as melhores possibilidades de trazer as bandas aí. E conforme eu sempre falo, né, conforme é o slogan do evento, em agosto todos os caminhos que te trazem ao Classic Event de Três Corações, sul de Minas Gerais, vem pro evento, segundo final de semana de agosto, sempre segundo final de semana de agosto, o encontro de motociclistas no Parque Dondinho, né?
18: Tá certo. Ô, Zezinho, então, foi muito boa essa reunião hoje, né? Nós do Águia de Cristo sempre participamos, já tem um tempo que a gente participa da organização do evento aqui, tradicional da cidade. Infelizmente, o ano passado a gente não conseguiu ter, né? Mas agora a prefeitura chamou nós aqui com uma proposta muito boa de fazer, faz parte da cultura. Três situações na cidade que tem muitos motoclubes,
19: é um meio que está crescendo muito e a gente sentiu firmeza e gostamos da proposta, né? Acredito que nós vamos ter um evento bacana esse ano, se Deus quiser. Nos outros anos a gente tinha uma dificuldade para arrecadar recursos, para poder a gente correr atrás de patrocínio, para conseguir arrecadar recursos, para contratar banda. Mas a proposta esse ano da prefeitura é que eles fiquem tudo por conta deles. Nós vamos correr atrás disso aí, de convidar o pessoal, de ajudar na administração, mostrar qual o caminho, questão de banda, ajudar nessa administração aí. Mas a prefeitura vai entrar com apoio total e estão de parabéns, a gente gostou da proposta.
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1: E começou a valer em todo o Brasil a exigência do exame toxicológico para quem vai tirar a primeira carteira nacional de habilitação nas categorias A e B. A nova regra já provoca dúvidas sobre custos, prazos e funcionamento do processo. O repórter Elison Gonçalves conversou com uma especialista e explica as principais mudanças e os impactos para os futuros motoristas. Vamos acompanhar.
4: Começou a valer em todo o Brasil uma nova exigência para quem pretende tirar a primeira carteira nacional de habilitação nas categorias A e B, ou seja, para motocicletas e carros. Desde segunda-feira, os DETRANs passaram a exigir exame toxicológico com resultado negativo durante o processo de habilitação. A mudança foi comunicada pela Secretaria Nacional de Trânsito, a Senatran, e já tem gerado dúvidas entre candidatos e autoescolas. E para explicar melhor o que muda na prática, nossa equipe conversou com a Francis Ney Andrade, aqui em Três Corações. A instrutora explica o que muda na prática para quem vai tirar a primeira CNH nas categorias A e B a partir dessa nova exigência.
21: Ellison, bom dia. A mudança altera o Código de Trânsito Brasileiro e estende aos novos condutores de carro, moto, categoria A e B, uma exigência que antes era restrita apenas para a categoria CD e E, né? No caso de caminhão, ônibus e carreta. Na prática, você só poderá retirar a sua carteira provisória, PPD, se o sistema do DETRAN constatar o resultado negativo para as substâncias psicoativas. Então, você vai ter que fazer o exame toxicológico para poder chegar à sua PPD.
4: Francis Neia também explica como funciona esse exame toxicológico de larga janela de detecção e em qual etapa ele deve ser apresentado no processo da habilitação.
21: Então, o exame toxicológico, ele é feito numa clínica credenciada pelo DETRAN. Lá é colhido uma amostra de cabelo ou pelo do candidato à habilitação, que identificará o consumo de substâncias psicoativas em uma janela de 90 a 180 dias anteriores ao teste. Então, até o presente momento, o que consta é que o candidato poderá iniciar o processo normalmente, fazer a teoria, a prática, mas ao ser aprovado na prática, a PPD só é liberada após a apresentação do laudo resultando negativo no exame toxicológico. Então, vale lembrar que o exame toxicológico tem a validade de 90 dias a partir da data em que o material biológico, o cabelo ou pelo, foi coletado.
4: A instrutora também traz informações sobre o impacto no bolso e no prazo para concluir a CNH. Se essa regra deve aumentar o custo ou o tempo do processo.
21: O custo aumentará em torno de R$ 110 a R$ 130,00, que é a média do valor do exame toxicológico. Mas em questão do tempo do processo, não afetará, pois depende de cada um, é bem particular, depende da agilidade de cada candidato.
4: E para quem pretende iniciar agora o processo da primeira habilitação, a instrutora traz quais são as principais orientações para evitar problemas ou atrasos.
21: Bem, a principal orientação é que não use substâncias psicoativas durante o processo de habilitação. Tem uma clínica credenciada já em mente, quando estiver prestes a realizar o exame prático, já providenciar, né? Quando tiver prestes a fazer o exame prático, providenciar o exame toxicológico. Então, caso haja reprovação lá na prática, não demorar para refazer o exame prático, para não perder a validade do exame toxicológico, senão terá de refazer, né? Então, são os 90 dias. Às vezes, a pessoa reprova na prática, e aí some, demora a pegar algumas aulas e refazer. Então, não demorar para não perder o prazo do toxicológico.
4: Então, para você que nos acompanha aqui no Cidade Revista, fique atento às novas exigências antes de iniciar o processo da primeira habilitação para evitar transtornos e atrasos durante a emissão da CNH. Graziela Mello, eu volto com você no estúdio.
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1: E Três Corações recebe entre os dias 4 e 7 de junho mais uma edição do Woodstock Beer Festival. O evento será realizado no pátio da Prefeitura Municipal, no bairro Jardim América, com entrada gratuita. Apresentações musicais, gastronomia e atrações voltadas para toda a família. Dentro da programação também está confirmado o retorno da Força e Ação, espetáculo de manobras radicais com motocicletas. A repórter Betânia Machado traz as informações.
2: A Secretaria Municipal de Turismo e Cultura confirmou a realização de mais um grande evento em Três Corações no mês de junho. Entre os dias 4, 5, 6 e 7, o pátio da Prefeitura Municipal de Três Corações, no bairro Jardim América, recebe o Woodstock Beer Festival, reunindo música, gastronomia, cervejas artesanais e atrações culturais com entrada gratuita. O secretário municipal de Turismo e Cultura, Dinei Ferreira, destacou que o evento é voltado para toda a família e também deve atrair visitantes de cidades da região.
5: A gente convida a população para um evento que vai acontecer nos dias 4, 5, 6 e 7 de junho no pátio da Prefeitura Municipal, lá no bairro Jardim América. É um evento familiar, é um evento para quem curte um rock, um pop, e outros gêneros musicais também vão acontecer por lá.
2: Segundo o secretário, além das apresentações musicais, o público também contará com praça de alimentação, food trucks e diversas opções gastronômicas durante os 4 dias de programação. Outro destaque confirmado para o festival é o retorno do Força e Ação, evento de manobras radicais com motocicletas que aconteceu no ano passado ao lado do Ginásio Pelezão e agora passa a integrar a programação no pátio da Prefeitura.
5: No dia 5 acontecerá também o evento que o ano passado aconteceu ao lado do Ginásio Pelezão e esse ano ele vai acontecer no pátio da Prefeitura, um evento de muita adrenalina, de muito esporte, de muita alegria que chama-se o Força e Ação. É um evento de manobras radicais promovido pelo Moto Gerais, né? A Honda, Motostar, Moto Gerais. É um evento, Zezinho, maravilhoso. E a gente convida toda a população para participar com a gente, estar junto conosco.
2: De acordo com o Dinei, o Woodstock Beer Festival é promovido por empresas particulares que buscam apoio do município para a realização do evento. Ele ressaltou que a prefeitura entra com suporte estrutural e cessão do espaço, sem custos diretos para o município.
5: Essa festa ela é uma festa particular, né? Empresas procuram as cidades e pedem para nós cedermos o espaço e dar o apoio. E eu, como secretário de cultura, vejo uma grande opção de lazer e de cultura para Três Corações. Então a gente abraça o evento, apoia o evento, fornece o espaço, né, para poder realizar, porque isso para nós é um evento sem custo nenhum para a prefeitura, né, e que traz alegria para o povo de Três Corações. Então, para nós, Secretaria de Finanças e Secretaria de Cultura, é importante, porque não tem despesas para o município e acontece, né?
2: Ainda segundo o secretário, a programação acontece diariamente das 5 da tarde até a meia-noite, com shows de bandas e covers de grandes nomes da música que ainda serão divulgados pela organização.
5: Então, ali o que eu falei, várias bandas se apresentando, bandas covers de grandes nomes, que em breve já será divulgado também, mas assim, um evento de muita paz, amor e boa cerveja, assim tá até aqui no cartaz que eles nos enviaram. Então eu quero convidar realmente a população para participar do Woodstock Beer Festival, mais um evento que vai acontecer no mês de junho em Três Corações.
2: A expectativa da organização é reunir moradores de Três Corações e visitantes da região durante os 4 dias de festival, fortalecendo o calendário de eventos culturais e turísticos do município. O Woodstock Beer Festival será realizado entre os dias 4 e 7 de junho no pátio da Prefeitura do bairro Jardim América, com entrada gratuita e programação voltada para toda a família. Betânia Machado para o Cidade em Revista.
6: 11 horas e 53 minutos.
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1: 11 horas e 56 5 minutos, é hora de esporte por aqui no Cidade em Revista. A fase decisiva da Copa Bairrão Tropical começa nesta noite e promete confrontos equilibrados. Na briga por uma vaga nas semifinais, os jogos serão transmitidos ao vivo pelo canal da Tropical e o repórter Elison Gonçalves traz os detalhes dos duelos e uma análise, claro, do que esperar dessas partidas que movimentam o ginásio Pelezão. Bom dia, Elison.
8: Muito bom dia, Graziela Mello. Muito bom dia pra você, fã de esporte, pra você, torcedor e torcedora. Enfim, ela chegou. Já se passaram as oitavas de final. Agora, Graziela Mello, é quarta de final e a tendência é se afunilar mais a competição. Então, a partir de agora aí, é mais emoção. Você que ficou, né, empolgado com os jogos das oitavas de final, baixou aquele... aquele frio da barriga dos atletas, né? Como eu vinha comentando aqui, Graziela Mello, as oitavas de final a gente esperava mais de alguns jogos, mas a gente entende que depois que vira a chave do campeonato,
1: tudo pode acontecer,
8: exatamente,
1: né?
8: Exatamente, da fase classificatória, onde você consegue se recuperar, e até a fase eliminatória, as oitavas de final tem time que sente mais, né? Tem time aí que faz jogo mais truncado, então a gente viu poucos jogos com emoção devido a esse nervosismo da virada de chave, mas agora a tendência nas quartas e na semifinal é dar uma baixada no nervosismo e a gente vê aí um jogo, né, bem mais disputado, mas bem mais jogado. E a gente nas quartas de final, agora nós temos 4 jogos. Então, assim, só tá aumentando a tensão, o nervosismo, a emoção dos torcedores, que a partir de agora, Graziela Mello, não tem mais chance de recuperação, é jogar e vencer.
1: Que
8: e cada
1: isso.
8: jogo...
1: Ai, que frio na barriga!
8: Vão ficando os melhores. Então,
1: sim, o nível, é o que é melhor.
8: É, o nível vai só aumentando. Então, as oitavas é um nível, as quartas é outra, a semi é outra e a grande final são os dois melhores da competição. Então, é uma junção de sentimentos. Então, imagino como é que tá o coração dos torcedores do Bandeirantes, Vila Fátima, Monte Verde, Retirinho, Ojão Resende, Triângulo, São Jerônimo e Cinturão Verde. E antes de eu trazer aqui os jogos, trazer uma análise, eu quero falar, Graziela Mello, da repercussão que está sendo a Copa Bairrão Tropical 2026, mesmo aí a gente, né, com mais de um mês de competição, ainda não baixou a fervura. Aonde a gente vai, só se fala dessa Copa Bairrão Tropical, as pessoas perguntando dos jogos, as pessoas, né, mandando mensagem no Rádio Notícia, querendo saber que dia que vai ser a próxima transmissão, querendo, né, ouvir aqui o Cidade Revista para ouvir as análises técnicas que a gente traz aqui. Então, assim, como tem sido sucesso, porque verdade. Normalmente tem campeonatos aí na região que começa bem, as pessoas se empolgam, mas diminui o ritmo, mas esse ano a Rádio Tropical acertou demais, Graziela Mello.
1: Certeiro.
8: Nós pegamos a tradição do campeonato, né, que já é cravado no calendário do município, tanto é que quando não teve, o quanto que a gente comentou aqui no Cidade Revista, no Comando 95, que o quanto que o município perdia com a falta desse campeonato e a população também na rua sentiu. Poxa, não vai ter bairrão esse ano. O Zezinho, viu, a gente conversando com o Zezinho, gente, como é que pode 2 anos sem bairrão, né? O Zezinho
1: ficou
8: que
1: até triste, ficava triste, Tom, aqui dentro da emissora.
8: Pois é, o Zezinho que sempre acompanhou todos os anos, então a população também sentiu. E aí, a Rádio Tropical entrou nessa parceria com a Leti, com a prefeitura, de pegar um campeonato que já tem tradição e dar a visibilidade que a competição merece. Então a gente vê no semblante do torcedor, nas conversas nos bares, na praça, na rua, nos bairros, os atletas também estão assim, estão vivendo com intensidade também o campeonato e essa transmissão da Rádio Tropical. Então é muito gratificante. Aqui nos bastidores a gente bate um papo, você falou que a torcedora do Triângulo parou você, né, pra poder.
1: Foi,
8: comentar.
1: Ela parou na rua, falou, meu Triângulo com seu Tubia lá, hein?
8: Pois é, inclusive,
1: legal isso.
8: Recebi uma mensagem do amigo meu aqui, né, o Álvaro, abraço pro Álvaro, perguntando que dia que o Tubia Futsal vai jogar, que ele vai levar o menino dele no ginásio.
1: Legal.
8: Então, assim, toda essa comoção em volta, né, da Copa Bairrão foi muito importante e ficou também marcado aí, né, nos trabalhos da Rádio Tropical.
1: Muito.
8: Então, deixar os parabéns aqui pra equipe
1: de
8: transmissão, né, que tá ali, que trouxemos todos os jogos, é muita transmissão, é um desafio, Grazi.
1: Muito.
8: Um trabalho como esse, porque as pessoas estão em casa acompanhando, vê ali o som, a imagem de qualidade, né? Vê o trabalho profissional, dos profissionais por trás, mas não imagina o estudo que tem por trás, né? As informações, todo o desgaste para levar o melhor para você de casa. Então, assim, parabéns também para a equipe da Tropical, o Tom, a Moísa, o Zezinho, a Leonora Padilha, a Tatiana, então todo mundo assim que esteve, o JB que está por trás dessa transmissão, então assim, todo mérito pra equipe aí que tem se esforçado pra levar o melhor pra você. Então vamos falar de jogo.
1: Dedicação total a vocês.
8: Exatamente. Então vamos falar de jogo, né? As partidas aí dessas quartas de finais, as equipes que se classificaram e começa hoje. Ontem teve uma folguinha, né?
1: Sim.
8: Pros jogadores descansar, pra nossa equipe descansar, pra toda a equipe responsável pelo campeonato ajustarem, né? Os detalhes. Então, hoje, a bola pesada volta a rolar no ginásio Pelezão e você vai acompanhar ao vivo no canal da Tropical. Então vamos falar de jogo por jogo, tá? Hoje então, às 7 da noite, nós teremos aí abrindo as quartas de finais. Você torcedor e torcedora aí do Bandeirantes e do Vila Fátima, hoje é noite de vocês se emocionarem.
1: Nossa.
8: Um jogaço Bandeirantes e Vila Fátima. O Bandeirantes com toda a tradição, com todo o futsal de alta qualidade que vem desempenhando nessa competição e com atletas, né,

0: de alto nível. A equipe do Bandeirantes, essa equipe super ofensiva que goleou muito no campeonato e que vem se destacando com algumas peças individuais. Então, assim, é uma equipe que, se não tomar cuidado, ela chega até a final e, né, briga, é uma das favoritas para brigar pelo título. Então, é um jogo importante pro Bandeirantes tentar manter esse embalo, né, que vem tendo no campeonato, junto com a tradição. Dos times tradicionais brasileiros do campeonato, foi um dos poucos que vem mantendo o nível, né? A gente citou outras equipes tradicionais, como São Francisco, como o Peró, que não conseguiu ter o mesmo desfecho positivo, mas o Bandeirante tá mantendo a tradição e jogando bem, não está sendo no sufoco. Então é uma das equipes aí que, se você for cotar, é uma das que pode chegar até a final. Falando não a minha opinião, mas trazendo aí, né, o scout técnico, os números e o que fez na primeira etapa da competição e também agora aí nas oitavas de final, fez um bom jogo, um jogo muito consistente, muito organizado, com um ataque muito potente, como a gente sempre cita a questão do Bandeirante. E a Vila Fátima, Grazella Mello, foi uma das surpresas do campeonato. Vila Fátima, um time novo, um time que a gente viu muita desorganização no começo do campeonato.
1: Sim.
0: É uma equipe que tem talentos individuais, mas peca muito aí nessa questão de desorganização. Mas, assim, é aquela equipe que joga com muita raça. Você lembra que eu falei que é uma equipe muito combativa?
1: Foi mesmo.
0: A gente vê nos atletas do Vila Fátima, sabe, esse sentido de ser aguerrido. E isso ajudou eles no decorrer do campeonato. Tinham jogos que você via muita desorganização, você pensava, o Vila Fátima vai perder esse jogo. Mas ali na raça, ali na entrega dos atletas, o que falta de conjunto, o que falta de técnica, sobra de raça pro Vila Fátima. E isso pesa muito, sabe no que, Grazella Mello? Na fase final. Que ali, como diz, né, os torcedores antigos, é o coração na ponta da chuteira, literalmente. Então isso na fase final, essa disposição, essa entrega, pesa demais. Então vai jogar contra uma equipe favorita, vamos dizer assim, o Bandeirante, pelos números, tá, pessoal? Não por torcida, mas o Vila Fátima vai pegar uma equipe favoritaça nesse jogo. E tem esse trunfo do lado deles, essa entrega, essa garra, e vamos ver se eles vão encarar de igual para igual a equipe do Bandeirantes nesse jogo aí das 7 da noite, abrindo as quartas de final. Nossa. Então, torcedor do Bandeirantes e do Vila Fátima, vocês estão preparados para viver emoção? Porque hoje, Grazella Mello, hoje tá... Se ganhar esse jogo, você já pula pra semifinal.
1: Oh, que
0: e aí
1: show.
0: Vai faltar, vai jogar a semifinal e vai faltar um jogo pra grande final. Então imagina assim, como que tá, né? Assim, esses atletas, como é que tá a cabeça? Nossa, gente, chegamos nas quartas de final. É isso mesmo?
1: Sim. Porque do Bandeirantes se esperava, né? Pelo favoritismo, a tradição, pela história.
0: Pelo futsal que vem jogando.
1: A gente sabe da competência dos atletas. Mas o Vila Fátima, né? Vem surpreendendo, então. Pra eles,
0: raça.
1: Acho que sabe, essa emoção, assim, do que poderia não estar aqui e chegou. Nossa, o torcedor tem que ficar contente mesmo por eles terem chegado até aqui, principalmente se avançar.
0: Por esse feito e as conversas, né, ali dos bastidores, de quem sempre acompanhou o bairrão, de quem gosta, de quem conhece a história das equipes, a conversa é essa, gente.
1: Sim.
0: O Vila Fátima tá nas quartas de final.
1: Que isso, parabéns.
0: Parabéns, não era esperado. E eu venho falando aqui no Cidade Revista, né, trazendo os scouts técnicos da equipe, né, falando muito de desorganização, um campeonato tão longo, aonde mesmo você não tendo muita organização, mas você aposta muito ali na raça, muito em alguns lapsos bons de alguns jogadores em questão individual, você chegar numa quarta de final, você tem propriedade. Então, o Vila Fátima descobriu o seu jeito de jogar e é esse. Eu acredito que não vai mudar muito. Então, assim, é raça, é o coração na ponta da chuteira e vai encarar e vai deixar todo o favoritismo pro Bandeirantes, tá? Então, vamos ver o que vai dar esse jogo. A gente tá vendo aí que os favoritos até então, Grazella Mello, têm feito o dever de casa. Então vamos ver o que vai acontecer nesse jogo. Será que o Bandeirantes vai continuar cravando o favoritismo ou o Vila Fátima vai surpreender com toda essa história bonita aí que vem fazendo no decorrer do campeonato? E o outro jogo da noite é do atual vice-campeão da última temporada, que fez um campeonato brilhante em 2023, mas este ano mesmo fazendo um bom jogo agora nas oitavas de final. Eu falei que se esperava muita organização. O Monte Verde tem peças, assim, fundamentais, tem 3 jogadores de ataque, assim, que fazem toda a diferença, mas faltava organização. E no último jogo das oitavas de final, a gente viu um lapso dessa organização. O jogo das 8 da noite, do vice-campeão aí de 2023,

0: o Monte Verde contra a equipe do Retirinho. A equipe do Retirinho, como eu já citei, é uma das equipes que mais finaliza na competição. É uma equipe que tem uma média de idade muito baixa. É uma equipe muito veloz e que começou voando no campeonato. A gente Legal. Chegou a citar aqui junto com o Cinturão. Verdade. Nas três primeiras rodadas, foram as duas equipes que mais mostraram um bom futsal dentro de quadra.
1: Eles vieram crescendo, né?
0: É, e aí, quando chegou na quarta rodada, eles titubearam, ali diminuiu o ritmo. É, assim, quase colocaram em risco a classificação deles, mas a gente viu que nas oitavas de final fez um jogo mais organizado. Então, Grazela Mello, mesmo o Monte Verde fazendo uma boa campanha nos dois últimos jogos, se acertando na organização, esse jogo aqui, na minha análise técnica, é um dos jogos mais iguais. É. Né? Mesmo o Monte Verde tendo mais favoritismo, é um dos jogos mais iguais pelo que foi apresentado e por essa busca da recuperação da equipe do Retirinho. Então, esse jogo vai ser muito aberto e ontem, aqui nos meus comentários, eu estava citando um ponto que vale a pena o técnico do Retirinho ficar atento, a questão da defesa. O Retirinho peca muito na questão de se defender. Então, o Retirinho, ele peca nessa organização. Vai pegar uma equipe que faz muitos gols, que tem três jogadores que desequilibram, né? É, dois alas, assim, potentes mesmo no ataque. E o Retirinho, a solução... Gol eles sabem fazer, Grazela Mello. O Retirinho sabe fazer gol. Se ajustar a marcação ali, consegue fazer um jogo melhor e de mais igualdade com a equipe do Monte Verde. Então, esse confronto aí, pessoal, das quartas de final, Monte Verde e Retirinho, às 20h, você vai acompanhar ao vivo no canal da Tropical com a nossa equipe de transmissão. E eu queria saber, você, torcedor aí do Monte Verde, do Retirinho, tão ansiosos? Eu acredito que sim, Grazela Mello.
1: Eu imagino todo mundo respondendo sim.
0: Principalmente a torcida do Monte Verde, que eu já citei aqui, né? Ah. A gente tem que dar um crédito pra quem chegou nas fases finais. O Monte Verde chegou na semifinal em 2023 e eu venho falando aqui que eles, de uma certa forma, sabem o caminho para jogar o campeonato. E se você pegar os jogos do Monte Verde, você consegue observar que a equipe tem os atalhos ali da quadra, porque já chegou nessas fases e sabe como se portar. Então, isso também é muito bom para a equipe do Monte Verde. São atletas que sabem jogar o bairrão e, mesmo não fazendo um jogo coletivo muito bom, Grazela Mello, por eles já terem passado uma temporada, por eles saberem os atalhos, o que fazer, a hora melhor de se defender, a hora melhor de atacar, né? A hora de tirar o pé, baixar o nível. Então, eles sabem o caminho e tá dando certo, porque mesmo não fazendo partidas brilhantes, eles já estão nas quartas de final. As oitavas eles golearam. Então, assim, vamos ficar atento aí no que o Monte Verde pode apresentar por ser, né, o atual vice-campeão. A gente não pode deixar de passar aí essa informação, até, né, que o torcedor gosta que a gente mostre aqui a realidade das equipes, o que já foi, o que já aconteceu. E aí, na sexta-feira, segue os jogos das quartas de final e vai ser um jogaço também esse da sexta-feira, às 19h. Tubia Futsal versus Triângulo. Quero falar sobre o Triângulo também aqui. A gente comentou muito sobre a equipe do Vila Fátima. O Triângulo também é uma surpresa no campeonato.
1: Muito.
0: É uma surpresa no campeonato. E por que que eu falo uma surpresa? Porque o Triângulo não tem tanta tradição do bairrão. Não tem tanto histórico no bairrão. E aí, eu, né, trago esse destaque porque os torcedores estão empolgados.
1: Muito.
0: Então, ninguém melhor do que a torcida para trazer um diagnóstico que eles estão achando, Grazela Mello.
1: E a Mara tá confiando no Aicinho.
0: Aonde a gente anda no centro se fala do Triângulo. Então, assim, é uma sensação, é uma novidade no campeonato. É uma equipe.
1: Legal pro bairro, né?
0: Exatamente. É uma equipe, assim, que ainda falta muita organização tática, mas também vence na vontade e com dois jogadores que eu acho que todo mundo tem que ficar atento aí na eleição do campeonato, tanto o Igor quanto o Aicinho. O Aicinho vem desequilibrando muito, são peças individuais que estão fazendo a diferença no campeonato.
1: Sim.
0: Estão, assim, toda a equipe, né, tem jogado bem, mas esses dois atletas, todo jogo eles são o diferencial. Teve jogos onde a equipe estava sentindo muito uma pressão e aí veio o Aicinho ou o Igor e desequilibraram determinadas partes do jogo, determinadas jogadas, e acabaram levando o Triângulo à vitória. Então, assim, é um time que é a sensação do campeonato por não ter todo esse histórico, que normalmente quando a gente faz a análise, a gente puxa o histórico,
1: Sim.
0: né? A gente busca entender o que fez lá atrás, enfim. E o Triângulo não tem tanta história e vem fazendo essa história linda em 2026.
1: É agora, né? A vez deles. E é esse bairrão que tá desenvolvendo.
0: Essa,
1: né,
0: temporada vai ficar marcada pro torcedor do Triângulo. E do outro lado, né, falamos sobre organização. Tubia Futsal aí organizado tanto dentro de quadra quanto fora de quadra. É uma equipe que, junto com Bandeirantes, São Jerônimo e Cinturão Verde,

0: Verdade.
1: Então, mais de um ano invicto. Então, não tem muito o que falar do Tupi Futsal, né? Mas vai ser um jogaço, o Triângulo, eu tenho certeza aí que... Se falou muito de teste pro Tupi Futsal. Esse vai ter um teste.
0: É, vai ser.
1: Esse
0: prova.
1: Vai ter um teste.
0: É, me falaram assim, quero ver que o Tupi ia pegar um assim, tá? Então tá aí, ó, Triângulo.
1: Agora aí o Triângulo, né, nessa ascensão. E o último jogo também, né, na sexta-feira, às 8 da noite, fechando as quartas de final. Um jogaço também.
0: É.
1: San Jerônimo.
0: Nossa, vai estar gostoso então com lá no Pelezão, hein?
1: Exatamente. San Jerônimo e Cinturão Verde. O San Jerônimo também jogando um futsal de primeira, um futsal profissional, uma equipe muito organizada dentro e fora de quadra. Tem peças individuais que desequilibram muito. Vem de goleada atrás de goleada. É uma equipe que tem uma defesa poderosíssima.
0: Uau.
1: Sofreu pouquíssimos gols na competição, então tem um mérito de ter um ataque muito eficiente e uma defesa mais eficiente ainda. Então, assim, a equipe do Cinturão Verde, naquela desconfiança, sabe? O Cinturão Verde, sabe o que, que eu vejo da minha análise? Ele tá indo muito nos braços da torcida, Grazela Mello, porque a torcida tem ido empurrado o time.
0: Tem esse poder também, né?
1: O Cinturão Verde oscila muito porque peca nesse setor defensivo, toma muito gol. E tem jogo que parece que tá tudo perdido e a torcida vai lá e põe o cinturão pra cima. Então, eu tenho certeza que vai ser um jogo de casa cheia. A torcida do Cinturão Verde deu um show, né? No jogo das oitavas de final. Lavou a alma, como eu falei.
0: Sim.
1: Cinturão Verde não vinha jogando bem, precisava de uma vitória consistente. E venceu o Jardim das Acácias nas oitavas de final com propriedade. Uma goleada, jogando bem.
0: Bonito de se ver.
1: Resolvendo a defesa e o ataque, não preciso nem falar, é um ataque muito bom, muito proeficiente. Então, assim, esses são os jogos aí das quartas de final. Bandeirantes e Vila Fátima às 7 da noite hoje, Monte Verde Retirinho às 8 da noite hoje. Amanhã, Tubia Futsal e Triângulo às 7 da noite e San Jerônimo e Cinturão Verde às 8 da noite na sexta-feira. Você vai acompanhar tudo ao vivo no canal da Tropical e claro aqui no Corre da Bola Pesada, a gente vai trazer tudo pra vocês.
0: Obrigada, Elisson Gonçalves, por todas essas informações, a todos os times, né, que entram em quadra hoje. Muito boa sorte pra cada um de vocês, te espero amanhã aqui, hein? Muito boa tarde a todos, obrigada pelo carinho, pela audiência com a Rádio Tropical, aniversariante do dia. Vem aí Donizete de Almeida com as notícias do Complexo Policial, na sequência tem Comando 95 aqui na Tropical, apresentação Betânia Machado. Boa tarde a todos, até amanhã.
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1: Caminhão cai de uma ponte em Campestre e causa a morte do motorista. Polícia Civil prende 5 suspeitos de tráfico de drogas em Guaxupé. Caminhonete bate em moto no centro de Jacutinga e deixa motociclista ferido. Investigado por agredir ex-companheira e divulgar imagens íntimas dela, é preso em Poços de Caldas.
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1: Caminhão cai de uma ponte em Campestre e causa a morte do motorista. Ontem, por volta das 10:30 da manhã, um caminhão carregado com soro de leite despencou de uma ponte na rodovia MGC 491 em Campestre, matando no local o motorista de 48 anos. Segundo informações, o acidente foi causado pelo estouro de um dos pneus dianteiros. Quando o corpo de bombeiros chegou ao local, o motorista já estava morto. O corpo foi resgatado e levado para o IML. Polícia Civil prende 5 suspeitos de tráfico de drogas em Guaxupé. Ontem de manhã, a Polícia Civil cumpriu 5 mandados de prisão contra 3 mulheres de 19, 27 e 30 anos e 2 homens de 25 e 31 anos investigados por tráfico de drogas em Guaxupé. De acordo com o delegado responsável pelo inquérito, Gabriel Belchior João, o trabalho realizado pela equipe exigiu técnica e persistência para o enfrentamento à ação de combate ao tráfico de drogas e à criminalidade organizada. As pessoas continuam presas à disposição da justiça. Caminhonete bate em moto no centro de Jacutinga e deixa motociclista ferido. Em Jacutinga, uma caminhonete Toro bateu em uma motocicleta na rua Marechal Deodoro, na área central. O veículo parou em cima.

0: polícia. As causas do acidente ainda estão sendo apuradas. Investigado por agredir ex-companheira e divulgar imagens íntimas dela, é preso em Poços de Caldas. Um homem de 23 anos, suspeito de agredir a ex-companheira e divulgar imagens íntimas dela na internet, foi preso pela Delegacia Especializada de Atendimento à Mulher em Poços de Caldas. Durante a ação, os policiais apreenderam um celular e um computador. Após os procedimentos na delegacia, o suspeito foi encaminhado ao presídio. Antes de encerrar, quero dizer que hoje é dia de muita alegria e gratidão. A nossa Rádio Tropical está completando mais um ano de história. E para mim é uma honra imensa fazer parte desta família há quase 30 anos. Quero parabenizar nosso diretor, Fernando Musa, e cada um dos colegas de trabalho que dedicam o seu talento para fazer esta emissora crescer todos os dias. O maior prêmio de todo esse esforço é o carinho e a admiração dos nossos ouvintes que nos acolhem em suas casas. Parabéns, Rádio Tropical, que venham muitos outros anos de sucesso com o nosso público. Finalizo o programa Cidade em Revista desta quinta-feira, agradecendo a sua audiência e desejando uma boa tarde. Cidade em Revista volta amanhã às 11 horas. A partir de agora, você fica com o programa Comando 95.
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0: tarde, Três Corações e região. Sejam muito bem-vindos, tá no ar o Comando 95. Este programa maravilhoso que dá voz aos nossos ouvintes aqui na Tropical, logo depois do Cidade em Revista. Eu sou Betânia Machado e já convido você a ficar comigo até as 2:30 da tarde. Porque aqui no Comando a gente fala de tudo que acontece em Três Corações e na nossa região. A gente fala sobre política e os seus bastidores, os problemas e soluções da cidade, todos os acontecimentos que mexem com a vida da população e além, é claro, da participação mais que especial de vocês, os nossos ouvintes. E meu WhatsApp já está aberto, anota o número aí no 3239-3602. Pode mandar a sua mensagem de texto, o seu áudio, a sua opinião, que aqui a sua voz tem espaço e faz toda a diferença no nosso debate. E bom, no programa de hoje, gente, eu vou ter que entrar num assunto que tá superando iluminação pública nessa cidade. Ai, que eu não aguento mais também, que é descarte irregular de lixo. Mais uma vez, trouxemos a fala da nossa professora de Educação Ambiental da Secretaria Municipal de Meio Ambiente, a Simone Arcanjo, para falar principalmente sobre a praça, aquela pracinha perto da ESA, que foi retirada das lixeiras, e os canteiros lá do bairro Santa Teresa, porque a população insiste em colocar o lixo, além do local inadequado, em horário errado. A gente vai ter que falar disso mais uma vez, né? Acho que semanalmente não tem como fugir desse tema, mas tudo bem. Também trouxe as matérias boas sobre o nascimento de um bebezinho com apoio do nosso corpo de bombeiros de Três Corações durante o chamado de emergência, né? Vou contar a história aqui pra vocês. Muito bacana todo o trabalho que o corpo de bombeiros faz com a gente, faz na nossa cidade. E também vamos falar sobre a reunião, né, que a prefeitura fez com os motoclubes para discutir se vai ter esse futuro do encontro dos motociclistas, porque a gente já trouxe uma matéria aqui, se eu não me engano, em janeiro, sobre críticas da falta de apoio e a saída da antiga coordenação daqui em Três Corações, né? E também vamos falar sobre um evento que teremos em julho aqui em Três Corações, da Secretaria Municipal de Cultura e Turismo. E bom, gente, antes de ir para os aniversariantes do dia, da nossa listinha, hoje é um dia de celebração interna aqui, né? E reconhecimento por uma história construída com comunicação, credibilidade e compromisso com a população tricordiana. Porque no dia 21 de maio, a Rádio Tropical comemora mais um aniversário, relembrando a sua fundação em 1947, quando nasceu como Rádio Clube de Três Corações. E tornou-se, ao longo das décadas, uma das maiores referências em comunicação aqui no sul de Minas Gerais. São anos de história levando informação, entretenimento, emoção e companhia para os nossos milhares de ouvintes. É uma emissora que se consolidou pela força do jornalismo sério e comprometido através do tradicional jornal Cidade em Revista, que é apresentado diariamente os principais acontecimentos e notícias de destaque aqui da nossa cidade e da região, sempre valorizando a informação com responsabilidade e credibilidade. A rádio também se tornou referência nos conteúdos esportivos, programação musical diversificada, transmissões especiais e grandes coberturas dos mais variados eventos, né, dos mais variados segmentos. E ao longo da sua trajetória se destacou especialmente as coberturas políticas, séries especiais. Inclusive, eu tenho muito orgulho da que eu participei. Vocês já sabem, eu não disfarço tanto que eu gosto de falar de política. Os debates eleitorais e o acompanhamento das eleições, cumprindo esse papel importantíssimo que a mídia tem na democracia e na prestação de serviços à população. E agora, vivendo uma nova era da comunicação, a emissora está acompanhando essa evolução tecnológica e avançando cada vez mais no universo digital, produzindo conteúdo para as principais plataformas, realizando as transmissões, os podcasts, né, no canal da emissora, e os projetos multimídia que aproximam ainda mais o público da informação e do entretenimento, né? Sempre inovadora, a rádio foi pioneira ao apresentar o Guto, né, que foi nosso locutor por inteligência artificial, mostrando a sua capacidade de unir tradição e modernidade. E toda essa preparação de conteúdo e programação eclética para que diariamente a gente faz aqui, né, pelas mãos e dedicação de cada locutor, apresentador, nós jornalistas lá do Cidade, os operadores, equipe técnica, enfim, todos os profissionais que fazem parte dessa história de sucesso. Então, nesse dia tão especial, fica o nosso agradecimento aos patrocinadores, aos parceiros comerciais e, principalmente, aos melhores ouvintes que acompanham, prestigiam e ajudam, né, a construir diariamente a trajetória da emissora. Porque a confiança da audiência é o combustível que mantém viva essa história de comunicação e compromisso com três corações. Então, parabéns a cada funcionário, colaborador e profissional que fez e faz parte dessa caminhada. Então, viva os 70 anos da Rádio Tropical. E agora com o aniversariante principal do dia, né? A gente já prestou homenagem. Vou passar primeiro o áudio da Vera, que ela vai mandar um parabéns aqui também. Fala comigo, Vera.
1: Boa tarde.
0: Boa tarde.
1: Daniel, gostaria que vocês mandassem um abraço pra minha neta, Uliane Costa de Souza. Parabéns pra ela, está fazendo aniversário hoje. Um parabéns pra Rádio Tropical, pra todos vocês.
0: Muito obrigada.
1: E pra todos nós, ouvintes.
0: Isso mesmo.
1: Tá bom? Pra minha neta, Uliane. Beijo, abraço, querida.
0: Um abraço, Vera. Um feliz aniversário pra sua netinha. E claro, bem lembrado, hein, Vera? Dá parabenizar os ouvintes também, porque sem ouvinte a rádio não existe, né? Então, parabéns a todos que acompanham o nosso trabalho aí diariamente. A gente sempre recebe mensagens aqui, é muito legal saber ter essa interação com todos vocês. E agora sim, vamos aos demais aniversariantes do dia.
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0: Completa mais um ano de vida nesse dia 21 de maio é o Everson Felipe de Azevedo, Dudu, lá do Dilon Rezende, David Rayan Félix, lá em São Bento Abade, Mônica Borges, a Mônica Manicure, no Recanto do Bom Jardim, e a Karina Terra no Cafezinho. E hoje também é aniversário de casamento, 33 anos juntos, de Antônio Donizete da Cruz e Ângela Helena Rosa Cruz, lá do Dilon Rezende. Então, parabéns ao casal, aos aniversariantes do dia aqui da Melixinha e a todos os outros aniversariantes nesse dia 21 de maio. Muitas felicidades, paz e saúde para todos vocês.

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Rádio Tropical e colaboradores por mais um ano celebrado. Como ouvinte, agradeço pela qualidade do serviço e entretenimento que vocês nos proporcionam. Sucesso e vida longa. Obrigada, minha querida Meire, pela parabenização. A gente fica muito feliz de receber esse tipo de mensagem. E bom, gente, primeiro assunto do dia, eu vou começar com lixo, né? Não tem como, gente, eu tento não falar sobre isso, mas a gente trouxe, na verdade, também um Rádio Notícia, algumas semanas atrás, pouco tempo, sobre reclamações mesmo em relação ao lixo na Praça 4 RCD, ali perto da entrada da AESA, que alguns comerciantes e moradores mandaram aqui reclamando, porque tiraram a lixeira, né, como tiraram de diversas praças, e tava acumulando muito lixo, presença de animais. E, gente, essa reclamação está sendo reiterada, tanto aqui na nossa emissora, a prefeitura também recebendo reclamações. E eu já conversei sobre isso aqui com vocês várias vezes, né? Toda semana. E uma coisa que eu tô percebendo, que tem muito uma reclamação de tirando lixeira, não sei o que fazer, não sei onde colocar. Gente, desde o início disso tudo, a gente tá passando aqui, a orientação é colocar na porta da sua casa. Cada um é responsável pelo lixo que produz, né? Então você tem que colocar na porta da sua casa e próximo ao horário da coleta. A gente já trouxe uma matéria específica sobre isso, sobre dia e horário. A gente trouxe fala da Simone Arcanjo, da Secretaria de Meio Ambiente, do Fiscal Municipal Natanael Costa. E lá no site da Prefeitura tem uma aba que chama Cidade Limpa, que tem os bairros, os horários, os dias da coleta, pra você colocar no dia certo, no horário certo, porque esse problema do descarte regular de lixo, ele desencadeia outros problemas. Se você deixa lá o lixo muito tempo, atrai animais, atrai a questão do pessoal ficar reclamando dos cachorros soltos na rua, mexendo no lixo, fazendo aquela bagunça toda. Tem uns que mexem no lixo reciclável, misturando com lixo orgânico, né? Aí as catadoras não levam. E pra cidade ficar limpa, a gente precisa da colaboração de todos, né? Então, mais uma vez, a Prefeitura de Três Corações veio falar aqui no rádio para poder falar sobre as ações realizadas voltadas tanto à limpeza urbana quanto à conscientização ambiental no nosso município. E a Simone Arcanjo explicou que o objetivo dessas ações é, mais uma vez, tentar, né, conscientizar a população para poder fazer sobre a importância, né, de respeitar os horários da coleta e realizar esse descarte correto em frente às suas residências. A gente até trouxe uma vez uma fala da Simone sugerindo colocar um preguinho em algum lugar, até para esse lixo ficar um pouco mais alto, para evitar, né, que os cachorros mexam nele. Mas é sempre muito importante, gente, colocar no dia e no horário. Que a gente também teve reclamação falando que em alguns pontos da cidade o caminhão do lixo não estava passando. Aí a gente trouxe a fala do Natanael Costa, que é o fiscal municipal, dizendo que isso não era verdade, que a prefeitura tem um cronograma que é seguido certinho, e o lixo que não estava sendo recolhido eram daquelas pessoas que estavam colocando depois do horário. Então a gente tem que se atentar muito isso, porque o lixo domiciliar, ele tem esse horário específico pro recolhimento, e a responsabilidade pelo descarte adequado é de quem gera esse resíduo, né? E a secretaria tá enfrentando algumas dificuldades em alguns pontos da cidade, principalmente nas áreas públicas, que continuam sendo utilizadas de forma irregular para esse descarte. Ela citou, né, como eu falei anteriormente, a praça da RCD ali perto da AESA, que a lixeira lá existente foi tirada do local, mas o pessoal continua colocando lá, mesmo sem a lixeira. Isso acontece também numa pracinha lá no Santa Teresa, que retiraram a lixeira. Tem uma placa escrito lá, proibido deixar lixo. E todos os dias tem lixo lá. Então a população realmente escolhe não seguir o que tá lá como demanda, né? E a gente vai ter que seguir falando isso até essa problemática se solucionar. Enfim, a gente falou, o Daniel, quando falou aqui, falou sobre medidas cabíveis, né? Você pode denunciar se você vê alguém fazendo esse descarte irregular. Porque, gente, a cidade só vai ficar limpa se todo mundo colaborar, né? Viver em sociedade é exatamente isso. Então a gente pede mais uma vez, encarecidamente, que vocês se atentem aos horários e dias da coleta lá pelo site da prefeitura. Quem tiver dúvida, tá tudo lá bonitinho, certinho. Você consegue identificar o seu bairro, quando vai passar a coleta. E para a população que insiste em colocar nas praças, nesses espaços públicos, que parem, né? Para deixar na porta da sua casa, que seu lixo vai ser recolhido. Dito isso, que
semanalmente, tô falando.

acha que pra quem, principalmente pra quem faz certo, né, é chato ficar escutando isso de forma reiterada, mas a gente precisa falar, né, que se tá chegando reclamação, é porque tem gente fazendo. E eu vou para o intervalo e na sequência a gente continua com os outros assuntos do dia. Não sai daí.

0: 12 horas.
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2: Nota de falecimento. É com profundo pesar que a família de Cirlei Ribeiro Lemes comunica seu falecimento ocorrido ontem e convida parentes e amigos para seu sepultamento, hoje, 21 de maio, às 15 horas, saindo o féretro do Salão de Velório 2 da Funerária São Vicente de Paulo para o Cemitério São João Batista. A Funerária São Vicente notificou o falecimento de Cirlei Ribeiro, filha do Joaquim Proc. Residia na Rua I, Vila Emília. Antecipadamente, a família enlutada.

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1: Cidade Revista. 21 de maio de 2026. Rádio Tropical celebra 79 anos de história, credibilidade e inovação em Três Corações. Vacimóvel atende nesta quinta-feira no bairro Nova Três Corações, com vacinação contra a gripe. Bebê nasce com apoio do Corpo de Bombeiros durante atendimento de emergência em Três Corações. Ponto de ônibus abaixo do Hospital São Sebastião gera reclamações de usuários do transporte coletivo. Secretaria de Meio Ambiente reforça a orientação sobre descarte correto de lixo em espaços públicos. Prefeitura reúne motoclubes para discutir o futuro do encontro de motociclistas em Três Corações. Exame toxicológico passa a ser exigido para a primeira CNH nas categorias A e B. Woodstock Beer Festival acontece de 4 a 7 de junho no pátio da Prefeitura Municipal. Quartas de final da Copa Bairrão Tropical começam hoje com transmissão ao vivo pelo canal da Tropical.
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0: Estamos de volta com mais Comando 95. E bom, vamos entrar nos próximos assuntos do dia, né? Já comecei falando sobre o lixo. Mas, gente, aquele mesmo assunto de sempre, né? Eu não vou ficar reiterando, a não ser que chegue mais reclamações. Mas vamos colaborar com a prefeitura. Sempre falo isso pra vocês, né? Pra gente ter legitimidade pra cobrar o poder público, a gente também precisa fazer a nossa parte, né? E a Joana Oliveira me mandou mensagem lá de São Bento. Boa tarde, Betânia. Boa tarde a todos do Comando 95. Meus parabéns hoje. Vai para a Rádio Tropical e para todos que fazem ela existir. Obrigada, viu, minha querida Joana, pela mensagem, pela parabenização e por estar aqui sempre ligadinha no Comando. E bom, vamos começar contando para vocês uma ocorrência que foi atendida pelo nosso Corpo de Bombeiros Militar de Três Corações no início desse mês, foi na madrugada do dia 4 de maio, que terminou de uma forma emocionante lá no bairro Vila Emília. A corporação ela foi acionada para socorrer uma gestante que estava em trabalho de parto, mas ao chegar lá na residência, né, da gestante, a equipe percebeu que o nascimento do bebê ia acontecer lá mesmo e não ia dar tempo do deslocamento, né? E o atendimento foi realizado pelo sargento Trindade, pelo soldado Rabelo e o soldado Brandão. E segundo os militares, a mãe já estava naquela fase expulsória do parto, que é o momento em que o bebê começa a nascer, né? Então precisava de rapidez, preparo técnico e tranquilidade por parte da equipe diante da apreensão dos familiares. Eles falaram que a mãe estava muito nervosa, né? Uma situação mais delicada. E aí a gente trouxe o relato do soldado Rabelo, que disse que os bombeiros encontraram a gestante, né, em trabalho de parto avançado e já iniciaram imediatamente os procedimentos necessários para poder garantir a segurança, tanto da mãe quanto da criança. E aí o militar destacou que o primeiro contato teve o objetivo, né, de acalmar, trazer aquela confiança para a família, que estava naquele momento de tensão, de ansiedade, né, que é normal, principalmente no nascimento do filho. E aí o bebê correu tudo bem, nasceu de forma natural, dentro do quarto da residência. Realmente não ia dar tempo, né, de levar para o hospital, então realizaram o parto ali mesmo. E depois do nascimento, a equipe realizou aqueles procedimentos de primeiros socorros previstos para esse tipo de ocorrência, incluindo aquecimento do recém-nascido, clampeamento e o corte do cordão umbilical. E além, né, daquele monitoramento constante da mãe. E depois a mãe e o bebê foram encaminhados para a maternidade do nosso hospital São Sebastião. E eles estavam em estado estável e saudável, né? Aí a parte mais legal, a gente até recebeu umas fotos, eu vou colocar no nosso site posteriormente, radiotropical.net, que dias depois da ocorrência, os militares retornaram à casa da família que eles tinham ajudado, né, para uma visita, já encontrando a mãe totalmente recuperada e o bebezinho em segurança. Uma história muito legal, né, que marca a vida, acho que tanto dessa mãe, o bebê provavelmente vai escutar essa história a vida inteira, né, de como foi o seu nascimento, e para os bombeiros presentes nessa ocorrência, né, porque eles falaram, o Corpo de Bombeiros soltou uma nota, né, destacando que essas situações reforçam o compromisso da corporação não só com aquele atendimento de emergências, né, mas também com a preservação da vida e o acolhimento da população em momentos delicados. É que nem a frase que eles sempre falam, que o bombeiro é o amigo certo nas horas incertas, e mostrando todo esse trabalho além do convencional, né, que a gente associa automaticamente ao Corpo de Bombeiros. E o soldado Rabelo falou que participar desse nascimento marcou de forma emocionante, né, totalmente toda a equipe, e reforçou o significado da missão desempenhada diariamente pelos nossos bombeiros militares. Essa ocorrência, ela emocionou os familiares, tanto os próprios profissionais envolvidos no atendimento, esse momento que une, né, a técnica, a rapidez e até a sensibilidade de prestar atenção nisso, de tentar acalmar a mãe, a família, tentar fazer com que aquele momento, né, de apreensão seja o mais tranquilo possível. Foi uma madrugada que certamente vai ficar na memória tanto da família e dos militares que participaram desse resgate. Então a gente deixa aqui a parabenização, né, para toda essa equipe do nosso Corpo de Bombeiros Militar, que a gente sabe, a gente costuma, como eu falei, né, enxergar o Corpo de Bombeiros muito ligado para essa parte de combate a incêndio, salvamento, acidente em rodovia, enchente, mas o trabalho deles vai muito além disso, né, eles têm todo um preparo técnico e também toda essa questão humana, né? Porque numa situação dessa não basta só você saber qual é o protocolo a seguir, né? O procedimento correto, porque uma família desesperada, uma mãe, né, em dor naquele momento do parto. Um momento que é extremamente delicado, acontecendo dentro de uma casa, de madrugada, né, ainda com tensão. Então, realmente é muito importante a gente ter esse trabalho aqui na nossa cidade e deixar essa parabenização para nossos soldados que fizeram esse trabalho muito bacana. Depois eu vou subir essa matéria lá no nosso site com a foto, tem os bombeiros segurando o bebezinho. Fico muito feliz que tenha dado tudo certo, que esse bebê cresça com muita saúde, com essa história que vai ser lembrada, né, o resto da vida dele. E a Adriana, lá do Feira de Gado, me mandou uma mensagem aqui falando: oi, Betânia, boa tarde. Manda um alô pro Everson, o Dudu, lá no Odilon. É aniversário dele hoje e ele está te ouvindo. Everson, o Dudu. Dudu é apelido dele, né, Adriana? Qualquer coisa você me corrige. Então, feliz aniversário, Dudu. Muitas felicidades pra você. Paz, saúde, sucesso. Aproveite muito seu aniversário, viu? E eu vou para mais um intervalo e na sequência a gente continua com os demais assuntos do dia. Não sai daí que daqui a pouquinho eu tô de volta.
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2: Estamos de volta com mais Comando 95. E bom, agora eu vou falar do nosso rádio notícia. E a Prefeitura de Três Corações, ela realizou, por meio da Secretaria de Lazer, Turismo e Cultura, uma reunião com os presidentes e representantes dos motoclubes da cidade para poder discutir o futuro daquele tradicional evento, que é o Encontro de Motociclistas e Triciclistas. Ele integra o calendário oficial do município e costuma, né, trazer participantes da região aqui para a nossa cidade. E esse encontro aconteceu lá na Casa da Cultura, teve a presença dos integrantes dos diferentes grupos de motociclistas, e a reunião foi para debater algumas propostas para fortalecer a organização do evento, ampliar a participação dos motoclubes e tentar buscar uma edição mais elaborada, estruturada, né, nos próximos anos. E essa discussão aconteceu poucos meses depois da repercussão das declarações do Luiz Henrique Reguin, que em janeiro desse ano ele veio até aqui em entrevista ao Cidade Revista, né, para anunciar sua saída da coordenação desse evento. E na ocasião ele disse que essa decisão foi tomada por falta de apoio do poder público, dificuldades financeiras, a ausência de união entre os motoclubes e alguns problemas enfrentados durante a organização das últimas edições. Então, teve essa reunião, né, para ver qual seria o futuro, porque já que ele era o principal responsável pela organização. Aí a gente conversou com a Lilian Mara, que ela é representando o clube Vorazes. Ela avaliou

0: e Marcos Miguel, que é o integrante do Arbutri Motoclube. E ele disse que a reunião foi produtiva e destacou a importância dessa união entre os grupos para eles conseguirem fortalecer o motociclismo aqui na cidade. E ele também considera que o apoio da prefeitura é essencial para poder viabilizar mesmo a realização deste encontro. E outro motociclista também participou da reunião, destacou que esse evento vem sendo realizado em Três Corações desde 2015. Então, mais de 10 anos aí de tradição desse encontro no nosso município. E nas edições anteriores, os motociclistas estavam precisando buscar patrocínios, né, para conseguir contratar banda e para arcar com outras despesas, né, enquanto a prefeitura contribuía apenas com a parte da estrutura. Aí, de acordo com os participantes, de uma forma geral, essa proposta deste ano prevê uma participação maior do nosso município nesse evento, tanto na organização estrutural, né, da festa. E os motoclubes ficariam responsáveis principalmente pela mobilização dos motociclistas e o apoio na organização cultural. E outros integrantes também do motoclube Águia de Cristo avaliaram positivamente esse diálogo promovido pela Secretaria de Cultura e estão acreditando que vai ter uma edição fortalecida neste ano. A expectativa, então, é que o encontro volte a movimentar o Parque Dondinho em agosto. Tudo indica que no segundo final de semana. Então agora vamos aguardar, né? Em janeiro a gente comentou um pouco sobre isso. Não sabiam como seriam os próximos eventos, né? Com a saída do principal coordenador. Mas vamos ver agora com o apoio da prefeitura se o evento vai sair, né? E bom, falando de Secretaria de Cultura, vou falar bem, viu, secretário? Pode ficar tranquilo que ele veio falar mais um evento que teremos em julho. O Woodstock Beer Festival e o show de manobras radicais. A secretaria veio confirmar, né, essa realização desses eventos no calendário cultural da nossa cidade nesse próximo mês de junho, entre os dias 4 e 7. E esse ano vai ser lá no pátio da Prefeitura Municipal de Três Corações, no bairro Jardim América, esse Woodstock Beer Festival, que é um festival reunindo apresentações musicais, gastronomia, cerveja artesanal e atrações voltadas para toda a família com entrada gratuita. Isso é importante, hein? E o Dinei falou que o festival tem o intuito de oferecer entretenimento para os mais diferentes públicos e também atrair visitantes de toda a nossa região. E ele falou que além do rock, a programação também vai contar com alguns outros estilos musicais ao longo desses 4 dias de evento. Ele disse que o espaço vai ter praça de alimentação, food truck e diversos opções gastronômicas. E vai funcionar de 5 da tarde até meia-noite. E ele disse que a organização ainda vai divulgar os nomes das bandas e dos covers que vão se apresentar durante esse festival. Outro destaque confirmado por ele nessa edição foi o retorno do Força e Ação, que é um espetáculo de manobras radicais com motocicletas, que chamou a atenção do público no ano passado. E dessa vez, a atração vai passar a integrar oficialmente essa programação do Woodstock Beer Festival. Agora, ano passado foi lá no ginásio Pelezão, do lado do ginásio, né? E esse ano vai ser no pátio da prefeitura. E aí o Dinei esclareceu, né, que esse evento ele é organizado por empresas particulares, mas que elas buscam esse apoio institucional do município para poder realizar, né, toda essa estrutura. Aí o secretário ressaltou que a participação da prefeitura é justamente oferecendo esse suporte logístico e a cessão, né, do espaço público, mas que não há custos diretos para os cofres municipais. Então, a expectativa agora, né, para esse evento é reunir os moradores de Três Corações e os visitantes da região, e para fortalecer mesmo esse calendário de eventos culturais da nossa cidade e incentivar a movimentação econômica nesses 4 dias de programação. Então, o Woodstock Beer Festival vai ser realizado entre os dias 4 e 7 de junho, lá no pátio da prefeitura, no bairro Jardim América, com entrada gratuita. Realmente, gente, nosso calendário cultural está sendo movimentado nessa cidade, estou gostando de ver. Então vou deixar meu parabéns aqui à Secretaria de Cultura. Para quem gosta, né, é uma boa oportunidade para aproveitar nesse próximo mês aí que já tá chegando. E a Naná passou aqui para me deixar um boa tarde, Betânia. Boa tarde, minha querida Naná. E eu vou para mais um intervalo e depois eu volto com os demais assuntos do dia. Não sai daí.
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2: Uma ouvinte do bairro Parque das Colinas não ficou nada satisfeita com o serviço realizado no local que ela havia solicitado a limpeza. Dalva está de volta ao Rádio Notícia para relatar que a equipe de limpeza esteve sim na área ao lado do CMEI da professora Terezinha Aparecida Vilela Pompeu, na Rua da Serenidade. Um espaço que conta com aparelhos de ginástica e brinquedos frequentados por muitas crianças após o horário escolar.
3: Pedi para limpar, fazer uma limpeza, só que limparam mal limpado. Deu só uma limpadinha em volta, assim, ainda ficou brinquedo no meio do mato, não capinou lá o mato, deixou brinquedo coberto de mato, deixou sujeirada lá. Tem também as fraldas que cachorro vai lá, desmancha os lixos lá que as meninas põem lá para poder o lixeiro pegar, que demora, deve estar demorando também o lixeiro, para poder pegar, os cachorros esparrama tudo. Fizeram tudo errado, tá mal feito, nem teve a coragem de dar uma varrida para tirar os matos. Então o serviço daquele jeito não compensa. Se a gente pede para umas coisas limpinhas, para ficar tudo bonitinho, tá horrível. Então é uma coisa que a gente fica tão chateado, que quando é para votar, chega na época de votação, vem tudo com a carinha bonitinha. Na hora de vir pedir voto, vem. Se for lá para fazer um serviço, faça bem feito. Não faça aquilo lá, não.

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5: O Tropis recebe um nome que carrega décadas de história dentro das artes marciais. Professor, mestre, formador de atletas e responsável por ajudar a levar o nome de Três Corações e do Brasil para competições internacionais. José Grácio.
6: Não, as artes marciais era tratada como coisa ruim. Então a polícia, a sociedade, ela olhava o praticante de artes marciais como pessoas não viviam sociedade. Apesar de que o professor, ele dentro do dojo, principalmente da arte marcial oriental, se trabalha com disciplina, hierarquia, filosofia, história, uma série de atributos que você implanta no aluno para ele servir a sociedade. Só que na visão de algumas pessoas era diferente. Até isso chegar no seio mesmo da sociedade com uma atividade útil, demorou um pouquinho.
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2: Cidade Revista. 21 de maio de 2026. Rádio Tropical celebra 79 anos de história, credibilidade e inovação em Três Corações. Vacimóvel atende nesta quinta-feira no bairro Nova Três Corações, com vacinação contra a gripe. Bebê nasce com apoio do Corpo de Bombeiros durante atendimento de emergência em Três Corações. Ponto de ônibus abaixo do Hospital São Sebastião gera reclamações de usuários do transporte coletivo. Secretaria de Meio Ambiente reforça a orientação sobre descarte correto de lixo em espaços públicos. Prefeitura reúne motoclubes para discutir o futuro do encontro de motociclistas em Três Corações. Exame toxicológico passa a ser exigido para a primeira CNH nas categorias A e B. Woodstock Beer Festival acontece de 4 a 7 de junho no pátio da Prefeitura Municipal. Quartas de final.

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1: Estamos de volta nos nossos últimos minutos de comando. Vim passar só pra despedir de vocês e deixar um boa tarde pra minha querida Maria Helena, lá do Taquaral, que mandou boa tarde, Betânia. Obrigada pela audiência, viu, minha querida? E a última informação, né, que a campanha de vacinação aqui na nossa cidade continua com atendimento voltado aos grupos prioritários até amanhã, hein, dia 22 de maio. E como a gente está comentando aqui todos os dias, a equipe de imunização está realizando uma estratégia diferenciada, né? Levando o Vacimóvel para pontos estratégicos da nossa cidade nos horários sempre de 4 da tarde até as 7 horas da noite. Justamente com o objetivo de facilitar o acesso da população à vacina. Lembrando que para receber a vacina tem que levar o cartão de vacina, documento de identidade, CPF ou cartão do SUS. E hoje, dia 21, quinta-feira, estará lá no bairro Nova Três Corações, próximo ao PSF. E amanhã, último dia, na Avenida José Capistrano de Souza, próximo ao supermercado ABC. Vacine-se aí, pessoal, do grupo prioritário, hein? Acaba amanhã. E assim, então, eu vou chegando ao fim de mais um Comando 95. Muito obrigada pela audiência e pela companhia. Eu vou ficando por aqui, mas amanhã tem mais Comando do jeito que vocês gostam. E lembrando, amanhã, sexta-feira, dia de resumo semanal dos principais destaques do Cidade em Revista. Continue na sintonia, porque daqui a pouquinho tem o Dow Play com a Moísa Mesquita, com muito mais música e informação pra vocês. Então, um beijo, gente, e até amanhã.
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0: 15 horas.
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2: O Tropis recebe um nome que carrega décadas de história dentro das artes marciais, professor, mestre, formador de atletas e responsável por ajudar a levar o nome de Três Corações e do Brasil para competições internacionais. José Grácio.
3: Nas artes marciais, assim, a princípio foi isso aí. Depois que eu conheci outros mestres, né, que você vai vendo e você vai expandindo o seu conhecimento, você vê outras pessoas que você começa a inspirar. Por exemplo, no meu professor mesmo, no Sumo Suzuki. Ele era um cara, era uma pessoa de porte pequeno, né, japonês, porte pequeno, mas muito rápido. E eu era fã dele, né?
2: E como é que você conheceu ele?
3: Ué, conheci também desse Teopídio, né? Que, uhum, que era aluno dele. E nós fizemos um evento lá no Zé de Minas. E ele levou ele para conhecer. Tanto é que fui pegar ele de carro em Valadares. Eu vim de avião para Valadares. E eu fui de carro pegar ele. Aí foi conhecido no aeroporto, conversando lá e tal. E ele falava muito pouco português, né? Mais inglês que japonês, né? E a gente conversou um pouquinho, daí fomos lá para a Costa Moda, aí eu conheci. Aí na época era faixa marrom, já que era devadoril, era faixa preta de Kata Shotokan. Aí ele me avaliou lá, falou, olha, você vai para a faixa preta, você vai treinar comigo em São Paulo. São Paulo, do Rio de Janeiro, na Lapa, São Paulo capital. Eu falei, eu vou.
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5: Opa, boa tarde pra você, tudo bem? 15 horas e 4 minutos, Moisa Mesquita na área. Salve, salve, minha gente. 95,7, ouvida tropical é bom demais, rádio tropical. Chegando pra você com Downplay nessa tarde linda, maravilhosa. Bora lá, sucesso. E aí, quinta-feira, ontem não teve bairrão. Mas hoje tem, hoje começa o bicho pegar mais ainda com quartos de final. Daqui a pouco eu vou falar sobre o bairrão com você, mas a gente começa daquele jeito com o Downplay, né? Trazendo pra você aqui, na Tropical, trazendo pra você sabe o que, né? O Top 3. Com aquela alegria, com aquela energia, pra cima. Boa tarde! Quinta-feira sua, linda, maravilhosa. Com aquela energia, hein? Pra cima! Bora começar o nosso Downplay daquele jeito bonito, elegante. Vamos aí trazer o som de BTS, terceiro lugar pra você.
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4: Cidade Revista, 21 de maio de 2026. 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Vacimóvel atende nesta quinta-feira no bairro Nova Três Corações, com vacinação contra a gripe. Bebê nasce com apoio do Corpo de Bombeiros durante atendimento de emergência em Três Corações. Ponto de ônibus abaixo do Hospital São Sebastião gera reclamações de usuários do transporte coletivo. Secretaria de Meio Ambiente reforça a orientação sobre descarte correto de lixo em espaços públicos. Prefeitura reúne motoclubes para discutir o futuro do encontro de motociclistas em Três Corações. Exame toxicológico passa a ser exigido para a primeira CNH nas categorias A e B. Woodstock Beer Festival acontece de 4 a 7 de junho no pátio da Prefeitura Municipal. Quartas de final da Copa Bairrão Tropical começam hoje com transmissão ao vivo pelo canal da Tropical.
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sucesso pra você de Olivia Dean, fechando nosso top 3 com o primeiro lugar, Man I Need. Boa tarde pra você, quinta-feira maravilhosa, 21 de maio. E hoje o dia tá mais friozinho, né? Bora lá com sucesso, olha só, deixa eu mandar um salve pra Lena do Taquara. Oi, Lena! Tá tudo bem por aí, Lena? Beijo pra você, viu, Lena, sua linda! A Lena do Taquaral na sintonia conosco. Ótimo, mandar um salve pro Taquaral. Oi, Taquaral. Você que tá indo no Taquaral, um beijo pra você. Bem-vindo, bem-vinda. E vamos com aquela energia lá em cima, hein? Com aquela alegria, com aquele alto astral. Bora, bora, bora. Horas e 19 minutos. Daqui a pouquinho vamos soprar as velhinhas. E daqui a pouco também tem este som, tem história.

0: sucesso pra você, Luke and Mac com The Verve. Sucesso, música boa, você curte aqui na Tropical, você sabe, né? Sonzeira essa, hein? Fazia tempo que eu não tocava o som do The Verve pra vocês, o seu ouvinte.
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0: Bora com mais uns clássicos por aqui, um clássico pra você, aquela música boa, de qualidade, que rola aqui na Tropical, pra você que é o melhor ouvinte do mundo, sempre, né? Você sabe que você é um ouvinte do coração, por isso nós tocamos só os melhores pra você.

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10: E hoje vamos aí viajar no tempo, ó, em 1983, com a música Garota Dourada, um dos grandes clássicos do pop rock brasileiro dos anos 80. E ajudou também a consolidar a identidade da banda Rádio Táxi. Ajudou a consolidar como um dos nomes mais populares daquela geração. E a música carrega exatamente aquele clima urbano, romântico e radiofônico que dominava o Brasil ali no começo da década dos anos 80. Garota Dourada foi lançada em 83, no segundo álbum da banda Rádio Táxi, em uma época que o Brasil começava a viver uma explosão de pop nacional nas rádios FMs. O país, né, o Brasil estava entrando na era das bandas de visual moderno, sintetizadores, refrões fortes e letras mais leves e urbanas. O Rádio Táxi vinha do sucesso de músicas como Eva, Coisas de Casal e Você Se Esconde, mas Garota Dourada acabou se tornando uma das canções que mais representou a estética da banda. A composição é assinada pelos membros da banda, ligado diretamente ao núcleo criativo do grupo, especialmente por Vander Tafo e colaboradores próximos do universo da banda. Vander era uma peça central da banda Rádio Táxi. Além de guitarrista extremamente técnico, ele tinha uma forte participação na construção melódica da banda e identidade sonora também. E a ideia da Garota Dourada nasceu dentro daquela atmosfera típica do pop romântico dos anos 80. A figura feminina, quase que cinematográfica, envolta a um glamour, juventude, brilho, liberdade. A letra trabalha muito, mas a sensação e a atmosfera do que a narrativa direta. Ela fala de desejo, admiração, fascínio, mas sem exagerar no drama. Era uma característica forte do rádio táxi naquela época. Músicas leves, modernas e feitas para tocar no rádio sem cansar. Musicalmente, a música mistura guitarras limpas e brilhantes, teclados bem presentes, refrão extremamente melódico, clima dançante, suave, influência clara do New Wave e do pop internacional da época. Muita gente compara o estilo da música ao que bandas internacionais como The Police, The Cars e Duran Duran estavam fazendo naquele período. Garota Dourada ajudou a consolidar uma característica importante do rádio táxi, ser uma banda extremamente forte no rádio FM. Diferente de grupos mais pesados do rock nacional que surgiram depois, o rádio táxi tinha uma sonoridade muito mais acessível ao grande público. Isso fazia a banda tocar em rádios pop, programas românticos, pistas, trilhas de verão, programas de auditório, e a música virou uma espécie de assinatura daquele lado mais elegante radiofônico do grupo. E a música também reforçou a imagem da banda como um símbolo da juventude urbana dos anos 80. O rádio táxi representava carros, noites, romance, liberdade, FM, modernidade. E Garota Dourada sintetiza tudo isso. A recepção do público naquela época foi muito forte nas rádios FM brasileiras. Naquele período, as FMs estavam crescendo absurdamente no Brasil e havia uma busca intensa por músicas nacionais com sonoridade internacional. E Garota Dourada encaixou perfeitamente nesse cenário. A canção teve grande execução nas rádios, virou hit em bailes, ganhou espaço em programas de TV, ajudou a aumentar a popularidade da banda entre o público jovem. Ela tinha uma característica muito importante para o rádio naquela época. O refrão grudava rapidamente. E isso era ouro para as emissoras de FM nos anos 80. A relação com os rádios, né? Vamos falar um pouquinho da relação. A história de Garota Dourada está muito ligada ao crescimento das rádios FMs no Brasil, como a gente disse no início. Na virada dos anos 70 para os anos 80, as FMs começaram a abandonar os modelos apenas adultos, passaram a apostar em locução jovem, programação pop, artistas nacionais, modernos, identidade mais urbana. E o Rádio Táxi virou uma das bandas favoritas desse formato. E a música tinha duração ideal para o rádio, ótima produção, refrões fortes, som limpo, linguagem simples e moderna. Garota Dourada se encaixava perfeitamente nas playlists das FMs, principalmente no horário noturno e programas românticos. Por isso, ela acabou sobrevivendo ao tempo. Até hoje, é uma música muito associada à nostalgia das rádios FMs clássicas. Bom, mas vamos falar do nome? Garota Dourada? Trazer uma curiosidade aqui pra você. Existe uma forte influência do imaginário de verão, juventude e brilho dos anos 80. O termo dourada remetia muito ao bronzeado, à estética praiana, ao glamour pop, ao visual ensolarado. Típico daquela década. Era uma imagem muito forte na publicidade e na música daquele período. E hoje, Garota Dourada continua forte em programas de flashback, playlist anos 80, especiais de rádio, como toca agora no Downplay, festas retrô. Garota Dourada talvez não tenha sido o maior sucesso comercial absoluto do Rádio Táxi, mas certamente virou uma das músicas mais representativas na identidade da banda. Vambora curtir agora? Porque este som...
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0: 16 horas.
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5: O Tropis recebe um nome que carrega décadas de história dentro das artes marciais. Professor, mestre, formador de atletas e responsável por ajudar a levar o nome de Três Corações e do Brasil para competições internacionais. José Grácio.
6: Não, a arte marcial era tratada como coisa ruim.

0: Então a polícia, a sociedade, ela olhava o praticante de artes marciais como pessoa não civil da sociedade. Apesar de que o professor, ele dentro do dojo, principalmente da arte marcial oriental, você trabalha com disciplina, hierarquia, filosofia, história, uma série de atributos que você implanta no aluno para ele servir a sociedade. Uhum. Só que na visão de algumas pessoas era diferente. Até isso chegar no seio mesmo da sociedade com uma atividade útil, demorou um pouquinho.
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4: Cidade Revista. 21 de maio de 2026. Rádio Tropical celebra 79 anos de história, credibilidade e inovação em Três Corações. Vacimóvel atende nesta quinta-feira no bairro Nova Três Corações, com vacinação contra a gripe. Bebê nasce com apoio do Corpo de Bombeiros durante atendimento de emergência em Três Corações. Ponto de ônibus abaixo do Hospital São Sebastião gera reclamações de usuários do transporte coletivo. Secretaria de Meio Ambiente reforça a orientação sobre descarte correto de lixo em espaços públicos. Prefeitura reúne motoclubes para discutir o futuro do encontro de motociclistas em Três Corações. Exame toxicológico passa a ser exigido para a primeira CNH nas categorias A e B. Woodstock Beer Festival acontece de 4 a 7 de junho no pátio da Prefeitura Municipal. Quartas de final da Copa Bairrão Tropical começam hoje com transmissão ao vivo pelo canal da Tropical.
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7: 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E olha só, Três Corações, hoje damos ao início das quartas de final do Bairrão Tropical de Futsal lá no ginásio Pelezão. Que maravilha, hein? Os jogos nós vamos transmitir hoje vão ser: Bandeirantes enfrenta Vila Fátima, Monte Verde enfrenta o Retirinho. E os vencedores de cada partida da noite têm vaga garantida na semifinal que vai ocorrer quinta-feira que vem, dia 28 de maio. E os jogos de amanhã finalizam as quartas de final e os times que vão se enfrentar serão o Odilon Resende enfrentando o Triângulo e o São Jerônimo enfrenta o Cinturão Verde. 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É você ligadinho na 95,7, ouvir a Tropical é bom demais.
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7: E olha olha só, 16:20, bora sacudir o corpo, porque hoje é quinta-feira. E hoje, olha, tenho certeza que você vai assistir o jogo e vai com happy hour, né? Tem muita gente que tá fazendo um happy hour pra assistir o jogo. Que delícia, é isso mesmo, o happy hour é junto com a Tropical pra assistir as quartas de final do Bairrão. E bora de sucesso, bora aumentar seu som. É pra sacudir o corpo, é pra alegria, alto astral. Eu sou sua companhia pra deixar sua tarde mais gostosa, mais alegre, mais feliz. Bora sacudir o corpo.

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5: E olha só, deixa eu falar de novo com você sobre o Bairrão, né? O Bairrão hoje inicia nas quartas de final, que maravilha. Lá no Ginásio Pelazão, os jogos nós vamos transmitir, vão ser o Bandeirantes, que enfrenta Vila Fátima, Monte Verde enfrenta Retirinho, e os vencedores de cada partida da noite têm vaga garantida na semifinal, que vai ocorrer na quinta-feira, dia 28 de maio. 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Não fique de fora! Olha você ligadinho no 95,7, porque ouvir a Tropical é bom demais, está com você, melhor ainda, sempre, 16 horas e 30 minutos. E bora sacudir o corpo, quinta-feira é sua linda, maravilhosa, bora lá!

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0: 17 horas.
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6: O Tropis recebe um nome que carrega décadas de história dentro das artes marciais. Professor, mestre,

0: formador de atletas e responsável por ajudar a levar o nome de Três Corações e do Brasil para competições internacionais. José Grácio.
1: Nas artes marciais, assim, a princípio foi isso aí. Depois que eu conheci outros mestres, né, que você vai vendo, que você vai expandindo o seu conhecimento, você vê outras pessoas que você começa a inspirar. Por exemplo, no meu professor mesmo, no Sumo Suzuki. Ele era um cara, era uma pessoa de porte pequeno, né, japonês, porte pequeno, mas muito rápido. E eu era fã dele, né?
0: E como é que você conheceu ele?
1: Ué, conheci ele através do Opídio, né? Que era aluno dele. E nós fizemos um evento lá no Nordeste de Minas. E ele levou ele para conhecer. Tanto é que fui pegar ele de carro em Rio Valadares. Ele veio de avião para Valadares. E eu fui de carro pegar ele. Aí foi por cima, aeroporto, conversando lá e tal. E ele falava muito pouco português, né? Mais inglês que japonês, né? E a gente conversou um pouquinho, daí fomos lá para Cosmóvel, aí eu conheci. Aí na época era faixa marrom, já que era devadoril, era faixa preta de Kata Shotokan. Aí ele me avaliou lá, falou, olha, você vai para a faixa preta, você vai treinar comigo em São Paulo. São Paulo do Judeirão, na Lapa, São Paulo capital. Eu falei, eu vou.
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2: Cidade Revista. 21 de maio de 2026. Rádio Tropical celebra 79 anos de história, credibilidade e inovação em Três Corações. Vacimóvel atende nesta quinta-feira no bairro Nova Três Corações, com vacinação contra a gripe. Bebê nasce com apoio do Corpo de Bombeiros durante atendimento de emergência em Três Corações. Ponto de ônibus abaixo do Hospital São Sebastião gera reclamações de usuários do transporte coletivo. Secretaria de Meio Ambiente reforça a orientação sobre descarte correto de lixo em espaços públicos. Prefeitura reúne motoclubes para discutir o futuro do encontro de motociclistas em Três Corações. Exame toxicológico passa a ser exigido para a primeira CNH nas categorias A e B. Woodstock Beer Festival acontece de 4 a 7 de junho no pátio da Prefeitura Municipal. Quartas de final da Copa Bairrão Tropical começam hoje com transmissão ao vivo pelo canal da Tropical.
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0: ação de óxido nítrico, que é um gás com forte ação vasodilatadora, que facilita a circulação do sangue e diminui a pressão sobre o coração. Além desta água, o alho pode também ser ingerido ao longo do dia com a comida, por exemplo. Uma boa dica é adicionar alguns dentes de alho no vidro do azeite. Assim, sempre que utilizar o azeite, além de uma gordura boa, também se estará utilizando as propriedades do alho.
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0: 18 horas.
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5: O Tropis recebe um nome que carrega décadas de história dentro das artes marciais. Professor, mestre, formador de atletas e responsável por ajudar a levar o nome de Três Corações e do Brasil para competições internacionais. José Grácio.
6: Não, a arte marcial era tratada como coisa ruim. Então a polícia, a sociedade, ela olhava o praticante de artes marciais como pessoa nociva à sociedade. Apesar de que o professor, ele tendo do dojo, principalmente da arte marcial oriental, se trabalha com disciplina, hierarquia, filosofia, história, uma série de atributos que você implanta no aluno para ele servir a sociedade. Só que na visão de algumas pessoas era diferente. Até ele chegar no seio mesmo da sociedade com uma atividade útil, demorou um pouquinho.
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1: Cidade Revista. 21 de maio de 2026. Rádio Tropical celebra 79 anos de história, credibilidade e inovação em Três Corações. Vacimóvel atende nesta quinta-feira no bairro Nova Três Corações, com vacinação contra a gripe. Bebê nasce com apoio do Corpo de Bombeiros durante atendimento de emergência em Três Corações. Ponto de ônibus abaixo do Hospital São Sebastião gera reclamações de usuários do transporte coletivo. Secretaria de Meio Ambiente reforça a orientação sobre descarte correto de lixo em espaços públicos. Prefeitura reúne motoclubes para discutir o futuro do encontro de motociclistas em Três Corações. Exame toxicológico passa a ser exigido para a primeira CNH nas categorias A e B. Woodstock Beer Festival acontece de 4 a 7 de junho no pátio da Prefeitura Municipal. Quartas de final da Copa Bairrão Tropical começam hoje com transmissão ao vivo pelo canal da Tropical.
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0: 19h.
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Agora são 19:06. Boa noite para você. Boa noite para quem tá ligando o rádio agora e boa noite para quem já estava em sintonia aqui pela Tropical. Tá tudo bem? Tudo em ordem? Muito obrigado pelo carinho. Quinta-feira, dia 21 de maio de 2026. Nosso agradecimento a você que nos honra com a sua audiência em qualquer lugar da cidade ou da região. Três Corações agora, nesse momento, com 18 graus, céu parcialmente nublado, noite de outono. Nosso abraço vai para você que está ligando o rádio agora, Luiz Carlos de Freitas, e dentro de 60 minutos nós estaremos contigo, trazendo os grandes clássicos nacionais e internacionais. Muito obrigado pelo carinho. 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Das 19 às 20, o som que você curte ouvir à noite, Flash Hits. Deixa eu mandar meu boa noite aqui para quem tá aniversariando hoje, desejando, obviamente, muitas felicidades aí pela passagem do aniversário. Trata-se das seguintes pessoas: Antônio Donizete da Cruz e Ângela Helena Rosa Cruz, 33 anos de casamento, no Odilon Resende. Everson Felipe de Azevedo, Dudu, como é mais conhecido, no Odilon. David Rayan Félix, em São Bento Abade. Mônica Borges, a Mônica Manicure, no Recanto Bom Jardim, e a Karina Terra, no bairro Cafezinho. Felicidades aí para todo mundo. Ótimas comemorações. Senhoras e senhores, a fase inicial de Michael Ben.

21 de maio. O som dos grandes amores. 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Sara da Vila Fernão Dias, o meu boa noite, obrigado pela sintonia. A fim de ouvir o Fábio Júnior em uma canção do Roberto Carlos. Esqueça.

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0: Agora são 19h20. Um grande abraço a você, obrigado pela audiência. Eloísio no Santo Afonso, Sara da Vila Fernão Dias, Ademir Pérez em Guarulhos, São Paulo. Tá todo mundo ligado. Tropical FM. Quinta-feira. Queen. E a inesquecível voz de Fred Mercury. Clássicos nacionais. Músicas que a gente não esquece.

das maiores vozes da história. Freddie Mercury. Queen, Let Me Live. Quinta-feira, 21 de maio. Músicas que a gente não esquece. Patrícia da Vila Fernão Dias também, um abraço, boa noite. Alô Amaro, alô motoristas. Todas as linhas da Track Tour sintonizadas também na programação. Um abraço.

Olha, muito obrigado ao Cláudio, a Fabrício, a Estela. Muito obrigado ao pessoal também do bairro Boa Ventura. Patrícia, do Jardim América, também sintonizada com a gente. Muito obrigado também, Elisa Mara. Forte abraço à Virgínia e também ao Sargento Melo. Grande abraço, obrigado pela audiência.

0: maravilhosa letra, melodia, voz, papas da língua, um dia de sol. 19:29.
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0: 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Grande abraço. 19:36. Clássicos nacionais e internacionais. Alice Cooper, I Never Cry.

0: Loverai Century. 19:46, músicas que a gente não esquece. Alice Cooper, I Never Cry. Daqui a pouco eu volto.
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4: 19:51, ritmo final do programa. Deixa eu mandar um abraço grande a Josi Souza, Regis, Débora, pessoal da Fazenda Boa Vista, em São Tomé das Letras. Senhoras e senhores, Kiko Zambianchi, Primeiros Erros. E depois tem Quirio. Nosso amigo Thiago do Hotel Calabresa. Forte abraço a ele e a família também. Lá na Feira de Gado. Chris Brown. Participação do Capitão Inicial nessa canção aí. Saber

0: sob o som de Chris Brown. Muito obrigado, a gente vai terminando por aqui. Menos de um minuto para as 20 horas. Muito obrigado, meus amigos. Forte abraço a todo mundo que se manteve ligado. Uma ótima noite de quinta, bom final de quinta-feira para todo mundo. Flash Hits. Você segue de segunda a sexta-feira. O som dos grandes amores. Olha, muito obrigado, Márcia do Jardim das Alterosas, Thiago. Pessoal lá da Fazenda Boa Vista, em São Tomé das Letras. Patrícia da Vila, Fernão Dias, Heloísio, Sara. Em Guarulhos, São Paulo também, a galera por lá. Tá chegando a Voz do Brasil. Minha gente, um abraço, uma boa noite e até amanhã.
1: Do Brasil. As notícias do governo federal que movimentaram o país no dia de hoje.
2: Boa noite.
3: Boa noite para você que nos acompanha em todo o país.
2: Quinta-feira, 21 de maio de 2026.
3: Vamos ao destaque do dia: renegociação de dívidas.
2: Mais de 1 milhão de pessoas já foram beneficiadas pelo novo Desenrola Brasil.
3: O valor negociado pelas famílias chega a 10 bilhões de reais. Gabriela Noronha.
4: E para atingir ainda mais pessoas, a partir do dia 26, trabalhadores poderão utilizar parte do FGTS para quitar dívidas do Desenrola.
2: Quer reformar sua casa? Famílias com renda de até 13 mil reais por mês podem financiar obra com juros mais em conta. É o Reforma Casa Brasil.
3: Dignidade, programa Periferia Viva vai construir banheiros para 30 mil famílias que vivem sem estrutura sanitária básica.
2: Vamos saber mais sobre esses temas com o ministro das cidades, Vladimir Lima.
3: E ainda, valorização da cultura.
2: O Espírito Santo, o presidente Lula assina medida de reconhecimento, preservação e promoção das culturas tradicionais e populares.
5: O investimento em cultura movimenta uma indústria potente que estimula a economia, transforma a vida de cidades. Por isso, a cultura será sempre prioridade do nosso governo.
3: Na apresentação da Voz do Brasil, Mariana Jungmann e Luciano Seixas.
2: E acompanhe a gente ao vivo, acesse radiogov.ebc.com.br ou o canal Gov na sua TV aberta.
3: Mais de 1 milhão de pessoas já saíram do vermelho com a ajuda do Desenrola Famílias.
2: A ação é voltada para quem tem dívidas como cartão de crédito e cheque especial.
3: E faz parte do novo Desenrola, lançado este mês pelo governo do Brasil, que também contempla estudantes, produtores rurais e pequenos empresários.
2: Serão, ao todo, 90 dias de negociações com juros e condições facilitadas.
4: Segundo os dados do Ministério da Fazenda, mais de 1 milhão de pessoas já renegociaram ou quitaram dívidas por meio do Desenrola Famílias, uma das categorias do novo Desenrola, lançado este mês pelo governo do Brasil. O valor negociado pelas famílias já chega a 10 bilhões de reais. Podem participar pessoas com renda mensal de até 5 salários mínimos, cerca de R$8.100, que possuem dívidas como o cartão de crédito ou cheque especial. Segundo o ministro da Fazenda, Dario Durigan, quase metade das operações do Desenrola Famílias registradas até agora foram quitadas à vista.
6: Foram mais de 449 mil dívidas quitadas à vista. A pessoa já resolveu a sua pendência de dívida bancária de uma vez por todas, tá? Essas operações tiveram um desconto na média de 85%. As dívidas antigas que estavam atrapalhando a vida das famílias das pessoas.
4: Podem ser negociados débitos contratados até 31 de janeiro de 2026 e que estejam com atraso entre 91 dias e 2 anos. Os descontos podem chegar a 90%, dependendo da forma de pagamento. O objetivo é ajudar na recuperação financeira das famílias e reduzir os índices de inadimplência no país. E para atingir ainda mais pessoas, a partir do dia 26, trabalhadores poderão utilizar parte do FGTS para quitar dívidas do Desenrola. Os recursos virão do saldo residual liberado pelo saque aniversário do FGTS, como explica o secretário executivo do Ministério da Fazenda, Rogério Seron.
7: No dia 26 acontecerá essa liberação de recursos.

0: então vai sobrar o saldo residual em cada um dos trabalhadores, do saldo que ele tem no seu FGTS. Aí, esse saldo residual, ele pode utilizar uma parcela para, se ele for um beneficiário desenrola, né, tiver uma dívida inadimplente e for renegociar, ele pode retirar 20% ou R$ 1.000, o que for maior.
1: O novo desenrola atende 4 categorias: famílias, micro e pequenas empresas, pequenos produtores rurais e estudantes com dívidas do Fundo de Financiamento Estudantil. No caso do FIES, 34 mil contratos já foram refinanciados até agora, com desconto médio de 80%. Lembrando que quem quiser negociar deve procurar a instituição financeira onde possui a dívida ou acessar os canais oficiais de negociação dos bancos, participantes e parceiros. Reportagem Gabriela Noronha.
2: Quem tem direito à restituição do imposto de renda, fique atento.
3: Amanhã, a Receita Federal vai abrir consulta ao maior lote de restituição da história.
2: Serão beneficiados cerca de 8.700.000 contribuintes, um total de R$ 16 bilhões em créditos.
3: O pagamento será realizado no dia 29 de maio.
2: Os próximos lotes de restituição serão pagos nas seguintes datas: 30 de junho, 31 de julho e 28 de agosto.
3: Para verificar se a restituição foi liberada, acesse www.gov.br/Receita Federal.
2: Banheiro dentro de casa pode parecer algo simples, mas ainda não é a realidade para todos os brasileiros.
3: Para mudar esse quadro, o governo do Brasil faz a seleção de mais de 30 mil famílias que moram em periferias para construir ou reformar banheiros e oferecer melhores condições sanitárias para as pessoas.
4: A cearense Maria de Fátima mora com a família numa casa de madeira, sem rede de esgoto sanitário, no assentamento Dorotsteng, uma área periférica do Distrito Federal. Contando apenas com a aposentadoria do marido, a renda familiar é toda comprometida com despesas básicas, como remédios e comida. Aos 63 anos, ela tem um sonho: ter uma casa confortável e um banheiro adequado.
5: E quando a senhora tiver um banheiro assim bem arrumadinho, para tomar um banho bem gostoso.
6: Toma bem gostoso assim, sabe? Ficar ali dentro do banheiro assim e olhar assim para a pasteira do banheiro e dizer assim: como é que eu ganhei um tão lindo desse jeito?
4: A líder comunitária no assentamento, Rita de Cássia Correia, conta que das cerca de 750 famílias que vivem na região, pelo menos 300 estão em situação semelhante, sem dependências sanitárias funcionais. Foi ela quem teve a iniciativa de inscrever a comunidade no programa Periferia Viva Reformas, do Ministério das Cidades, que tem como objetivo melhorar as condições sanitárias.
7: Estou como liderança que acompanha o dia a dia das famílias. Quando você fala de um banheiro, elas veem isso: um vaso, um piso queimado às vezes, ou até mesmo de madeira, e uma torneira ou um chuveiro, é o banheiro. Quando você fala: não, mas você pode colocar um box, uma pia, um chuveiro, um forro, ela fala: não, isso é coisa de rico, isso aí não está dentro da minha realidade. É uma maneira de trazer dignidade e trazer autoestima, principalmente para as mulheres, né?
4: Mais de 1 milhão de pessoas vivem em situação sanitária inadequada em todo o país, segundo o IBGE. E o programa Periferia Viva Reformas é justamente para reduzir esses dados. Nesta primeira seleção, mais de 30 mil famílias de 130 municípios serão atendidas. Cada uma delas poderá receber até R$ 40 mil para custear a construção ou reforma do banheiro, como explica o secretário nacional de periferias do Ministério das Cidades, Vitor Araripe.
8: Esse programa funciona com kits. A gente tem vários módulos de kits, então kit para revestimento de parede, kit de piso, kit do banheiro. Então, do banheiro tem vários tipos de kits também, que são moduláveis a partir da demanda da residência dessa pessoa. Então, a gente tem esse limite dos 40 mil, que é a composição de vários kits.
4: Os contemplados pelo programa pagarão um valor máximo de R$ 400 pelo financiamento, o que corresponde a 1% do teto de R$ 40 mil. Já as famílias que recebem BPC, que é o benefício de prestação continuada, ou Bolsa Família, ou ainda aquelas que morem em locais sob emergência ou estado de calamidade pública, não vão pagar nada. Reportagem Graziele Bezerra.
2: Para saber a lista dos locais contemplados pelo programa, acesse mapadasperiferias.cidades.gov.br e procure a aba Periferia Viva. Viva Reformas.
3: E a gente vai explicar mais detalhes sobre os programas do governo do Brasil para melhoria das moradias dos brasileiros com o ministro das Cidades, Vladimir Lima, que está conosco ao vivo aqui no estúdio da Voz do Brasil. Boa noite, ministro.
9: Boa noite, Mariana. Boa noite, Luciano, e a todos que nos ouvem.
3: Ministro, vamos começar explicando, então, como é que vai funcionar o programa Periferia Viva Reformas. Ele é voltado para quem exatamente e que tipos de reformas podem ser feitas com ele?
9: Mariana, antes de ir ao ponto e responder diretamente sua pergunta, é importante entender a lógica da política habitacional no país. A gente, com aquelas famílias que não têm habitação, não têm moradia, nós atendemos por meio do programa Minha Casa Minha Vida. A gente dá a casa, né? Seja ela financiada ou subsidiada. Para aquelas famílias que têm a casa e a gente precisa resolver algum tipo de inadequação habitacional, reforma de um banheiro, um quarto, um telhado, um ajuste na instalação elétrica, uma questão relacionada à inadequação, a gente atende com Reforma Casa Brasil. E o Periferia Melhoria, que é uma preocupação do governo do Brasil, que não deixa ninguém para trás, ele tem um foco em atuar naquelas famílias, pasmem, mais de 4 milhões de brasileiros não tem banheiro ou tem um banheiro compartilhado com outras famílias. Então, o foco do Periferia Melhoria é entrar na comunidade, nas favelas brasileiras, né? Em áreas que são regularizáveis, áreas já regularizadas, levando o banheiro. E já que a gente está indo até a casa da família construir um banheiro novo ou reformar um banheiro que está precário, a gente aproveita e também trata de outras inadequações habitacionais nas periferias do Brasil, reformando um quarto, telhado, ampliando um quarto, muitas vezes uma família grande que precisa de um quarto a mais, com teto até 40 mil reais para beneficiar essa família. Essa família a gente leva dignidade e qualidade de vida. Afinal de contas, ela não tem condição de construir um banheiro aí com recursos próprios.
3: E quem são essas famílias atendidas pelo Periferia Viva Reformas?
9: São famílias que moram...
3: A história do banheiro.
9: São famílias que moram em comunidade, né, mais precária, comunidade sem infraestrutura. Muitas vezes ela tem a casa ali, mas ela não tem o banheiro. São famílias com a renda até R$ 2.850. E a gente, pensando numa lógica de levar esse banheiro para essas famílias, a gente, de forma plausível, a gente pensou especial assim, ter um diálogo com a comunidade. Como é que a gente traz um diálogo com a comunidade? Com as representações dos territórios periféricos, para que essas representações que já dialogam com a comunidade, sabem as necessidades, possam estar fazendo essas propostas e levando aí esses projetos, diagnosticando o que é necessário para poder levar o banheiro para essas comunidades, né?
2: Então, ministro, como é que vai funcionar essa relação, né, com as famílias atendidas? São esses agentes, essas organizações da sociedade civil que vão contratar as reformas em vez das famílias?
9: Os agentes comunitários, que são as entidades sem fins lucrativos, os movimentos, as associações que representam a comunidade, elas fizeram propostas para a gente, o Ministério das Cidades, e essas propostas para levar o banheiro para cada família aí que está no levantamento lá das famílias que precisam dentro daquela comunidade de um banheiro novo. E claro que nesse diagnóstico que ela vai fazer, ela vai propor uma Mariana. Mariana, ela precisa do banheiro, só que a casa da Mariana está com o telhado furado. Então a gente precisa também recompor o telhado da Mariana. A Mariana, a gente resolve com o telhado, mas o Luciano tem uma situação que tem infiltração na parede. Ou seja, além de reformar o banheiro do Luciano, eu aproveito, já que a entidade organizadora já está lá e diagnosticou que tem uma infiltração na sua parede, aproveita também para resolver essa infiltração na sua parede, com o teto até 40 mil reais.
3: Mas são essas entidades, essas organizações, elas é que vão contratar e oferecer a reforma para as pessoas?
9: Exatamente.
3: Ou elas só vão indicar quem é e a família que vai receber o dinheiro para a reforma e cuidar da reforma?
9: Essas entidades, elas fizeram a proposta, a gente vai contratar e transferir o recurso para essas entidades vão fazer os projetos para cada casa, do que a casa necessita, se é o banheiro com infiltração, para resolver a infiltração, se é o banheiro para resolver o telhado, e a entidade que vai executar a obra. Aí a relação da família é com a entidade.
3: E as famílias podem fazer reformas, como você disse, até 40 mil reais, né? O que está incluído nessa previsão de orçamento? Qual vai ser a contrapartida também dessas famílias?
9: As famílias vão pagar apenas até 1%, porque 40 mil reais é o teto máximo. Então, assim, se uma família fizer uma reforma de 30 mil reais, ela vai pagar 300 reais. É um valor único que vai dar o benefício dela, além de ter um banheiro novo, ela poder também ter alguns outros tipos de reforma na casa dela. A exemplo do que eu dei aqui para o Luciano, a questão de resolver infiltração, de resolver o telhado, de resolver algum problema na janela.
10: E aí está incluído tudo, né? Incluído tudo, mão de obra.
9: Exatamente, mão de obra, material e tudo mais.
2: E como é que as famílias se candidatam ao programa, ministro? Elas devem procurar os agentes promotores? Devem fazer algum tipo de cadastro junto ao governo?
9: Quando a entidade fez essa proposta pro governo federal, pro Ministério das Cidades, ela já tinha mapeado qual o bairro, qual é a comunidade que ela vai atuar, né? E claro que tem uma organização dessa demanda para levantar agora a necessidade de cada família, e casa a casa, né? Pegar certinho o nome, verificar todo o imóvel, o que ele precisa, além do banheiro, vamos checar aqui o telhado, precisa ajustar o telhado, precisa ajustar o piso, mas essa comunidade, ela está de antemão mapeada para que agora a gente possa contratar essas obras e executar a reforma desses banheiros.
10: Ministro, o senhor começou falando, então, que a gente tem o Minha Casa Minha Vida para oferecer casa para quem não tem. O Reforma Casa Brasil para oferecer melhorias em casas que precisam de adequações, e o Reforma, eu preferia Viva Reformas, então, para oferecer esse tipo de necessidade mais básica, mais premente. Vamos falar do Reforma Casa Brasil agora, porque ele é um pouco diferente. Eu queria que o senhor explicasse a diferença entre ele e esse programa lançado agora, e que tipo de melhorias podem ser feitas pelo Reforma Casa Brasil.
9: Certo, então vamos lá. Como eu estava falando, o programa Minha Casa Minha Vida, ele foca na habitação, para quem não tem. O programa Periferia Melhoria, a gente vai nos bairros periféricos, os bairros mais simples, carentes, né? Pessoas extremamente carentes, que a gente resolve, e que não tem condição de pegar um financiamento, não tem condição de fazer um banheiro com recursos próprios. No caso do Reforma Casa Brasil, a gente potencializa resolver questões de inadequações em moradias para aquela família com renda até 13 mil, que pode acessar o crédito, um financiamento, com uma taxa de juros de 0,99%, com um empréstimo máximo e um valor para financiar de até 50 mil reais, e que ela pode tá reformando um quarto, ampliando o quarto, reformando o banheiro que ela já tem, reformando o telhado, fazendo instalação elétrica, hidráulica, e dando uma melhor qualidade para a sua casa.
10: Às vezes ampliando.
9: Às vezes ampliando. A gente tem cerca de disponível para o programa Reforma Casa Brasil cerca de 30 bilhões de reais. Para o programa Periferia Melhoria, que a gente falou agora há pouco, a gente selecionou 9 mil moradias e a gente potencializou, na verdade, esse 9 mil, desculpa, 9 mil era a meta, e a gente triplicou, foi para 30 mil. Mas são formas de atender a população brasileira, aquelas famílias que mais precisam, cada qual de acordo com sua necessidade. Para quem não tem casa, programa Minha Casa Minha Vida. Para quem tem sua habitação e precisa resolver uma adequação, o Reforma Casa Brasil. E para quem realmente é uma família extremamente carente, a gente chegar com Periferia Melhoria.
2: O senhor fez referência às faixas e aos valores que podem ser financiados neste programa. Esses valores podem ser financiados dependem da faixa de renda da pessoa ou do custo da reforma que ela
9: como,
2: quer fazer?
9: Como é, nessa situação, nós estamos falando de um financiamento, então vai ser feita uma análise de crédito, de capacidade dessa família de pegar um empréstimo. Claro que um empréstimo é com a taxa menor que 1%, então a taxa facilitada, que ela traz mais famílias para o programa. Ela é mais atrativa e ela oportuniza a família aí a poder, de fato, estar melhorando sua unidade habitacional, sua moradia, com as reformas que a gente falou aqui agora há pouco, né?
10: E o programa aceita pessoas que estiverem com o nome sujo, negativado por dívida, como cartão de crédito, por exemplo, cheque especial?
9: Numa situação dessa, que é uma análise de crédito, Mariana, assim, então é importante que as pessoas vão ter que reunir as documentações, né, os documentos com prova e renda e tudo, para que seja feita uma avaliação aí pelo agente financeiro e ele possa estar acessando um financiamento com a taxa facilitada pelo governo do Brasil, pelo governo do presidente Lula, né?
2: Ok, nós conversamos com o ministro das Cidades, Vladimir Lima. Muito obrigado, ministro, por sua entrevista aqui, A Voz do Brasil.
9: Obrigado, pessoal.
10: Iniciativa.
3: iniciativas para fortalecer a cultura popular no país.
2: O governo do Brasil entregou hoje 90 equipamentos culturais itinerantes que podem ser adaptados para bibliotecas, estúdios e oficinas de cinema.
3: A entrega foi feita durante a sexta Teia Nacional dos Pontos de Cultura, que contou com a participação do presidente Lula.
11: Um desfile de estandartes representando os estados brasileiros marcou a abertura da sexta Teia Nacional dos Pontos de Cultura em Aracruz, no Espírito Santo. Depois de um intervalo de 12 anos, o evento foi retomado, reunindo agentes culturais, coletivos, mestres e mestras das culturas populares, povos tradicionais, representantes da sociedade civil e gestores públicos. A iniciativa faz parte do Cultura Viva, programa criado há 22 anos para movimentar o setor. A ministra da Cultura, Margarete Menezes, destacou os avanços do setor nos últimos 3 anos.
12: Tem em torno de 400 milhões sendo aplicados por ano na produção cultural de base comunitária. E nós passamos nessa gestão para 23.121 iniciativas fomentadas até agora.
11: Durante o evento foram distribuídas placas de identificação aos pontos de cultura. Todos os mais de 16 mil pontos certificados em todo o país vão receber o material. Uma outra entrega feita em Aracruz foi a de 90 unidades dos Movicéus. Os Movicéus são equipamentos culturais itinerantes, adaptados com biblioteca, estúdio audiovisual, recursos tecnológicos, material para oficinas e cinema ao ar livre. Essa estrutura permite que municípios desassistidos possam ter acesso a atividades culturais. O presidente Lula destacou a importância do investimento em cultura.
13: O investimento em cultura movimenta uma indústria potente, estimula a economia, transforma vidas e cidades. Por isso, a cultura será sempre prioridade no nosso governo. Contará sempre com políticas públicas capazes de ajudá-la a exercer todo o seu potencial simbólico e econômico.
11: Para celebrar a cultura nacional, foram assinadas portarias que regulamentam a Rede Nacional de Mestras e Mestres das Culturas Tradicionais e Populares e o Programa Festejos Populares do Brasil. Também foram assinados o Decreto de Renovação do Conselho Nacional de Política Cultural e o Decreto que cria a Política Nacional para as Culturas Tradicionais e Populares. De Aracruz, no Espírito Santo, Luana Carla.
2: Também em Aracruz, o presidente Lula entregou 12 micro-ônibus do programa Agora Tem Especialistas Caminhos da Saúde e 11 vans do Programa Especial de Saúde do Rio Doce.
3: Os micro-ônibus são equipados com ar-condicionado e plataformas de acessibilidade e beneficiam 12 municípios capixabas.
2: Eles vão fazer o transporte sanitário seguro e gratuito de pacientes do SUS que precisam se deslocar para outras cidades para realizar consultas, exames, tratamentos especializados e procedimentos de média e alta complexidade.
3: Já as vans foram entregues para 11 municípios e serão utilizadas no transporte de pacientes para consultas, procedimentos e cirurgias fora do domicílio.
2: Seja como transporte de pessoas ou movimentação de cargas, as hidrovias do Brasil funcionam como principal acesso em diversas regiões.
3: E hoje o governo fez um balanço de ações desenvolvidas pela Secretaria Nacional de Hidrovias e Navegação, criada há 2 anos.
14: Mais hidrovias para transporte de pessoas e produtos pelo país. Essa é uma das metas alcançadas pelo Ministério de Portos e Aeroportos. Esse modal cresceu mais de 12% entre 2024 e 2025. O ministro da pasta, Tomé Franca, ressaltou as vantagens que esse tipo de transporte oferece.
15: Que as hidrovias é um caminho seguro para que a gente possa reduzir o custo logístico, que a gente possa fazer a integração do desenvolvimento regional. Nós vivemos num país que são vários Brasis e as regiões do Nordeste, do Norte, da Amazônia, ela precisa das hidrovias para o seu desenvolvimento. E finalmente um transporte que é sustentável, um transporte que preserva o meio ambiente.
14: O Ministério de Portos e Aeroportos apresentou também um planejamento que prevê leilões para concessão de 6 hidrovias no primeiro semestre de 2025. Em diferentes regiões do país. Entre os trechos incluídos no plano estão os rios Paraguai, Madeira, Tocantins e Tapajós.
4: Já no segundo semestre deste ano, está previsto o leilão de concessão de um trecho do São Francisco. O secretário nacional de Hidrovias e Navegação, Otto Bourlier, destaca que as hidrovias devem ajudar a vida de quem vive perto dos rios.
16: Ribeirinhos, pescadores, indígenas, ou seja, a população que muitas vezes não tem acesso de forma em longo prazo de serviços públicos. Então é uma agenda de Estado que a gente está iniciando agora, em que a gente vai trazer ganhos sociais, ganhos logísticos e ganhos ambientais.
4: Desde 2023, 1,5 bilhão de reais foram investidos para fortalecer a navegação no país. Só neste ano, a previsão é de um investimento total que supera 0,5 bilhão de reais. Com locução de Raquel Mariano, reportagem Márcia Fernandes.
2: De janeiro a abril deste ano, o Brasil registrou a melhor movimentação da história nos aeroportos, ultrapassando os 44 milhões de passageiros.
3: Um crescimento de 7,6% na comparação com o mesmo período do ano passado.
2: A aviação doméstica com voos pelo país registrou mais de 33 milhões de viajantes.
3: De acordo com o Ministério do Turismo, o fortalecimento de destinos domésticos contribui para o cenário.
2: E essas foram as notícias do Governo do Brasil.
3: Uma realização da Secretaria de Comunicação Social da Presidência da República.
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3: Fique agora com as notícias do Poder Judiciário e do Congresso Nacional. Boa noite.
2: Boa noite para você e até amanhã.
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19: STF valida lei que reduziu área protegida no Pará para viabilizar ferrogrão.
20: STJ identifica tentativas de fraude com comandos ocultos em petições e determina a apuração dos casos.
19: Presidente do TSE defende a atuação contra o uso abusivo da inteligência artificial nas eleições.
20: Boa noite, eu sou Marcela Luiz.
19: E eu sou Walter Lima.
20: O Supremo Tribunal Federal declarou constitucional a lei que autorizou a redução de área protegida no Pará para viabilizar a construção da Ferrogrão, ferrovia projetada para ligar o norte do país ao Mato Grosso.
19: A ação foi apresentada pelo PSOL contra uma lei de 2017. A legenda sustentava que a Constituição exige a edição de lei formal para a redução de áreas protegidas.
20: No julgamento, prevaleceu o entendimento do relator ministro Alexandre de Moraes. Segundo ele, não houve irregularidade no processo legislativo nem retrocesso ambiental, já que a construção da ferrovia continua condicionada à obtenção de todas as licenças solicitadas pelos órgãos competentes.
19: O plenário também aderiu à proposta de autorizar o Poder Executivo para compensar por decreto a área de retirada do parque.
20: STJ detecta uso de prompt injection em processos e anuncia medidas de segurança e responsabilização dos envolvidos.
19: O mecanismo tenta manipular sistemas de inteligência artificial por meio de comandos invisíveis inseridos em documentos judiciais. Tiago Gomiti.
21: O Superior Tribunal de Justiça informou ter identificado petições com técnicas de prompt injection usadas para enganar modelos de inteligência artificial com comandos ocultos. Segundo o presidente da corte, ministro Herman Benjamin, o sistema STJ Logos possui barreiras de segurança capazes de neutralizar as tentativas de fraude. O tribunal determinou que os casos sejam certificados nos autos e anunciou a instauração de inquérito policial e procedimento administrativo para apurar responsabilidades criminais e disciplinares de advogados e escritórios eventualmente envolvidos.
20: Presidente do TSE defende a atuação contra o uso abusivo da inteligência artificial nas eleições.
19: A declaração do ministro Nunes Marques foi feita durante a abertura do seminário Seta Debate. Mariana Fabre.
22: O presidente do TSE, ministro Nunes Marques, afirmou que o uso de inteligência artificial para enganar eleitoras e eleitores ou para atacar o sistema eleitoral não deve ser tolerado. Para ele, o avanço tecnológico que interfere na vontade popular deve ser respondido com inteligência democrática. O ministro lembrou que o uso irregular de IA, que viola as normas eleitorais, pode ser enquadrado como uso indevido dos meios de comunicação e até como abuso de poder político ou econômico.
20: Moradores da Ilha do Marajó recebem serviços básicos de cidadania.
19: Esse foi o quarto dia de itinerância da Justiça do Trabalho. Luma Soares.
0: Movimentação intensa aqui em Breves, escolas lotadas e pátios cheios de moradores em busca de justiça, cidadania e saúde. Mesmo na reta final, as ações da Justiça do Trabalho não param. Hoje, o TRT da 8ª Região deu curso de Libras para profissionais de instituições públicas e inaugurou uma biblioteca temática.

0: Pública com doação de livros infantis. O mutirão do Justiça Itinerante é coordenado pelo CNJ com mais de 50 entidades parceiras. Os atendimentos gratuitos em breve, Esportel e Melgaço, vão até amanhã, sexta-feira, dia 22.
1: Após a ação do MPF e de órgãos parceiros, IBGE lança censo da população em situação de rua em Belém, no Pará.
2: Os dados vão servir para a criação de políticas públicas para essa população. Tatiana Castro.
3: Segundo dados do CadÚnico contabilizados até 2025, em Belém existem 1.952 pessoas em situação de rua. No entanto, por estarem desvinculados da rede assistencial básica, uma grande parcela desses cidadãos sequer constava nos registros oficiais da prefeitura. Após a ação do MPF e de órgãos parceiros, o IBGE lançou o portal oficial da pesquisa, que vai reunir os dados coletados.
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1: Uma boa noite.
2: E até amanhã.
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5: Está no ar o Jornal do Senado. Eu sou Paula Groba.
6: E eu sou Ricardo Nakaoka.
5: E estes são os destaques de hoje do Jornal do Senado, que começa agora.
6: Congresso derruba vetos e libera recursos federais para pequenos municípios endividados com a União.
5: Sugestão legislativa prevê isenção de imposto de renda para militares.
6: Chega ao Congresso medida provisória que cria crédito de 30 bilhões para taxistas e motoristas de aplicativo trocarem de carro.
5: Boa noite.
6: Boa noite.
5: O Congresso derrubou os vetos do presidente Lula que impediam municípios com até 65 mil habitantes, mesmo endividados com a União, de receber recursos federais.
6: Com a decisão, essas cidades voltam a ter acesso a verbas de programas do governo e de emendas parlamentares. Os detalhes com o repórter Márcio Maturana.
7: Municípios com até 65 mil habitantes que estejam inadimplentes com a União poderão firmar convênios e receber recursos federais por meio de programas e emendas parlamentares. Isso porque senadores e deputados derrubaram os vetos do presidente Lula a quatro dispositivos da Lei de Diretrizes Orçamentárias, em sessão conduzida pelo presidente do Congresso, Davi Alcolumbre.
8: Vossas excelências sabem que cerca de 90% dos municípios brasileiros, exatamente 92%, possuem menos de 165 mil habitantes. Também é do conhecimento de vossas excelências e de todos que o atual quadro de desafios orçamentários e fiscais que as prefeituras por todo o país têm enfrentado para implementar políticas públicas e, por isso, neste cenário, esta sessão congressual, com esta pauta previamente estabelecida, esta deliberação é de extrema importância para que os pequenos municípios brasileiros possam ter acesso aos convênios.
7: Segundo Davi, a medida pode beneficiar mais de 3 mil municípios brasileiros. Ele disse que a derrubada desses vetos atende a um pedido de prefeitos feito durante a 20ª Marcha à Brasília em defesa dos municípios.
5: E pedidos pela instalação da CPMI do Banco Master marcaram a sessão do Congresso Nacional nesta quinta-feira. Parlamentares da base e da oposição defenderam a investigação de negociações suspeitas envolvendo a instituição financeira.
6: O presidente do Congresso, Davi Alcolumbre, afirmou que a leitura dos requerimentos para a criação de CPMIs é prerrogativa da presidência, conforme o regimento do Senado. Ele destacou que a sessão foi convocada para analisar vetos presidenciais relacionados a repasses a municípios inadimplentes.
8: Em resposta à questão de ordem levantada por vários parlamentares na sessão do Congresso de hoje, que requereram a leitura do requerimento de criação da Comissão Parlamentar Mista de Inquérito, a presidência esclarece que as matérias do expediente serão objeto da leitura a juízo do presidente. Portanto, o momento da leitura é um ato discricionário da presidência da mesa do Congresso Nacional.
5: A Comissão de Educação do Senado debateu os impactos da militarização das escolas públicas brasileiras.
6: Pesquisadores, representantes de entidades educacionais e estudantes criticaram a presença de agentes militares na gestão escolar e defenderam mais investimentos em políticas educacionais. Repórter Henrique Nascimento.
9: Segundo os participantes, ainda não existem evidências conclusivas de que a militarização melhore o desempenho escolar. A presidente da Comissão de Educação, senadora Tereza Leitão, do PT de Pernambuco, afirmou que especialistas defendem avaliações mais rigorosas sobre os impactos pedagógicos e sociais das escolas cívico-militares.
10: Há um conjunto de setores e segmentos da sociedade que tem alertado para a ausência de evidências conclusivas que associem a militarização à melhoria consistente da aprendizagem, defendendo avaliações rigorosas sobre seus efeitos pedagógicos, sociais e financeiros.
9: O professor da USP, Salomão Barros Ximenes, afirmou que entidades ligadas à ONU demonstram preocupação com esse modelo.
11: Todos condenam o Brasil pelo processo de expansão da militarização. Na verdade, nos dá vergonha, né? Essa é a verdade. Nos dá vergonha que o Brasil esteja se inserindo gradativamente num rol bastante pequeno de países que militarizam escolas como política institucional.
9: O tema também está em debate no Senado. Projetos em análise pelos senadores defendem o fortalecimento das escolas cívico-militares e a criação de uma frente parlamentar sobre o tema.
5: E militares das Forças Armadas podem ganhar isenção do imposto de renda.
6: Uma sugestão legislativa aprovada pela Comissão de Direitos Humanos e Legislação Participativa avançou no Senado com essa proposta. Repórter Rodrigo Rezende.
12: Uma sugestão legislativa que será agora analisada no Senado como projeto de lei isenta os militares do pagamento do imposto de renda. O relator da sugestão na Comissão de Direitos Humanos e Legislação Participativa, senador Hermes Klan, do PL de Santa Catarina, afirmou que os militares merecem o benefício pelas condições diferenciadas do trabalho.
13: O militar não cumpre jornada de trabalho ordinária, não percebe horas extras nas mesmas bases dos seletistas e estatutários civis, não tem direito de greve, está sujeito a regime disciplinar próprio que pode importar privação da liberdade e pode ser convocado a qualquer tempo para o cumprimento da missão.
12: O projeto também beneficiaria os militares das chamadas forças auxiliares, como bombeiros e policiais militares estaduais e distritais. De acordo com a Hermes Klan, os efeitos financeiros da medida deverão ser debatidos nas comissões temáticas do Senado.
5: A Comissão de Assuntos Sociais aprovou a inclusão da vacina nonavalente contra o HPV no Calendário Nacional de Imunização do SUS.
6: Essa vacina amplia a proteção contra o câncer de colo de útero e diversos outros tipos da doença. Repórter Patrícia Oliveira.
14: A proposta amplia a cobertura vacinal contra o HPV, o papiloma vírus humano, que está relacionado principalmente a casos de câncer de colo do útero, além de diversos tumores nas regiões genitais. O Programa Nacional de Imunizações já oferece a quadrivalente, que protege contra 4 subtipos do HPV. A inclusão da vacina nonavalente busca aumentar essa proteção. A autora do projeto, a senadora doutora Eudócia, do PSDB de Alagoas, afirmou que a implementação da vacina pelo SUS custará menos ao governo federal do que as despesas com a doença.
15: Enquanto que a quadrivalente protege a mulher 70%, contra o vírus HPV, a nonavalente protege 90%. Nós iremos economizar 3,8 bilhões de reais em um único ano, porque nós não teremos as mulheres com câncer de colo de útero.
14: Se não houver pedido para votação no plenário, a matéria segue para a Câmara dos Deputados.
5: E motoristas de táxi e de aplicativos poderão ter acesso a uma nova linha de crédito para trocar de carro ou comprar o primeiro veículo próprio.
6: O Congresso Nacional vai analisar a medida provisória que destina 30 bilhões de reais ao financiamento de automóveis de até 150 mil reais, com critérios de sustentabilidade ambiental, social e econômica. Repórter Alexandre Campos.
16: Pelo texto da MP editada pelo Executivo, os beneficiários terão carência de 6 meses para o início do pagamento das prestações e de 6 anos para quitar o empréstimo. Os juros serão diferenciados para as mulheres de 11,5% ao ano, enquanto que para os homens de 12,6%. O governo vai destinar 30 bilhões de reais para o programa e exigir das montadoras que a ele aderirem a obrigação de conceder um desconto mínimo de 5% para os motoristas. Ao lembrar que depois da pandemia muitas pessoas optaram por se deslocar por meio de transporte individual compartilhado, o senador Rogério Carvalho, do PT de Sergipe, elogiou a iniciativa do governo.
17: O governo acerta ao atender milhões de trabalhadores brasileiros e brasileiras que trabalham nesta área, dando uma condição semelhante a outros trabalhadores e outros segmentos da economia que têm acesso a crédito, que têm estímulo para poder melhorar a sua condição de trabalho e melhorar a sua renda.
16: Também do PT, o senador Camilo Santana, representante do Ceará, lembrou que a MP vai beneficiar ainda os motoristas que, por não terem carro próprio, alugam veículos para transportar os passageiros pelas ruas do Brasil.
18: A iniciativa pode beneficiar cerca de 1,4 milhão de trabalhadores brasileiros, homens e mulheres que acordam cedo, enfrentam trânsito, insegurança, jornadas exaustivas e que muitas vezes comprometem boa parte da renda no aluguel de um carro para poder trabalhar.
16: De acordo com a medida provisória, quem aderir ao programa poderá incluir no valor das prestações os gastos com seguro e equipamento de segurança do veículo, desde que não ultrapassem 10% do valor do carro. Antes de ser votada pelos plenários da Câmara dos Deputados e do Senado, a MP será discutida por uma comissão mista de deputados federais e senadores.
6: Com edição de Paula Groba e trabalhos técnicos de João Lira, o Jornal do Senado fica por aqui. Acompanhe agora as notícias da Câmara dos Deputados. Boa noite.
5: Boa noite e até amanhã.
4: Jornal Câmara dos Deputados. Congresso derruba veto que proibia repasse a municípios inadimplentes.
14: Deputados tornam crime o aumento abusivo de preços dos combustíveis.
4: Hugo Mota destaca a atuação da Câmara no enfrentamento ao feminicídio.
14: Plenário muda regras para a atuação dos órgãos de fiscalização ambiental.
4: Boa noite. Os deputados aprovaram um projeto que altera a legislação ambiental para impedir a suspensão de empreendimentos rurais sem notificação dos órgãos de fiscalização. Saiba mais detalhes sobre a proposta com o repórter Antônio Vital.
19: O plenário da Câmara aprovou o projeto que altera a lei de crimes ambientais para proibir o embargo de empreendimentos rurais com base exclusivamente em ferramentas de detecção remota, como imagens de satélite que apontem desmatamento. O projeto apresentado pelos deputados Lúcio Moschini, do PL de Rondônia, e Zé Adriano, do PP do Acre, estabelece novas regras para a atuação dos órgãos de fiscalização ambiental. Na prática, antes da aplicação de medidas mais severas, como embargos ou paralisação de atividades, o autuado deverá ser notificado e ter prazo razoável para apresentar esclarecimentos quanto à infração tiver sido identificada apenas por monitoramento remoto. O texto aprovado também determina que, se for constatado dano ambiental, a fiscalização poderá adotar medidas administrativas cautelares para impedir o agravamento desse dano ou para garantir a recuperação ambiental. Mas essas medidas não poderão ser utilizadas para antecipar punições aos empreendimentos. Relatora da proposta, a deputada Marussa Boldrin, do Republicanos de Goiás, argumentou que a proposta fortalece o direito à ampla defesa e ao contraditório, sem retirar o poder de fiscalização dos órgãos ambientais. Para ela, imagens de satélite não podem substituir o direito de defesa e até fumaça de fogão a lenha pode ser confundida com queimada. O autor da proposta, Lúcio Moschini, disse que o objetivo é apenas garantir o direito de defesa antes do embargo do empreendimento.
20: Nós queremos que o satélite continue fiscalizando, sim. Antes, porém, que dê o direito de defesa ao produtor rural. Detectou? Perfeitamente. Então notifique o produtor. O ônus da prova hoje é todo do produtor. O satélite não sabe se você tem uma licença de desmatamento. O satélite não sabe se houve uma tempestade e caiu uma árvore. Mas o que o satélite faz, através de IA, é embargar.
19: A deputada Marina Silva, da Rede de São Paulo, ex-ministra do Meio Ambiente, disse que o projeto dificulta medidas imediatas de proteção em áreas remotas e pode colocar fiscais de órgãos ambientais em risco.
21: O que estão querendo é voltar ao tempo da impunidade. Não é para corrigir injustiça. Injustiça é expor o fiscal do IBAMA, do ICMBio, aí para uma operação corpo a corpo e ser recebido com bala por pessoas que invadem, que fazem grilagem em terra pública, em terra indígena, em área do governo federal. Isso sim é injustiça A justiça é usar a tecnologia.
19: O projeto que proíbe o embargo de empreendimentos rurais com base apenas em infrações detectadas por imagens de satélite seguiu para análise do Senado. Da Rádio Câmara de Brasília, com informações de Daniela Lessa, Antônio Vital.
14: Nilton Tato, do PT de São Paulo, critica iniciativas apoiadas pela Frente Parlamentar da Agropecuária. Ele afirma que os projetos defendidos podem fragilizar mecanismos de proteção ambiental, favorecer mudanças em áreas de conservação e enfraquecer o combate ao desmatamento ilegal.
0: No entendimento de Nilton Tato, parte da bancada ruralista adota posições contraditórias ao apoiar compensações por perdas climáticas, enquanto, por outro lado, defende medidas que agravam a crise ambiental.
4: Educação.
14: O plenário da Câmara aprovou novas regras para reajuste do piso nacional dos professores do ensino básico público. Quem tem mais detalhes sobre o tema é a repórter Daniela Lessa.
3: A Câmara dos Deputados aprovou a medida provisória que altera as regras de atualização do piso salarial nacional dos professores da educação básica pública. A partir da medida, o piso salarial dos professores do magistério passou a ser de R$ 5.130 para professores com formação em nível médio. Antes da medida provisória, o aumento anual do piso era calculado com base no crescimento do valor anual por aluno do Fundeb. Segundo o governo, esse modelo gerava distorções, porque dependia apenas da variação do valor mínimo por aluno definido nacionalmente. Com a medida provisória, o reajuste passará a considerar a inflação do ano anterior, medida pelo INPC, somada a 50% da média de crescimento real das receitas do Fundeb nos últimos 5 anos. Segundo o Ministério da Educação, pela regra antiga, o reajuste de 2026 seria de apenas 0,37%. Já com a nova fórmula, o aumento ficará em 5,4%, com ganho real acima da inflação. Relatora da proposta, a senadora professora Dorinha Seabra, do União Brasil de Tocantins, argumentou que a medida busca garantir valorização dos profissionais da educação sem provocar mudanças bruscas nas contas de estados e municípios. Outra mudança aprovada amplia o alcance da política para incluir professores contratados por tempo determinado, ponto defendido pela deputada Maria do Rosário, do PT do Rio Grande do Sul.
22: Não há professores de primeira ou de segunda categoria na escola. Nós queremos concursos públicos, mas ao mesmo tempo reconhecemos que ao longo dos últimos anos, praticamente 50% do efetivo dos educadores e educadoras das escolas públicas são de professores com contrato emergencial.
3: O deputado Hildo Rocha, do MDB do Maranhão, destacou que a proposta iguala a remuneração de professores do ensino infantil e fundamental.
23: Isso aqui agora, os professores do magistério serão tratados todos iguais, professor do ensino infantil, professor do ensino fundamental, todos serão tratados igualmente. Agora, até mesmo os professores contratados por tempo determinado. Todos terão o mesmo piso salarial.
3: O deputado Kim Kataguiri, do Missão de São Paulo, votou contra a proposta, argumentando que o atual piso salarial do magistério ainda não é pago corretamente em muitos municípios.
24: Os tribunais de contas apontam que mais de 80% já não paga o piso atual. Aí o Congresso Nacional, sem fazer nenhum sacrifício próprio, porque dinheiro não falta, o que falta é cortar na carne do próprio Congresso, dos privilégios, inclusive dos próprios parlamentares, para de fato ter esse recurso para os municípios e para os estados.
3: A medida provisória que altera as regras do piso salarial nacional dos professores da educação básica seguiu para análise no Senado. Da Rádio Câmara de Brasília, Daniele Lessa.
4: Segurança Pública.
0: Paulo Marinho Júnior, do PL, critica a situação da segurança pública em Caxias, apontada por ele como a cidade mais violenta do Maranhão. O deputado questiona a ausência de representantes do Judiciário, do Ministério Público e da Polícia Federal em audiência pública realizada no município sobre o tema.
14: Paulo Marinho Júnior afirma que agentes de outros estados têm sido mais eficientes no combate ao crime do que as forças de segurança do Maranhão. Ele ainda cobra esclarecimentos sobre denúncias de atuação do crime organizado e a possíveis irregularidades envolvendo agentes públicos de Caxias.
4: Presidência.
0: presidente Hugo Mota ressaltou a atuação da Câmara com a aprovação de mais de 70 propostas para fortalecer políticas de enfrentamento ao feminicídio e à violência contra as mulheres. A reportagem é de Luiz Gustavo Xavier.
1: O presidente da Câmara, Hugo Mota, destacou que desde a assinatura do Pacto Nacional Brasil contra o Feminicídio, os deputados aprovaram um conjunto de 73 propostas voltadas ao enfrentamento da violência contra a mulher e ao combate ao feminicídio no país. A declaração foi feita durante cerimônia, que marcou 100 dias da iniciativa, ao lado do presidente Luiz Inácio Lula da Silva e de autoridades dos três poderes.
2: O feminicídio é um flagelo que nos envergonha como nação. Mas a união entre os poderes demonstrada neste pacto e a determinação do Parlamento brasileiro em legislar com rigor e sensibilidade apontam o caminho para que em um futuro próximo nenhuma cidadã precise temer por sua vida apenas pelo fato de ser mulher.
1: Hugo Mota reforçou que a Câmara tem priorizado medidas de prevenção, proteção e acolhimento às mulheres vítimas de violência. Entre as iniciativas citadas está o programa Antes que Aconteça. A proposta prevê a implantação de salas lilás, casas-abrigo e a atuação de defensoras populares capacitadas em direito das mulheres.
2: A iniciativa contempla a implantação de salas lilás, casas-abrigo e a atuação de defensoras populares, lideranças comunitárias capacitadas em direitos das mulheres. A educação também será um dos pilares desse esforço, porque é assim que transformamos o país. A partir da base.
1: A coordenadora da bancada feminina, deputada Jaque Rocha, do PT do Espírito Santo, destacou os avanços na legislação brasileira, desde a assinatura do Pacto Nacional Brasil de Enfrentamento ao Feminicídio.
7: Para nós é motivo de muito orgulho nesses 100 dias mostrar o tamanho da colaboração do Poder Legislativo, também junto aos outros poderes, Poder Executivo e Judiciário, de que nós temos aqui uma bancada comprometida a colocar as mulheres como protagonistas e prioridade.
1: O presidente da Câmara mencionou ainda projetos aprovados recentemente pela Casa, que já se transformaram em lei, como o uso da tornozeleira eletrônica por agressores e a tipificação da violência vicária e do vicaricídio. A Câmara também aprovou a quebra de sigilo bancário em ações de alimentos, quando houver suspeita de ocultação de patrimônio, entre outras propostas. Da Rádio Câmara de Brasília, Luiz Gustavo Xavier.
8: Política. Leonardo Monteiro, do PT de Minas Gerais, registra a cassação do prefeito de Governador Valadares, Coronel Sandro. O deputado afirma que a decisão ocorreu após denúncias de irregularidades em contratos da área da educação, incluindo transporte escolar e aquisição de kits para estudantes.
0: Leonardo Monteiro parabeniza a atuação da Câmara Municipal e de lideranças políticas de Governador Valadares para dar continuidade ao processo. Para o deputado, a votação que resultou na cassação representa um esforço de enfrentamento à corrupção no município mineiro.
10: Votação.
8: Deputados e senadores derrubaram o veto presidencial à proibição de que municípios inadimplentes recebam recursos federais. A repórter Silvia Munhato acompanhou sessão do Congresso e tem outras informações.
25: O Congresso Nacional derrubou 4 vetos do Executivo à Lei de Diretrizes Orçamentárias de 2026 para permitir repasses de recursos federais para obras de estados e municípios e para convênios com municípios que estão inadimplentes. A sessão também foi marcada por pedidos de parlamentares por uma CPI mista sobre o Banco Master. 2 dispositivos mantidos na LDO prevêem recursos para obras de rodovias estaduais e municipais destinadas à integração de modais de transporte ou escoamento produtivo e para despesas relativas à malha hidroviária. Mas o Executivo argumentou que os recursos federais não poderiam custear despesas locais. Outro dispositivo permite a doação de bens, valores ou benefícios pela administração pública em período eleitoral, mas o governo federal alegou que a medida é inconstitucional. Também foi mantido o dispositivo que permite convênios com municípios de até 65 mil habitantes que estão inadimplentes. Apesar dos vetos iniciais, vários parlamentares que apoiam o governo declararam que votariam contra apenas o dispositivo sobre doações em período eleitoral. Foi o que disse o deputado Chico Alencar, do PSOL do Rio de Janeiro.
26: Porque ele permite a compra de votos. Na verdade, você poder doar
9: em período eleitoral, bens, uma série de equipamentos utilitários, benesses para a população, significa descumprir a lei eleitoral, que tem essa vedação muito sadia.
25: A deputada Bia Kicis, do PL do Distrito Federal, defendeu a derrubada dos vetos porque eles estariam prejudicando a população.
21: Para impedir o escoamento da produção, para impedir que aquelas pessoas que moram nos rincões mais distantes do nosso país, as pessoas mais simples, pobres, vulneráveis, miseráveis, não tenham acesso à produção.
25: No início da sessão, vários deputados e senadores pediram ao presidente do Congresso Nacional, senador Davi Alcolumbre, do União do Amapá, que lesse requerimentos de abertura de CPIs mistas para investigar denúncias relacionadas ao caso do Banco Master. Um dos que pediu a CPI foi o senador Flávio Bolsonaro, do PL do Rio de Janeiro, que aparece em conversas gravadas com o dono do Banco Master, Daniel Vorcaro. Nas conversas, ele busca recursos para o financiamento do filme sobre seu pai, o ex-presidente Jair Bolsonaro.
10: Do outro lado está o filme do presidente Bolsonaro, que recebeu um investimento privado de alguém que na época não tinha absolutamente nada que pudesse desabonar sua conduta, inclusive premiado, as suas empresas premiadas como exemplo de compliance. Esse lado não tem nada de errado. E é por isso, presidente, que a gente precisa urgentemente dessa CPMI.
25: O deputado Lindbergh Farias, do PT do Rio de Janeiro, disse que o senador poderia aproveitar a tribuna para responder os questionamentos sobre sua relação com Vorcaro.
11: O senhor foi visitar ele um dia depois que ele sai da prisão com tornozeleira eletrônica? Quer dizer que não sabia dos envolvimentos dele? Vossa Excelência não sabia da aplicação do Rio Previdência, governado pelo seu partido, no seu estado, pelo PL, Cláudio Castro, 970 milhões?
25: O senador Davi Alcolumbre ouviu as reivindicações, mas indeferiu os pedidos, afirmando que a decisão sobre o aumento da leitura dos requerimentos de CPI é da presidência. Da Rádio Câmara de Brasília, Silvia Minhato.
0: A Câmara aprovou projeto encaminhado pelo governo que pune com prisão aumento injustificado no preço dos combustíveis. O repórter Antônio Vital acompanhou a votação e tem mais informações.
19: A Câmara dos Deputados aprovou o projeto do governo que prevê pena de 2 a 4 anos de prisão, além de multa, para quem aumentar sem justa causa o preço de combustíveis, considerados bens de utilidade pública. A proposta altera a lei dos crimes contra a ordem tributária, econômica e contra as relações de consumo. O projeto considera sem justa causa o aumento de preços que não tenha relação com a elevação dos custos de produção, distribuição e importação dos combustíveis. As penas poderão ser aumentadas até a metade se o aumento injustificado ocorrer durante calamidade pública ou crise de abastecimento. Para apurar a existência do crime, o Ministério Público deverá firmar acordos de cooperação com o Conselho Administrativo de Defesa Econômica, o CAD. A proposta original do governo previa pena de até 5 anos de prisão, que foi reduzida para 4 pelo relator, deputado Merlong Solano, do PT do Piauí, após negociação com os diversos partidos. De acordo com a justificativa do governo, os combustíveis possuem importância estratégica para o funcionamento da economia e a proposta corrige uma lacuna legal nas relações de consumo. O projeto foi criticado por deputados da oposição. Para o deputado Kim Kataguiri, do Missão de São Paulo, criminalizar o aumento de preços vai provocar desabastecimento de gasolina e óleo diesel. Já o deputado Lafayette de Andrada, do PL de Minas Gerais, diz que já existem instrumentos administrativos para penalizar quem aumentar os preços para ferir a concorrência e o consumidor.
12: Nós entendemos que é um projeto inócuo. Está criando na prática mais uma possibilidade de incriminar posto de gasolina, de prender dono de posto. Hoje, nós já temos um sem número de leis que defende a liberdade econômica, que defende o consumidor, que dá um conjunto de ferramentas para o Ministério Público, para a Polícia Federal, que na prática, no mundo real, no dia a dia, vai chover no molhado, porque as ferramentas já estão aí.
19: O relator Merlong Solano defendeu a necessidade de punir empresários que aumentarem preços sem justificativa. Segundo ele, foram registrados aumentos abusivos e injustificados mesmo depois das medidas adotadas pelo governo desde o início da guerra entre os Estados Unidos e o Irã.
13: A gente está tendo aí um subsídio para o setor de R$3 por cada litro. Ainda assim, se mantiveram os aumentos. Diante deste quadro, da persistência do setor de combustível em elevar seus preços de maneira injustificada, porque o Brasil só consome de gasolina importada 15% de toda a sua demanda. de óleo diesel, a parte importada só chega a 30% de todo o nosso consumo.
19: O projeto do governo, que prevê penas de 2 a 4 anos de prisão para quem aumentar sem justa causa o preço de combustíveis, seguiu para análise do Senado. Da Rádio Câmara de Brasília, Antônio Vital.
5: Transportes.
14: Ricardo Aires, do Republicanos do Tocantins, denuncia a precariedade e a curta durabilidade de pontes estratégicas na região norte.

0: segundo ele, está impedindo o avanço de obras de duplicação na rodovia Presidente Dutra e a construção de um acesso viário na Baixada Fluminense.
1: Bebeto também cobra providências de órgãos reguladores diante do atraso nas intervenções viárias. Além disso, ele defende a continuidade de obras de mobilidade urbana, incluindo a construção de viadutos considerados estratégicos para reduzir congestionamentos.
0: Termina aqui o jornal Câmara dos Deputados, com trabalhos técnicos de Everson Urani e apresentação de José Carlos Andrade e Luciana
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2: Tropical.
0: Boa noite
2: para
0: você.
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